0: 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E a hora certa.
1: 9:02.

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0: 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E a hora certa.
1: 9:46.

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E a hora certa. 10:37.

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0: 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E a hora certa.
1: 11:03.

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8: 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E a hora certa.
9: 11:28.
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2: 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E a hora certa, 12:26. 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

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E a hora certa, 12:34.

0: 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E a hora certa. 12:47.
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0: 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E a hora certa. 12:55. 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

0: 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E a hora certa.
1: 1:28.
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0: 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E a hora certa, 1h58. 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

0: 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E a hora certa. 2:26.
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0: 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E a hora certa, 2:27.

0: 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E a hora certa. 2:37. 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

0: 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E a hora certa.
1: 12h55.
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0: 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E a hora certa. 3:19.
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0: 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E a hora certa.
1: 3h25.
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0: Ficou difícil.
1: 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E a hora certa.
2: 3:56.
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E a hora certa. 4:21.

0: 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E a hora certa.
1: 4:26.
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0: Bom dia!
1: Um beijo, meu grande amor!
0: Olá! Bom dia! Finalzinho de madrugada, começo de um novo dia, tá no ar o Bom Dia a Dia. Começando hoje, dia 14 de setembro, mais uma semana radiofônica, aqui na Diário 90.9. Antecipadamente, muito obrigado pela sua audiência, pelo seu carinho, hein?
1: Um beijo, meu grande amor.
0: E pela sua decisão em querer saber das coisas. Vai.

0: sair pra mim.
1: Já dobrei meus joelhos rezando pela minha família. Estendi minhas orações também para a sua família. Que haja paz, haja amor. Acima de tudo, muita saúde no recesso de todos os lares macapaenses. Lamentar que o país vive um mar de lama de corrupção que chegou até no Supremo, na última Corte da Justiça Brasileira. Hoje, essa semana, uma semana decisiva nessa situação horrorosa, corrupta, fedida da vida pública brasileira. Estamos vivendo um tempo de eleição. É mais um motivo para que você, eleitor, verifique em quem você vai votar. Está na hora de fazer isso.

0: Jovens a gritar.
1: 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Meu samba Iá, obrigado, Valneide, um grande abraço, amiga, hein? 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Hein? O meu samba, vai, garoto!

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Seu bom dia, Jô!

0: com essa música linda. Saudar as pessoas que estão trabalhando, varando a madrugada, para dar dignidade às suas famílias, motoristas, cobradores de ônibus e passageiros, bom dia, um grande abraço, hein? Trabalho na área da saúde pública salvando vidas. Médicos, médicas, biomédicas, enfermeiros, auxiliares de enfermagens, maqueiros, motoristas de ambulância, bom dia. Bom dia, segurança pública do Estado. Grande abraço enquanto a gente dorme. A segurança pública do Estado protege todos nós, cidadãos brasileiros, hein? Bom dia para eles. Obrigado para você ligado do programa. Os garis já estão nas ruas, avenidas de Macapá. A gente suja e eles limpam a cidade. Nossa admiração por esse segmento da sociedade. Esse programa aqui é uma homenagem à cantora Júlia Medeiros, que faleceu na semana passada, deixando entristecida a cidade pela sua importância na música regional. A música que mais eu toquei dela é Realidade. Essa aí, ó. É linda essa música. É um sambinha romântico e apaixonado, hein? Descanse em paz, Júlia Medeiros. Uma estrela no meio do mundo, hein?
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0: É, essa aí é a voz dela, hein?
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0: Vai ficar até o final do programa.
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0: Obrigado, Joca.

0: Cafezinho Grão de Ouro, quentinho, final de madrugada, hein? 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Aqui ele rola até as 7 horas da manhã. 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Tarcísio e Suelen na área, bom dia.
1: Bom dia para você, Jota. Bom dia, Suelen Vilhena, Jota Canarita, nossos milhares de ouvintes. Com a permissão de vir, estamos aqui para a batalha da segunda-feira.
0: Júlia 14. Medeiros está cantando aí.
1: Júlia Medeiros, partiu.
0: É.
1: Tá em outra jurisdição.
0: Quem escreveu lindo sobre a sua partida foi o colega radialista Carlos Lobato. Fez uma bela homenagem a ela. Prossiga,
1: Júlia, Júlia era cantora da noite.
0: Era, da noite.
1: E ela cantou no meu aniversário uma vez.
0: Olha só.
1: Oi, ela me deu essa deferência. Disse, olha, tá sendo, vou cantar pra ti.
0: É.
1: Isso é eu sou grato a ela.
0: É.
1: Partiu, tá descansando em paz. Grande Júlia.
0: É.
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0: As dependências do Sosa.
1: Pergal, bom dia, Sueli, tudo bem?
2: Bom dia. Vamos que vamos.
1: Vamos que vamos.
2: Vamos nessa.
1: É como nessa época de política, o relógio corre contra a gente.
2: Sim.
1: Porque são muitos os recados do horário político obrigatório, é lei no Brasil. A gente vai que vai. É sem manchetes. Aqui acolá a gente chama uma manchete que vira notícia aqui no programa. Logo essa número um aqui, hein? Tribunal de Justiça do Amapá oferece novas oficinas gratuitas de inclusão digital para pessoas com 60 anos ou mais. Tá aqui, vai pro ar. Veio da semana passada para essa semana agora essa informação, hein? Vai.
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2: Pessoas com 60 anos ou mais terão novas oportunidades gratuitas para aprender a utilizar ferramentas digitais com mais segurança e autonomia. O Tribunal de Justiça do Amapá, por meio da Secretaria de Planejamento, Gestão Estratégica e Governança, em parceria com a Escola Judicial do Amapá, dará continuidade de setembro a dezembro de 2026 às oficinas do projeto Plenamente Digital 60+, abertas ao público em geral.
1: Que legal essa 13 aqui. 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Conheça números da eleição desse ano disponíveis nas páginas de estatísticas do Superior Tribunal Eleitoral. É a 13. Brasil afora, o Amapá no meio nessa informação, hein? Vai.
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4: Na eleição de 2026, 158 milhões e 700 mil eleitores e eleitoras estarão aptos a votar em todo o território nacional, de acordo com dados disponíveis na página de estatísticas eleitorais do Tribunal Superior Eleitoral, TSE. Neste ano, brasileiros e brasileiras vão às urnas para escolher presidente da República, governador, senador, deputado federal, deputado estadual e deputado distrital, no caso de Brasília. O eleitorado brasileiro está distribuído em 5.571 municípios, além de 186 cidades no exterior. A votação ocorrerá em 517.206 sessões eleitorais, organizadas em 2.641 zonas eleitorais. Em comparação com a última eleição geral, houve aumento de 2,3 milhões e 300 mil eleitoras e eleitores aptos a votar. Os três menores colégios eleitorais do país estão na região norte. Roraima tem 401 mil eleitores, o Acre 614 mil e o Amapá 577 mil. Somados os estados reúnem cerca de 1% do eleitorado brasileiro. Fonte diária do Amapá. Blog do radialista Paulo Silva.
1: É uma geral das eleições no Brasil, aqui no Bom Dia a Dia. 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Quando o meu termina, eu ligo para a Valéria, 991-71-4838. E chega na hora, com 4 ômegas, 3, 6, 7 e 9. Por isso que eu estou me dando bem. Essa é a número 2, Sueli. Unifap vai selecionar alunos para a primeira turma de mestrado profissional em alfabetização em rede nacional. É, vamos detalhar essa informação agora. É, libera aí, Joca. 5h28.
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2: A Universidade Federal do Amapá vai selecionar alunos para a primeira turma do mestrado profissional na alfabetização em rede nacional, é o Profalfa. Sim. Pós-graduação, estricto, censo ofertada por universidades federais sob coordenação geral da Universidade Federal de Minas Gerais. As inscrições iniciam no dia 15 de setembro, amanhã, com taxa no valor de R$150. De R$150.
1: É, tá legal. Então fique esperto, hein? Olha aqui. Uma notícia boa aqui. Atenção, concurseiros. Tem oportunidade na área da educação chegando. O IFAP está oferecendo atrativos salários entre 3 e 5 mil reais. No finalzinho de madrugada, uma notícia boa também. Vai, Tarcísio? É a número 11 aqui do programa.
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4: O IFAP publicou na terça-feira, dia 8 de setembro, o edital do novo concurso público para cargos técnicos administrativos. Se você quer estabilidade e uma boa carreira.

0: Essa é a sua chance. No total são 23 vagas imediatas, além de cadastro reserva. Tem vaga para quem tem nível médio e também para quem tem nível superior. E o melhor, as oportunidades estão distribuídas por 7 campi e também na reitoria. Vamos falar de bolso, seu Jotanei. Os salários básicos iniciam, ou seja, iniciais, são excelentes. Vão de R$ 3.000 a R$ 181,39 para nível médio, até R$ 5.215,39 reais para nível superior.
1: É, tá legal. Olha, é inadmissível faltar água em várias regiões da cidade de Macapá, com o Rio Amazonas passando na nossa fuça. O Festival do Abacaxi lá em Porto Grande, né, Tarcísio? Começou e terminou sem água na torneira da população lá. Aqui falta água no entorno da bacia do Igarapé das Mulheres, bairro na zona leste de Macapá, onde tem uma forte vocação comercial. São mini empresários que vendem um montão de coisa e não tem água lá. Falta água também, está faltando água aqui na região da Amassadeira Rei do Açaí. Nessa região, perto da casa do Tarcísio Franco, do Luiz Melo.
0: Centro, hein?
1: No centro da cidade de Macapá. 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Não tem água faz bastante tempo. E a CSA faça de conta que o problema não é dela. Nota zero para ela, com louvor. 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Vou para o apoio cultural, Joca. 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
1: Vamos pro apoio, Joca, é agora, vai, garoto.

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7: Bom dia a dia, manhãs de setembro, hein? Timidamente o sol começa a aparecer. Finalzinho de madrugada, começo de um novo dia, hein? Professora Lia Belém está informando que falta água quase todo santo dia na região do antigo Favorito aqui na Santos Dumont, com a Maria Quitéria, aqui no bairro do Buritizal, é fronteira Buritizal com Santa Rita. Hoje é Maracá. É o Maracá aqui da Santos Dumont com a Maria Quitéria. Nessa região falta água todo santo dia. Uma vergonha isso aí. Inadmissível, hein? O Rio Amazonas passa na nossa fuça, na nossa cara, todo santo dia, hein? Notícia que não tem freio. Vem aí, essa é a 14ª manhã de setembro, hein? Linda e maravilhosa, hein? Com o apoio decisivo da Petrobras, estão abertas as inscrições para a 8ª edição do Festival Quebra-Mar. É a número 7, está com a Sueli, vai pro ar agora. Vamos saber detalhes, hein? Libera! Essa informação vai em nome da Tropical Center. 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Vai!
8: O patrocínio Master da Petrobras, o Festival Quebra-Mar, abre espaço para quem quer participar da construção da sua 8ª edição. As inscrições para a cobertura colaborativa estão abertas até 5 de outubro. A seleção é um convite para a experiência que reúne comunicadores, estudantes e pessoas interessadas em comunicação, cultura e produção.
7: Tá legal, hein? 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Tem uma loja da Tropical Center nos Congós. É na Benedito Nino do Carmo e todo mundo compra material lá, hein? Olha aqui, lojas que cresceram, continuam, estão ficando grandes, maiúsculas, em função de acreditar de que o rádio é o melhor veículo de comunicação. 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

0: 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Nutriama, 35. Nutriama Maracá, hein? É... 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É, quarentona, linda e maravilhosa, hein? 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Tarcísio Franco, essa 16. A questão do preço do etanol em três estados brasileiros. O Amapá no meio. É a 16. Vai pro ar agora, preste atenção, hein? 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Agora essa notícia aí, Joca, libera a vietinha, vai.
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2: Os preços médios do etanol hidratado caíram em 13 estados da federação. É. Subiram em 12 e ficaram... estáveis, Jotani, apenas no Piauí e no Distrito Federal, lá em Brasília, na semana passada. Os dados são da Agência Nacional do Petróleo, Gás Natural e Biocombustíveis, compilados, claro, pela taxas, sendo que nos postos pesquisados pela ANP em todo o Brasil, o preço médio do etanol subiu 0,25% a 3,95% o litro, seu Jotani. O menor preço médio estadual é de R$ 3,70 o litro, foi registrado em São Paulo, enquanto que o maior preço médio foi verificado aqui no Amapá, de R$ 5,81 o litro, R$ 5,81.
0: É, a nossa oração da manhã, hein?
3: É, segunda-feira hoje, Jotinha?
0: Os nossos ouvintes mandam pra gente a oração da manhã dessa segunda-feira, é a 14ª manhã de setembro aqui no programa. O que é que diz a oração?
3: A oração é assim, olha, quero te agradecer por mais uma semana que começa, por mais um dia que se inicia, por mais uma segunda-feira em sua presença.
0: Amém.
3: E por mais uma oportunidade de viver e usufruir do melhor que o Senhor preparou para nós.
0: Amém.
3: Entrego a minha vida a Ti, assim como entrego a vida dos meus familiares e amigos em Tuas mãos.
0: Amém.
3: Cuida de todos nós e nos livre de todo mal.
0: Amém. Amém. Valeu, hein? Olha aqui. Bebeto, um grande cantor, tá doente, ele teve um AVC, enfim, ele fez um samba dedicado à preta dele, à paixão dele, à namorada dele, hein? Um sambinha lindo, toca aí, hein? Hoje é dia, pagodeiros, cantores também se apaixonam, né? Vai! É agora!

0: 5h56, hein? Com esse sambinha lindo e apaixonado, Bebeto. No seu corpo flutuando. Manda ver mais duas notícias aqui. Companhia de Dança do Rio de Janeiro apresentará as canções que você dançou pra mim em Macapá, hein? Tá com a Sueli? É a número 3, hein? Vamos lá, Jó.
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2: A Focus Companhia de Dança se apresenta pela primeira vez em Macapá com dois espetáculos de seu premiado repertório. Chega em grande estilo com o carro-chefe As Canções que Você Dançou Para Mim, que será apresentada de graça no Teatro Municipal Fernando Canto nos dias 19 e 20 de setembro, sábado às 20 horas e domingo às 19. Dia 18, na Casa do Artesão Mapaense, será montada a performance urbana Trupe, às 18 horas. Neste 2026, antes da turnê em Macapá, o coletivo se apresentou pela primeira vez na China.
0: Olha só.
2: É, a circulação é resultado do patrocínio exclusivo da Petrobras por meio da Lei Federal de Incentivo à Cultura. É. No espetáculo As Canções que Você Dançou Para Mim, a companhia oferece ao público uma experiência emocionante envolvente a partir da obra do rei Roberto Carlos.
0: É, As Canções que Você Fez Para Mim, né?
2: Pois é, tirar o fôlego. Propõe a colagem musical de 1960-1990, que inspira o roteiro contagiante da montagem.
0: Fazer um apelo aqui ao prefeito Pedro da Lua, mandar retirar aquela imoralidade, aquela indecência ali na Quaracy Nunes, quando ele assumiu a prefeitura, já estava aquilo ali. Entre a Tiradentes e a São José, eu e Tarcísio assistimos na última sexta-feira uma confusão danada. Uma moto acabou batendo num carro e quase atropela uma pessoa idosa. As pessoas que moram naquele quarteirão não têm como sair de casa. É, aquilo ali tem que ser retirado. O Ministério Público tem que agir também. Tem que haver bom senso da prefeitura mandar tirar aquilo dali. Tem um banco logo lá próximo. Isso enseja probabilidades de assaltos, de golpes, tudo ali uma confusão geral, que aquilo ali precisa acabar. Olha, o governo do estado, uma obra palpável que vai beneficiar o conjunto da sociedade amapaense. Parabéns ao governo, à administração do governo do estado por essa decisão. É uma nova via que está sendo construída pelo CETRAP para interligar os bairros da Zona Oeste com a Zona Norte. Eu tenho duas sugestões de nomes de pioneiros, já não estão mais entre nós, que abriram picadas, ruas, avenidas. Aliás, tem três. Além de Walter do Carmo, de Amauri Farias, tem Isídio Duarte, que foi um topógrafo da prefeitura de Macapá. Precisa ter um nome. Olha só, esse cidadão abriu a maioria tecnicamente

0: contribuiu para a abertura de ruas e avenidas de Macapá. E não tem uma rua com o nome dele. Isídio Duarte. Uma família maravilhosa, sensacional. Conheci ele. Quando eu cheguei na prefeitura, ele já estava lá. Então, duas sugestões aqui do nosso programa, hein? Hora certa. Opa, vamos lá. São 6 horas em ponto em Macapá. 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
0: Vamos pro apoio ao Darito, hein? Um grande abraço, hein? Vamos lá. Apoio cultural, Joca.

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0: essa cena. É bom, é daqui, é de casa.
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11: Nossa homenagem a Júlia Medeiros, cantora mapaense que faleceu na semana passada. Realidade é o nome dessa música, linda, hein?

0: Um dia, um primeiro de abril, Gília Medeiros cantou no aniversário do Tarcísio Franco.
1: É mais forte que o mundo.
0: Saudades dela, hein? Essa 18 aqui, hein? Amapá lidera ranking nacional de participação feminina na PM com 31% do efetivo, hein? É uma decisão louvável do governo do estado em promover mulheres na polícia militar. Tá com o Tarcísio Franco, hein? A segurança fica bem melhor, hein? Vai. Daí a informação.
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3: Quando ingressou na carreira policial em 2008 e decidiu encarar o preparo intenso de um curso operacional em 2014, a Major Flávia Tabosa não estava apenas fortalecendo de forma imediata a segurança pública do Amapá, mas uma transformação histórica que anos mais tarde posicionaria o estado no topo da representatividade nacional. Em 2026, 31% do efetivo da Polícia Militar amapaense é composto por mulheres.
0: É, parabéns. As praças públicas de Macapá, essa agressão é mais forte em duas praças. É, Veiga Cabral, onde está o Teatro das Macabeiras, a Biblioteca Pública, o prédio mais antigo da cidade, a Igreja Matriz, por desocupados, usuários de droga, garotas de programa, uma barulheira. A outra ocupação agressiva dessas pessoas é na Praça da Bandeira. Lamentar profundamente que os órgãos aqui... fazer uma ressalva aqui. Quem tem que se preocupar com esse segmento dos 100 moradias, por exemplo, em Macapá, é o Tribunal de Justiça do Amapá, através do juiz desembargador Marconi Pimenta, hein? Só essa quatro aqui, hein? Foi significativo e muito bonito o desfile cívico-militar da Rede Municipal de Ensino na sexta-feira, dia 11, no Sambódromo. Detalhe com a Sueli Videira. Vamos lá, é agora.
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4: Na sexta-feira, dia 11, a Rede Municipal de Ensino participou do desfile cívico, realizado no Sambódromo de Macapá como parte da programação da Semana da Pátria. A etapa na capital reuniu 88 escolas com a participação de estudantes, profissionais da educação e equipes das unidades de ensino. A edição de 2026 abordou o tema Brasil de Todos Nós, Educação, Diversidade e União. O desfile apresentou na Avenida experiências desenvolvidas pela Rede Municipal, as representações em

0: especial. Educação do campo e educação de jovens e adultos, EJA, com abordagens sobre inclusão, identidade, cultura, ciência, tecnologia, esporte e meio ambiente. Na abertura oficial, os hinos foram acompanhados pelo Coral de Libras da Escola Municipal José Leóvis Teixeira. A pista recebeu 12 pelotões temáticos, além de apresentações da banda de música da 22ª Brigada de Infantaria de Selva, da Guarda Civil Municipal de Macapá, da banda Mineiro Ayashida e do Instituto Federal do Amapá e FAP. Desfile cívico municipal ainda teve duas etapas, já no sábado, dia 12. As escolas participaram da atividade do distrito de Tracajatuba.
1: Certo.
0: No dia 19, a programação ainda vai ser, né?
1: Fechar no dia 19.
0: Realizada no arquipélago do Bailique.
1: É legal. O anfitrião lá foi o Pedro da Lua. O prefeito. O prefeitinho é muito ovacionado lá e muito querido, hein? Tarcísio Franco, essa 14, hein? Governo do Estado, via Cetrapa, está construindo uma nova rodovia que vai interligar os bairros das zonas oeste e norte de Macapá. Já falei aqui sobre isso e dei até sugestão de nomes para essa rodovia aí. Incluí aí Isídio Duarte, que foi topógrafo da prefeitura, abriu ruas e avenidas de Macapá. Sugeri mais dois nomes, Amauri Farias e Walter do Carmo, que tem trabalho prestado ao Amapá desde o território até seus falecimentos, abrindo picadas, estradas, ramais, por esse hoje estado do Amapá. Tá aqui a informação, vai. Isso é que é obra palpável. Que
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1: Que melhora a vida do cidadão, hein?
3: Uma nova via em construção na região da Lagoa dos Índios deve criar uma ligação direta entre as zonas oeste e norte da capital Macapá e oferecer alternativa para motoristas que hoje utilizam a rodovia do Centenário. A obra foi apresentada pelo secretário estadual dos transportes, Marcos Jucá, durante o Fora no programa Luiz Velho Entrevista aqui da Diário FM 90.9, na sexta-feira 11. O projeto faz parte de um conjunto de intervenções para criar alternativas de circulação entre Macapá e Santana e Mazagão. Entre elas estão a duplicação da AP-440 no quilômetro 9, e outras ligações entre bairros e rodovias. Para o secretário Marcos Jucá, distribuir o fluxo por diferentes vias é uma forma de reduzir congestionamentos, tempo de deslocamento e consumo de combustível.
1: É, uma obra do tamanho dessa aí é que melhora a vida da população. Falar nisso, você passa aqui na Padre Júlio, o governo retirou o tapume do novo pronto-socorro, estou vendo ele daqui do meu terraço, você vai ver quanto ele está belo, bonito, cresceu, está em fase final, o novo pronto-socorro, para salvar vidas. São obras desse porte é que melhora a vida das pessoas. Essa é número 5, Suelen, Rádio Difusora de Macapá, 80 anos, mais uma mega iniciativa de Janariz Gentil Nunes, o primeiro governador do então Território Federal do Amapá. História, hein? Parabéns aos colegas que fazem a Difusora, os que passaram por lá, os que já morreram. Uma escola no rádio amapaense. Fala, Sueli. Vamos lá.
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0: Na última sexta-feira, dia 11, a Rádio Difusora de Macapá celebrou 80 anos de fundação. Inaugurada em 1946, a emissora pioneira foi fundamental para a integração do Estado, servindo como principal meio da comunicação, prestação de serviço e transmissão de recados para as comunidades ribeirinhas e do interior do Amapá ao longo de décadas.
1: Olha, esse cara já veio várias vezes aqui em Macapá. O Assis Mota foi quem mais trouxe ele aqui. Coisas de casal, Alex Corrin. Hoje é dia de tocar música apaixonada aqui. Vai, Jó, que é agora. Canta muito esse cara, tem uma versatilidade.

0: isso aí são coisas de casal.
1: Coisas de casal.
0: Cantou um dia na choperia da Lagoa, hein? Lembra?
1: Coisas de casal.
0: É,
1: coisa de casal.
0: Obrigado, Joca, hein? Tarcísio Franca, essa 15 aqui. Estrutura do HCAL foi ampliada para cirurgias oftalmológicas dedicadas, hein? Saúde pública, que coisa boa, hein? Os olhos dos amapaenses penhoradamente agradecem, hein? Ao vivo, coisas de casal. Agora, a vietinha, Joca, vai.
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3: Aos 7 meses de vida, Aurora Isabela Garcia passou por um procedimento delicado.
0: Sim.
3: Para o controle do glaucoma congênito no Hospital de Clínicas Dr. Alberto Nimo Agacal,
0: em
3: Macapá.
0: Oh, peraí, segura aí. Ouvi uma notícia estúpida, imoral, inconcebível. Diz que tem pessoas querendo trocar o nome do Hospital Geral Alberto Lima. Pode isso?
3: Pra dar nome a quem?
0: É, a quem? Esse cara salvou vidas a vida inteira aqui, vai.
3: Olha, o atendimento contou com o suporte da nova estrutura tecnológica do serviço de oftalmologia, que recebeu equipamentos que ampliam a precisão e a segurança em procedimentos de maior complexidade.
0: Pega, Joca, o trovador de Laça América, Dai-me um Luar, que música é essa? E prepara seu coração, hein? O nome dele é Altemar Dutra, hein? Vai cantar aqui no programa agora, hein? Ei, que música é essa, hein?

0: Ei, que legal, a professora de Belém tá viajando, hein? Professora Zenira Silva, Cláudio Coutinho. A Cláudia,
1: né? Lima.
0: É, a nossa Valneide.
1: Valneide, querida.
0: Tá na Serra do Navio, ela.
1: Maravilhosa. Tá na Serra do Navio? Bom dia pra ela. Tá
0: que curtindo. Legal, hein?
1: Manda fotos, Val, pra nós.
0: É.
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0: Provador de Laça América. Altemar Dutra, dai-me o luar, eu vou pro apoio cultural. E o programa não acabou, hein? Depois do horário.

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0: O samba Iá, hein? Obrigado, Valneide. Finalzinho de programa, hein? Beijar a cidade. Já abriu o sol agora, hein? Essa meia dúzia aqui, membros do Tribunal de Justiça do Amapá, visitaram no dia 9 de setembro, na Zona Norte, a Casa da Mulher Brasileira. Está no portal da Diário 90.9, a notícia completa. Um pouco dela com a Sueli agora, hein? Vai. É agora.
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2: Magistradas realizaram na última quarta-feira, dia 9, visita institucional à Casa da Mulher Brasileira, em Macapá. A atividade teve um objetivo...
0: Não tá. Vai. Agora, vai.
2: Magistradas realizaram na última quarta-feira, dia 9, visita institucional à Casa da Mulher Brasileira, em Macapá. A atividade teve como objetivo aproximar o Poder Judiciário da Rede de Proteção e Atendimento às Mulheres e conhecer a estrutura, os serviços e as diretrizes da unidade.
0: Parabéns, é bela iniciativa do Tribunal de Justiça. Essa é a 19. Justiça Federal determina a recuperação ambiental e a desocupação planejada de área protegida na orla de Macapá. Tá com o Tarcísio Franco aí, vai.
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3: A Justiça Federal do Amapá julgou parcialmente procedentes os pedidos formulados pelo Ministério Público Federal em ação civil pública, que trata de ocupações e edificações situadas em áreas de preservação permanente às margens do majestoso Rio Amazonas, na rua Beira Rio, na orla do bairro Igarapé das Mulheres, tem como padroeira Nossa Senhora do Perpétuo Socorro.
0: Verdade.
3: E na região da antiga Praça Isaac Zaguri, né, seu JB?
0: Sim.
3: Atual Praça Jaci Barata Jucá, em Macapá. A sentença estabelece medidas voltadas à recuperação ambiental da área, à preservação de novas ocupações irregulares e proteção das famílias em situação de vulnerabilidade.
0: Ainda com você, Tarcísio, essa é 17. Tramita na Câmara Federal projeto de lei que permite ao passageiro transferir a titularidade do bilhete de passagem. É um avanço isso aí, hein? Vai. Com você.
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3: Olha, tramita na Câmara dos Deputados um projeto de lei que permite, seu Jotanei, ao passageiro transferir a titularidade de passagem aérea de forma gratuita em até 24 horas antes do embarque por meio de site, aplicativo, central telefônica ou atendimento presencial da companhia aérea. Pelo texto, a empresa terá até 2 horas para concluir a transferência e cada bilhete poderá ser transferido apenas uma vez, sendo vedada a comercialização, intermediação ou revenda de passagens por esse meio. Ficam de fora os bilhetes comprados com descontos exclusivos para idosos, estudantes e outros grupos específicos. Detalhe é o seguinte, o cara compra passagem cara, aí não dá para ele viajar.
0: Ele perde.
3: Cadê o dinheiro dele?
0: Olha, é uma demanda que melhora a vida de famílias, uma decisão do governo do estado. Reduziu a nota de 60% para 50% daqueles que fizeram concurso para educação do estado. Uma medida louvável, nobre, que vai melhorar a vida de muita gente. Vou repetir aqui. O governo do estado reduziu a nota de 60% para 50% e muita gente que fez o concurso para a educação do governo vai ter o seu emprego e isso é maravilhoso. Não dá para mensurar, hein?
3: E esse HE aí, hein, Jota, que tá vindo, hein?
0: Você já pode passar na Padre Júlio. Tá? Ela é mão única, você passa, ou pode vir na contramão. Dá uma olhada, o governo mandou tirar o tapume do lado pela Padre Júlio. Você vai ver como está lindo o novo pronto-socorro, hein? Olha, ele já não está mais entre nós. Antônio Marcos foi namorado da Vanusa, né? Esposo dela, hein? Essa música é linda, é apaixonante. Toca lá, Joca, vai. O nome dela é Meu Segredo, hein? Já já tem Luiz Melo entrevista, hein?

Não segredo, Antônio Marcos. Eu vou fechar o roteiro musical, Joca, com a Júlia Medeiros. Essa aí vai ficar para a quinta. Vai ficar para a próxima segunda-feira. Júlia Medeiros morreu na semana passada e enlutou a música regional. Foi uma cantora ativa da noite amapaense. Virou uma estrela no meio do mundo, que ela descansa em paz, hein? Realidade. Um sambinha legal, cheio de muita paixão. Sempre foi o samba que eu sempre rodei dela. Vou rodar agora, de novo, para essa homenagem póstuma a ela. Essa é ela aí, hein? A Júlia Medeiros.

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2: No relógio da Diário, 7h28.
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0: O Amapá não é palanque de aluguel. Bom dia. Ninguém precisa pedir licença para entrar no Amapá. Mas precisa fazer na... Mas precisa trazer na bagagem uma coisa chamada respeito. O deputado Nicolas Ferreira, das Minas Gerais, veio a Macapá neste domingo para participar de uma manifestação política. Ele tem todo o direito de criticar Davi Alcolumbre. Tem todo o direito de criticar o governador, o prefeito ou qualquer outra liderança mapaense.

exercer o direito à crítica. Outra coisa bem diferente é desembarcar como paraquedista eleitoral, subir num palanque armado de cidadania de um povo que sequer se preocupa em conhecer. Ao chamar repetidamente o nosso estado de O Macapá, repito, ao chamar repetidamente o nosso estado de O Macapá, o deputado Nicolas Ferreira, das Minas Gerais, revelou mais do que um simples erro geográfico. Revelou a distância entre o discurso preparado e a realidade que encontrou. Macapá é a nossa capital. Amapá é o nosso estado. E Minas Gerais é o estado onde o senhor vive. Parece uma lição elementar, mas quem vem aqui disposto a ensinar deveria primeiro fazer o dever de casa. O deputado Nicolas Ferreira, das Minas Gerais, mencionou nossos problemas de saneamento e segurança. São problemas reais e precisam ser cobrados, sim senhor. Mas o Amapá não começou ontem. Não pertence a um único político e não pode ser usado apenas como cenário de guerra eleitoral. Muito menos como escada para projeto nacional de quem aparece, faz barulho, grava seus vídeos e depois embarca e volta para casa, nas Minas Gerais. Mais triste ainda é ver políticos amapaenses, como o deputado Vinícius Gurgel, oferecendo palanque para alguém de fora venha diminuir adversários daqui e, por tabela, ferir o orgulho de nossa gente. Na ânsia de atacar um adversário, acabam ajudando a humilhar a própria terra que lhes deu votos, lhes deu mandato e posição de deputado federal que ocupa por 4 mandatos. Não se trata de complexo de vira-lata, não. Trata-se justamente do contrário. É consciência de nossa grandeza. Somos um estado rico, estratégico e cheio de possibilidades. Grande parte das nossas riquezas ainda é pouco aproveitado e, quando explorada, muitas vezes sai para enriquecer outras regiões, como a do seu Nicolas, por exemplo. Por isso, não precisamos de salvadores da pátria. Precisamos, sim, de parceiros que venham nos dar as mãos, nos ajudar. Contribuir para que o Amapá seja um estado mais pujante. Precisamos de gente que venha conhecer, ouvir, respeitar e contribuir. O Amapá mudou, gente. O Brasil mudou. E nós, amapaenses, também mudamos e temos de ter consciência disso. Temos de nos orgulhar disso. Não somos plateia de luxo para discursos ensaiados como aqueles apresentados pelo deputado Nicolas Ferreira.

das Minas Gerais. E aplaudidos por nós, maus amapaenses. Não somos figurantes de pré-campanha e não aceitamos que ninguém venha nos ajudar a separar o joio do nosso trigo sem sequer saber onde está pisando, como fez o seu Nicolas Ferreira. Quem vier ao Amapá será bem-vindo. Venha da direita, da esquerda ou do centro, mas venha com respeito. Repito, venha da direita, da esquerda ou do centro, mas venha com respeito, porque crítica política faz parte da democracia, seu Nicolas. Crítica política faz parte da democracia, seu Vinícius Rugel. Marido de Luciana, candidata a vice-governadora. Impropério, arrogância e desconhecimento, não. Repito, crítica política faz parte da democracia. Impropério, arrogância e desconhecimento, não. Por favor, não. Não aceitamos. E aos políticos da terra fica uma reflexão. Para atingir um adversário, não entregue o orgulho do Amapá de bandeja, por favor. Porque eleição passa, palanque desmonta, mas o respeito pela nossa terra precisa permanecer de pé. Por favor, seu Vinícius Rugel. Por favor, seu Nicolas Ferreira. Mais respeito pelo Amapá, seu Nicolas Ferreira das Minas Gerais. Não é o seu discurso maldoso e com terceiras intenções. Não é a inércia. A inércia política. E a sua subserviência, deputado Vinícius Rugel, que vão diminuir nosso orgulho e amor pelo Amapá. Porque Nicolas é um estranho, um aventureiro, mas o senhor, seu Vinícius Rugel, que promoveu, que pagou, que bancou a vinda do seu Nicolas para humilhar os amapaenses, o senhor é daqui. O senhor é amapaense, acho. Nasceu aqui, acho. Se elegeu pelo Amapá, disso eu tenho certeza. E sabe que somos deficientes em saneamento básico. E não precisa pedir que seu amiguinho Nicolas Ferreira venha dizer isso em palanque político. Mas diga para os seus irmãos amapaenses, seu Vinícius, o que os seus 4 mandatos de deputado federal fizeram ou fazem para reduzir esse déficit em saneamento básico do Amapá? Ou isso cabe ao seu amigo Nicolas Ferreira elaborar projetos para minimizar nossos problemas nessa área? Pelo que me consta, cabe ao senhor. Caberia aos seus 4 mandatos como deputado federal. Porque o senhor também já passou por tudo isso.

0: senhor também fez cocô em privada. O senhor sabe da nossa deficiência em saneamento básico. Hoje talvez não faça isso mais, né? Mais respeito pelo Amapá, seu Nicolas Ferreira. Não é o seu discurso maldoso e com terceiras intenções. Não é a sua inércia política e a sua subserviência, seu Vinícius Gurgel, que vão diminuir nosso orgulho e o nosso amor pelo Amapá. Tenho dito.
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2: No relógio da Diário, 7h40.
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0: E pra começo de conversa, como dizia o velho guerreiro Abelardo Barbosa,
6: está com tudo e não tá prosa,
0: Terezinha. Então girando, girando, fazendo a roda girar no resumão da semana.
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7: A porta de trás do diretório foi arrombada.
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9: Sou campeão de emendas para Macapá.
10: Completar a transposição com a PEC 47.
11: A Carlos Lins Corte, que é a principal do Infraero, ela sai da BR e vai até agora o Mar Abaixo.
4: Segunda sete, Renato Ataíde. Sede do PT é invadida e depredada durante madrugada em meio ao cenário eleitoral no Amapá.
7: A porta de trás do diretório foi arrombada e mais a porta de duas outras salas foram arrombadas com todo o material que havia dentro dos armários jogados ao chão.
4: Terça 8, juíza Joa Fih. Disputa vaga no Senado por missão, não como profissional da política.
8: Eu entrei nessa corrida pelo Senado não porque eu tenho pretensão política.
12: Certo.
8: Porque eu tenho a intenção e interesse de que o povo possa ter a oportunidade de escolher um representante que, de fato, possa se comprometer com o povo e fazer aquilo que muitos tiveram oportunidade e não fizeram. Realmente lutar e principalmente, Melo, a gente sentir as dores do nosso povo.
4: Quarta 9, Lucas Barreto destaca investimentos e projetos para desenvolvimento do Amapá.
9: Sou campeão de emendas para Macapá e para todo o estado. Isso é, ninguém contesta isso. Estou falando isso já faz 2-3 anos. E em Macapá, principalmente, onde tem 60% da população, a gente conseguiu atender, né, uma demanda que foi feita pelo prefeito Furlan, que todo mundo sabe que mudou Macapá. Mas mudou para melhor, muita coisa foi feita, né? E eu tive participação em todos os setores, do custeio da saúde até os investimentos que foram feitos em asfalto, passarela, UBSs e tantas outras coisas, né?
4: Quinta 10, Randolph defende voz do Amapá em Brasília e aponta petróleo como novo ciclo de desenvolvimento.
10: É o que eu quero fazer, é completar a transposição com a PEC 47 e completar a obra em relação à cadeia produtiva do petróleo para gerar empregos e bem-estar para a juventude e para o nosso povo.
4: Sexta 11, Marcos Jucá. Nova via deve ligar as zonas oeste e norte de Macapá.
11: A ideia é Marabaixo 4, perto ali da linha C, perto do Marabaixo 4, juntar com a Ilha Mirim. Uhum. Tá? E aí na Carlos Lins Costa, que é a principal do infraero, ela sai da BR e vai até agora o Marabaixo. Uhum. A ideia é que a gente consiga que as pessoas que venham, que poderiam pegar Centenário e vão para o Marabaixo, não vão precisar mais pegar Centenário. Elas já entram na Carlos Lins Costa e seguem direto. E ela tá...
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0: Olha, hoje, 14 de setembro, uma segunda-feira no mundo. Segundou, pessoal. Segundou pra mim. Segundou pra você. Segundou pra todos nós. 14 de setembro de 2026. É uma segunda-feira no mundo, do 157º dia do ano, no calendário gregoriano, do 158º dia do ano, em anos bissextos. Faltam apenasmente 108 dias para acabar o ano. E eu pergunto para o Kleber Barbosa, quantos dias, Kleber Barbosa, para a giripoca piar? E que eleição é essa, Kleber?
12: Pois é, Luiz Melo, bom dia. É um ano de eleições gerais, eleição para presidente, senador, governador, deputado federal e deputado estadual. E faltam, a partir de hoje, 20 dias, como você gosta de dizer, para a giripoca piar. 20 dias para o primeiro turno.
0: Pergunto para o Bruno Ítalo. Que segunda-feira é essa, Bruno?
13: Bom dia, Melo. Bom dia a todos os nossos ouvintes, telespectadores. Exatamente 14 de setembro. É, segundou, hein? E olha, essa é a semana do bem-estar, né? Que se comemora dia 14 até o dia 20 de setembro, a semana do bem-estar. Hoje também é o Dia Nacional do Frevo. Frevo que é celebrado em homenagem ao nascimento do jornalista Oswaldo Almeida em 1882, responsável por formalizar o batismo do frevo na mídia. Em dezembro de 2012, o frevo foi instituído Patrimônio Imaterial da Humanidade pela Unesco. E o Dia do Frevo também é comemorado em 9 de fevereiro, pois foi nesse dia, em 1907, que o termo foi registrado pela primeira vez em um veículo de comunicação, o extinto jornal pequeno do Recife, hein? Então aí, parabéns a todos. Lá em Recife, com certeza, hoje, uma festa danada no Dia Nacional do Frevo. Também Dia Latino-Americano e Caribenho da Imagem da Mulher nos Meios de Comunicação. Em homenagem ao programa Viva Maria, criado em 1981 na Rádio Nacional da Amazônia, apresentado por Mara Regia. Ela é uma das brasileiras fundadoras da rede de jornalistas com visão de gênero das Américas, criada aí em 2016. Também hoje, no dia como hoje, é fundado o jornal O Homem de Cor, o primeiro periódico dedicado à causa negra da imprensa brasileira. Fundado aí pelo tipógrafo e escritor Francisco de Paula Brito. O jornal começou a circular em 14 de setembro de 1833 e adotou, a partir da sua terceira edição, o título O Homem de Cor ou O Mulato. Também hoje é dia do cavalo. Apesar de se tratar de uma lei instituída exclusivamente no estado do Rio Grande do Sul, os amantes de cavalos de todo o Brasil também podem e devem celebrar o seu amor pelos cavalos nesta data. Afinal, a indústria da equinocultura no estado, movimenta cerca de 16,5 bilhões por ano. Isso de acordo com dados da Escola Superior da Agricultura Luiz de Queiroz, da Universidade de São Paulo. Já o Dia Mundial do Cavalo se comemora em 16 de março. Parabéns a todos os criadores de cavalo, viu? Dia Internacional da Capivara. Também Dia da Consciência da Iguana. As iguanas são lagartos aí, pertencentes à família Iguanidae. E a espécie iguana é uma das mais populares e conhecidas como iguana verde ou iguana comum. Também morre na Itália no dia comum.

0: hoje o poeta Dante Alighieri, em 14 de setembro de 1321. Foi escritor, poeta e político florentino, nascido na atual Itália. Morre Grace Kelly, a princesa de Mônaco, em 14 de setembro de 1982, vítima de um acidente automobilístico em Monte Carlo. Grace Patricia Grimaldi foi uma atriz de cinema estadunidense que, após estrelar vários filmes importantes no início da década de 1950, tornou-se princesa de Mônaco ao se casar com o príncipe Renier III, em abril de 1956. E também hoje é dia da exaltação da Santa Cruz Luiz Melo.
1: Com os meus minutos de sabedoria, eu digo o seguinte: mantenha aceso o seu ideal de felicidade. Trabalhe visando ao bem próprio e ao bem da humanidade. Mas não tenha apenas a preocupação de acumular riquezas, que os vermes destroem e a ferrugem consome. Acumule riquezas duradouras, constituídas de benefícios que presta a seus irmãos, porque amanhã você receberá de todas ou de todos a alegria da vitória, auxiliada por você. A alegria do bem que se realiza é o maior tesouro que podemos obter. Portanto, mantenha aceso o seu ideal de felicidade e trabalhe visando ao bem próprio e ao bem da humanidade.
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1: E por falar em Hélio Palheta, candidato do PCO ao Senado Federal, já está conosco e sendo recepcionado na entrada do prédio sede da Diário FM pelos colegas Rodrigo Silva e pela diretora de jornalismo da Diário FM, Zilana Melo. Rodrigo Silva, cadê você, Rodrigo?
8: Oi, Melo, bom dia pra você, Melo. Bom dia a todos ligados no líder de audiência Luiz Melo Entrevista, já aqui na recepção ao último candidato desta rodada de entrevista com os candidatos ao Senado, promovido aqui pelo Sistema Diário de Comunicação, rodada de entrevistas promovida pelo Sistema Diário de Comunicação. Está aqui ao nosso lado Hélio Palheta, candidato a senador pelo PCO, Partido das Causas Operárias, e que vai estar aí daqui a pouquinho na bancada deste programa, participando dessa sabatina. Candidato Hélio, qual é a sua expectativa para esse momento importante, uma vez que vocês, enquanto candidatos do PCO, não têm aí a oportunidade de lançar as plataformas de trabalho na candidatura no rádio, na TV, e agora tendo essa oportunidade, uma hora de entrevista, qual é a sua expectativa? Bom dia, programa Luiz Melo Entrevista.
9: Ah, bom dia. A minha expectativa é muito ótima, né? Porque a gente vai ter a oportunidade de expor aquilo que a gente pensa, aquilo que a gente planeja, aquilo que a gente quer para o estado do Amapá. E agradeço a oportunidade, né? Porque, como tu falou, a gente tem pouca oportunidade na TV, no rádio, e essa oportunidade surgiu e a gente vai aproveitar de todas as formas para que a gente possa expor aquilo que o Amapá precisa, aquilo que o amapaense quer e aquilo que a gente propõe a fazer pelo povo do Amapá.

0: Essa será a sua primeira vez, assim, enfrentando uma sabatina, ou já teve a oportunidade de participar em outras emissoras?
1: Não, já teve lá na Band, ele fez uma entrevista lá muito boa, o povo gostou. E estamos aí para expor aquilo que a gente pretende fazer pelo povo do Amapá.
0: Seja bem-vindo, candidato. Por favor, por gentileza, vamos subindo aqui. Já subindo aqui as escadarias do Sistema Diário de Comunicação. Chegou cedo aqui o Hélio, candidato do PCO. 59 anos, né? 5.9, fez questão de nos falar aqui. Está cheio de energia, cheio de vitalidade.
1: 60.
0: Já 60.
1: É. Dia 30 agora.
0: Dia 30, tá isso. Hélio Palheta subindo aqui, sendo recepcionado pela nossa diretora de jornalismo aqui do Sistema Diário de Comunicação, Zilana Mello, a exemplo do que aconteceu ao longo desta jornada. E daqui a pouquinho, portanto, Mello, Hélio Palheta do PCO, candidato ao Senado, estará na bancada do programa Luiz Mello Entrevista. Já aí, fechando essa rodada, cumprimentando aqui o nosso editor, editor-chefe Douglas Lima, que já está aqui também fazendo essa recepção e daqui a pouquinho estará desenvolvendo a matéria do que melhor acontecer, do que melhor rolar nessa entrevista daqui a pouquinho nos estúdios da Diário FM. Combinado, Mello?
2: Combinado, Rodrigo. Candidato Palheta, então, já está na sala de recepção da Diário FM e daqui a pouquinho estará com os cotovelos sobre a mesa de entrevista deste programa, é isso, né, Kleber?
3: Exatamente, daqui a pouquinho, tá na sala de espera aqui, que fica aqui ao lado do estúdio principal da Rádio Diário FM, já já. Olha, a propósito do editorial de hoje, o nosso ouvinte, o Zezão, diz que você lavou a alma, viu? Você lavou a alma dos amapaenses, mandou um áudio aqui pra gente. Vamos ouvir o áudio do nosso ouvinte, o Zezão, que é vascaíno.
4: Valeu, Mello, valeu pelas suas poucas palavras num paraquedista que chegou aqui. Aqui é o Zezão, o vascaíno Zezão, aqui da Caesa. E eu estou muito orgulhoso pela sua fala, pelo que você respeita o nosso Amapá. Não é o Macapá, mas eu queria te dizer que nós ficamos orgulhosos de manhã ouvir o rádio e ter essa sua palavra de respeito ao Amapá. E esse Nicolas Ferreira, eu quero saber se na Minas Gerais dele não tem problema de segurança, não tem problema de saneamento básico também. E ao quanto o seu Vinícius Gurgel, ele tinha que mais era trabalhar para o nosso Amapá ficar melhor. E não para ficar trazendo gente de fora aí para estar falando besteira e despreparado de conhecer a nossa realidade. Obrigado, Mello. De coração eu te agradeço.
2: Muito obrigado, Zezão. Muito obrigado. Vascaíno, Zezão, né?
3: Vascaíno, Zezão, mesmo.
2: Isso.
3: Tá na zona, mas já melhora, Zezão.
2: Obrigado, Zezão, pelas palavras. Palavras de apoio, muitíssimo obrigado.
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7: E o tempo já passa, passa, passa, como sempre. Veloz, veloz, como ninguém. No relógio da Diário, 7:57.

0: bem, olha, previsão para hoje, sol com algumas nuvens ao longo do dia, noite de céu limpo, não há probabilidade de chuva para hoje, segundo a Climatempo. E as imagens de hoje, para ilustrar nossa previsão do tempo, Melo, vem lá da Veneza Marajoara. As imagens de hoje, nosso repórter da Orla, o Tadeu Pelaz, está em Afuá e mandou de lá essas imagens.
1: Opa, que legal, obrigado.
0: Agora, Tadeu. Agora de Afuá, olha como está o Afuá aí.
1: Uma bogavilha ali, cara.
0: É o nosso legal. Botânico aqui, o Luca Mello. Então, olha só. O sol nasceu hoje às 6h16 da manhã. Vai se pôr às 18h23. Ventos aí na casa de 22 km por hora. Eles vêm do leste e também, ora, vêm do nordeste. A incidência de raios UV, essa tá sempre muito alta. Então é importante proteger a pele. A umidade relativa do ar varia entre 58% até 89%. Mínima de 25, a máxima chega a 32 graus Celsius.

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1: 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Olha a hora! Não perca a hora! 7:58, eu disse 7:58, é a hora da hora. Próxima atração.
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4: Uma idosa de 91 anos morreu carbonizada após um incêndio atingir a residência onde ela morava, no bairro Jardim Felicidade 1, zona norte de Macapá. A vítima foi identificada como Raimunda de Paiva Morim. Segundo o Corpo de Bombeiros, ela tinha Alzheimer e era acamada. Os militares conseguiram controlar as chamas, impedindo que o fogo se alastrasse para outras casas e, durante o rescaldo, encontrar o corpo da idosa no interior do imóvel. O incêndio atingiu apenas um cômodo da residência, que era de madeira. De acordo com as primeiras informações, as chamas teriam começado após uma possível pane elétrica, atingindo o forro e a cama onde Raimunda dormia. Sem condições de se levantar, ela não conseguiu escapar. As circunstâncias do incêndio deverão ser apuradas. E olha, dois faccionados morreram em confronto com a Polícia Militar em Laranjal do Jari. Segundo a PM, equipes do 11º Batalhão realizavam patrulhamento quando foram abordados por um morador que denunciou que integrantes de facção estavam escondidos em uma casa no bairro Sarney, planejando um ataque contra rivais. Com as informações, os policiais se deslocaram até o endereço e, ao chegarem, foram recebidos a tiros pelos bandidos. Houve revide até que os agressores fossem incapacitados. O socorro de urgência foi acionado e constatou o óbito de dois dos indivíduos. A Polícia Civil e a Politec estiveram na cena, realizaram a perícia e fizeram a remoção dos corpos. Com os criminosos, os policiais apreenderam duas armas de fogo, sendo uma arma do tipo cartucheira e um revólver calibre 38. Após levantamento, a polícia identificou os dois como executores e disciplinadores de uma organização criminosa que agia com extrema violência em homicídios e torturas contra desafetos. A dupla havia cometido um assassinato no distrito de Monte Dourado, no Pará, e outro em Laranjal do Jari, onde deixaram uma adolescente amarrada enquanto matavam o namorado dela a facadas. Eles também foram flagrados em vídeos aplicando a chamada disciplina da facção. E dois homens foram presos por tráfico de drogas durante a operação de enfrentamento às organizações criminosas no conjunto Macapaba 2, zona norte de Macapá. A ação foi desencadeada após o Disque Denúncia da Patamo receber a informação de que um indivíduo que usava tornozeleira eletrônica estaria comercializando entorpecentes no local. Ao chegar no conjunto, a equipe abordou o primeiro suspeito. Com ele foram encontradas porções de crack e dinheiro. Ele confessou que vendia a droga a mando de uma facção. O principal alvo da denúncia também foi abordado. Ele usava a tornozeleira. Na busca pessoal, foram encontradas porções de cocaína e maconha com ele. Ao receber voz de prisão, o infrator informou que em seu apartamento havia mais drogas. Durante a varredura no imóvel, a equipe encontrou material ilícito e, no quarto, uma adolescente de 16 anos com uma criança no colo de 11 meses, filho dela com o traficante. Os policiais encontraram mais drogas escondidas dentro de um brinquedo infantil do tipo velocípede. Diante da situação, a jovem e a criança foram conduzidas ao Conselho Tutelar da Zona Norte. O homem também foi autuado pelos fatos relacionados à adolescente. Ao final da ocorrência, os dois presos e todo o material apreendido foram levados para o CIOSP do Pacoval, onde foram apresentados à autoridade policial para as medidas cabíveis. São essas as principais informações, notícias deste fim de semana. Eu vou ficando por aqui. Ellen Costa, para o Sistema Diário de Comunicação.
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2: Levantando a plaquinha do tempo que ainda tem, tempo que passa, tempo que voa. 8:03, eu disse 8:03, hora do apoio, apoio cultural, porque pássaro que não come não voa, se não come não voa, acaba no buraco.
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9: 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Valeu, Melo, valeu pelas suas poucas palavras num paraquedista que chegou aqui. Aqui é o Zezão, Vascaíno Zezão, aqui da Caesa. E eu tô muito orgulhoso pela sua fala, pelo que você respeita o nosso Amapá. Não é o Macapá. Mas eu queria te dizer que nós ficamos orgulhosos de manhã ouvir o rádio e ter essa sua palavra de respeito a Amapá. E esse Nicolas Ferreira, eu quero saber se na Minas Gerais dele não tem problema de segurança, não tem problema de saneamento básico também. E ao quanto o seu Vinícius Gurgel, ele tinha que mais era trabalhar para o nosso Amapá ficar melhor. E não para ficar trazendo gente de fora aí para estar falando besteira e despreparado de conhecer a nossa realidade. Obrigado, Melo. De coração eu te agradeço.
10: No relógio da Diário, 8:13.
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2: Bom dia de novo. Boas propostas abrem sim portas e conquistam votos. A eleição para o Senado não pode ser tratada como uma disputa de popularidade. O mandato dura 8 anos. E quem chega lá precisa discutir os problemas do Amapá, mas também os grandes temas nacionais. Nosso entrevistado de hoje, Hélio Palheta da Silva, apresenta uma trajetória que reúne diferentes experiências que vão de ajudante de pedreiro a gerente dos Correios. Agora, e já aposentado, entra em outro campo de batalha, o da política. E nesse terreno, o currículo ajuda, mas não basta. O eleitor quer saber o que o candidato pensa, que causas pretende defender, de que maneira enfrentará os interesses de Brasília e, principalmente, como transformará a experiência de vida em resultados positivos para o Amapá. Porque o Senado não é lugar para aprender durante o mandato e nem de empilhar conhecimentos, é levar conhecimentos. É lugar para chegar preparado e botar em prática o que a vida lhe ensinou. Defender ideias, fiscalizar o poder e prestar contas à população. Hoje, Hélio Palheta da Silva terá a oportunidade de dizer por que pretende representar o Amapá no Senado Federal da República. E nós, aqui, teremos o dever de perguntar para ele. Afinal, quem pede o voto precisa estar preparado para dar respostas, seja ou não um político de primeira candidatura.
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3: No relógio da Diário, 8:17.
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3: Encerraremos hoje a rodada de entrevistas com os candidatos ao Senado Federal. Recebemos nesta bancada, desde o dia 26 de agosto, os candidatos Acácio Favacho, Aline Serrão, professor Uzian, João Capiberibe, juíza Jô, Lucas Barreto, Randolfo Rodrigues e hoje, Hélio Palheta Silva.
10: Hoje é o candidato Hélio Palheta Silva, do PCO, quem vai ocupar bancada de entrevistas deste programa. Ele tem como suplentes Iris Monteiro Silva e Jaziel Magalhães de Souza, ambos do PCO. Durante a entrevista, hoje com o candidato Hélio Palheta Silva, os eleitores também poderão participar, mas com perguntas sujeitas à seleção prévia, que não sejam agressivas nem desrespeitosas. E para isso, nossos repórteres Olívio Fernandes e Elson Summer estarão nas ruas e lado a lado com os eleitores, chamando ao vivo para este programa.
11: As entrevistas, sempre das 8 às 9 horas, obedeceram ordem definida em reunião com os assessores dos candidatos. E hoje, já aqui com os cotovelos sob a bancada deste programa, Hélio Palheta encerrando a rodada.
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1: Oi!
0: Hélio Palheta, tá?
1: O Digo, do candidato Hélio Palheta Silva, do PCO.
0: Gerente administrador servindo a população. Hélio Palheta, conhece o nosso chão, bolsa.
1: Hélio Palheta da Silva é natural da região do Livramento do Pacuí e registrado em Macapá.
0: Autista, atenção.
1: Hélio Palheta da Silva tem 59 anos, solteiro da Silva e não tem filhos. Ainda na adolescência e no início da juventude, trabalhou como ajudante de pedreiro, contribuindo com o pai e a mãe no sustento da família e na criação dos irmãos mais novos. Após a mudança da região do Pacuí para a capital, Macapá. Formado em administração pelo CEAP, foi aprovado em concurso público para os Correios, onde construiu uma carreira de quase 4 décadas, 40 anos. Ao longo de sua trajetória profissional nos Correios, atuou como gerente dos Correios em praticamente todos os municípios do Amapá e também no município de Afuá, no estado do Pará. Atualmente está aposentado e solteiro ainda. Hélio destaca que entrou nos Correios pela porta da frente. Repito, fez concurso público e saiu da mesma forma, pela porta da frente, de cabeça erguida e com a sensação de dever cumprido após uma longa trajetória dedicada ao serviço público. Hélio Palheta da Silva, do PCO, também possui forte atuação comunitária e religiosa. Por mais de 40 anos, exerceu atividades de liderança de jovens na Assembleia de Deus, a pioneira. Além disso, é artesão e trabalha com matérias-primas da Amazônia, como buriti e outros materiais naturais e biodegradáveis.
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1: Candidato Hélio Palheta Silva, do PCO. PCO é partido...
2: Partido da Causa Operária. Partido da Causa Operária.
1: Da Causa Operária. É. Muito bem. Hélio, seja muitíssimo bem-vindo a este programa. Um prazer, uma honra recebê-lo.
2: Sim. Meu bom dia a todos, né? Aos que nos estão ouvindo. E é um prazer também te conhecer. Né? A gente ouve muito no rádio, mas a gente muito não conhece obrigado. Pessoalmente, né? Então, estou aqui para responder aquilo que me foi perguntado, segundo o meu conhecimento.
1: Muito bem. É a sua estreia na política, né? Como
2: sim,
1: candidato.
2: Sim, sim.
1: Como candidato.
2: Mas como foi... candidato.
1: Trabalhou para algum outro político ou não?
2: Já sempre está envolvido com política. Sempre, né? Né?

0: nesses meus 60, quase 60 anos, a gente está envolvido com candidato aqui, candidato ali,
1: certo,
0: até te decidir entrar de fato na, uhum, na coisa, né?
1: Bom, agora deixa eu te perguntar, Hélio, e

0: O Amapá, ele precisa de pessoas que lutem pelo Amapá,
1: certo.
0: Pelo povo do Amapá. Né? E
1: corajosos, ousados.
0: Ousado. Que tenha coragem de bater de frente, de trabalhar, de lutar, de buscar coisas para o povo do Amapá.
1: Uhum.
0: Então essa é uma das questões que fez a gente entrar como candidato.
1: Uhum.
0: Né? Sabemos que lá no Senado, como tu abriu a abertura aí, é difícil, porque tem pessoas com conhecimento muito alto, tem influência política grande.
1: Talvez, mais bem preparado do que o senhor, talvez. Né?
0: Talvez, porque o conhecimento a gente não mede pelo que te olha na pessoa.
1: Pela casca.
0: Pela casca. Conhecimento a gente adquire durante a vida
1: isso.
0: E se prepara para isso.
1: Né? Certo. O que essas experiências, então, ô Palheta, ensinaram para o senhor? O suficiente para acreditar estar preparado para o Senado Federal?
0: Sim. Porque durante toda a minha vida eu fui um homem que aprendeu a trabalhar na roça. Eu sei pescar, sei caçar, sei fazer roça, sei plantar maniva. Fiz tudo isso na minha infância, até os 18 anos, quando eu vim para Macapá para estudar, né? E fiz o Enem, passei, ganhei uma bolsa de estudo no CEAP integral,
1: certo.
0: Me formei, né? Com dificuldade.
1: Administrador.
0: Administração pelo CEAP. Sim. E me sinto preparado para o que deve, aí a gente vai enfrentando.
1: Fez concurso para os Correios?
0: Sim.
1: Foi aprovado? Foi gerente dos Correios?
0: Foi, eu trabalhei nas agências do interior quase todas, né?
1: Certo.
0: Tirando férias do colega aqui, tirando isso. Férias dali, trabalhando. Então eu conheço o Amapá.
1: O PCO, Palheta, disputa isoladamente e possui estrutura menor, a gente percebe, né, acompanha, que é a dos grandes partidos. Sua candidatura é realmente competitiva ou pretende principalmente demarcar uma posição política para depois enfrentar um outro desafio?
0: Sim, nosso partido ele é pequeno, tem pouca influência no estado, mas a gente está na luta, né? Nós estamos botando nosso nome à aprovação popular porque com o início a gente vai lutando até conseguir chegar
1: certo.
0: Aonde a gente pretende realmente ter condições de lutar pelo povo do Amapá.
1: Quer subir, tem que acessar o primeiro degrau, o segundo e partir, né? Se eleito, Hélio, com qual grupo político o senhor pretende atuar no Senado Federal? Tem alguma intimidade com os atuais parlamentares?
0: Não, eu conheço bem pouco os políticos realmente que dão uma pá, né? Pessoalmente eu conheço o Randolfe,
1: certo.
0: Conheço o Camilo pessoalmente, e os outros candidatos eu vejo de longe, né?
1: Na
0: TV, na rua, a gente encontra, mas nós somos de esquerda, né?
1: Esses políticos que o senhor citou, o senhor tem admiração por eles? Ou nem tanto?
0: Não, a gente conhece. Por exemplo, o Randolfe foi um homem que trabalhou bem pelo povo do Amapá, né? Defendeu nossos direitos.
1: Randolfe
0: Rodrigues. O Camilo também trabalhou pelo povo do Amapá, foi governador, tem muita influência no Amapá. Então, a gente pretende. Somos da esquerda.
1: Certo, o senhor é da esquerda.
0: Da esquerda. Então,
1: eu ia perguntar: direita, esquerda, centro?
0: Nós somos da esquerda, defendemos. O direito do operário. Do trabalhador, mesmo sendo ele rural.
1: Tipo
0: sendo
1: Lula, assim, né? Começou trabalhando para os operários. Com os operários. Agora, o senhor tem dinheiro, vai receber dinheiro do fundo partidário? Tem bala na agulha? Quem financia sua campanha e quais os compromissos que o senhor assume com os apoiadores da sua campanha?
0: Dinheiro nós não temos. Eu estou trabalhando com um recurso próprio.
1: Certo.
0: Né? Então, até hoje.
1: E esse recurso próprio dá para fazer o quê? Mandar imprimir o santinho?
0: Imprimir o santinho, distribuía para cá, para ali. Porque, por exemplo, o milheiro do santinho custa R$250.
1: R$250, milheiro.
0: O milheiro. Então, para gente que é da classe operária, não tem um bom partido financeiro, né?
1: Certo.
0: Nós já sente no bolso. Então a gente vai distribuindo aqui, falando, usa o rádio, usa
2: a visitando as pessoas, não,
0: visitando,
2: né?
0: As pessoas, certo. Distribuindo, contando voto, contando aquilo, pedindo voto aqui,
1: isso.
0: Pedindo
1: como ali. É que tem sido a receptividade do senhor?
0: Tem sido muito ótima.

0: É, tanto é que tô aparecendo na pesquisa.
1: Isso, que legal. O que significa para o senhor, Hélio, na prática, ser candidato do PCO? E em quais temas o senhor se considera mais bem preparado?
0: Como eu fui operário, trabalhei no Correio durante 40 anos, não na parte administrativa, mas na parte do atendimento.
1: Sim.
0: Então, é a área que eu conheço. Defender o direito do trabalhador. Né? Nós tivemos muitos direitos retirados de pauta da nossa reivindicação. Nosso sindicato lá do Correio trabalhou muito, luta, bate de frente, mas nem todos os nossos direitos são garantidos. E mesmo que a empresa, muitas vezes, ela concorde com o direito, mas quando ela vai cumprir, ela não faz isso. Então, sempre só haverá...
1: Da boca para fora, como se diz no populismo.
0: Sempre sai a questão de que o trabalhador busca pelos direitos de trabalho, condições de trabalho, remuneração adequada para ele, mas há essa negação da empresa, do patrão. Né? Então, nossa luta é mais por esse trabalhador.
1: Certo,
0: outra questão é a área rural, onde o trabalhador lá do Amapá, das mais distantes regiões onde o Estado não chega, onde a Prefeitura não chega, né? A gente tem um olhar voltado para esse povo.
1: O senhor nasceu em Pacuí mesmo?
0: Sim.
1: É município? Lá,
0: é município, né? Município de Macapá.
2: É distrito de Macapá. Distrito de Macapá.
1: Bom, das suas prioridades, então, o senhor imagina ou pretende defender prioritariamente as causas operárias?
0: As causas operárias. Por exemplo, essa questão da mudança de tempo de trabalho da semana, né? A gente é a favor dessa mudança. É claro que...
1: É o 5x2, né?
2: A escala 5x2.
0: 5x2. Essa questão, ela traz uma expectativa que o patrão discorda.
1: Certo.
0: Mas traz um outro benefício para o trabalhador. Porque você trabalha 6 dias, folga um na semana. E esse dia não é o domingo. Né? Porque hoje esse trabalhador ele tem um dia de folga, mas não é no domingo. Ele folga um dia na semana. E às vezes ele está super cansado. Aí não tem tempo de ficar com a família.
1: Certo.
0: Ele não tem lazer.
1: Na verdade, não tem descanso nenhum.
0: Não tem, não.
1: Qual é a sua posição, Hélio, sobre a exploração de petróleo na margem equatorial?
0: Eu sou a favor, desde que o processo seja respeitado.
1: O resultado fique com a gente.
0: Não, assim, primeiro o processo, porque tirar esse minério lá do fundo do mar é muito perigoso,
1: certo.
0: É dificultoso, requer uma tecnologia muito forte, muito grande e todo o cuidado para não acontecer derramamento de óleo, não acontecer, certo, acidente.
1: Então, questão do meio ambiente.
0: Dentro do processo, com toda a segurança que o processo requer, eu sou a favor. Né? Claro que os benefícios que isso vai trazer para o Amapá são muito grandes. Nosso estado vai se desenvolver.
1: Certo. Você tem consciência disso?
0: Tenho, né? Consciência disso.
1: Agora, Hélio, antes de passar a bola para meus colegas, como ex-gerente dos Correios, que foi no estado todo,
0: sim.
1: Concursado inclusive, que proposta o senhor teria para recuperar a empresa, para recuperar os Correios, hoje mergulhado em dívidas astronômicas inclusive? Privatizar seria a melhor solução?
0: Não.
1: Não?
0: Não. A empresa, ela quando ela surge no mercado, ela tem uma tangente. Ela vai lá em cima e desce. Esse é o processo de uma empresa.
1: Certo.
0: Então, o Correio, ele está passando por esse processo. Ele cresceu, foi lá em cima e com a mudança social do mercado e outras atividades, ele desceu. Então, ele precisa se reestruturar para voltar a subir de novo no mercado. E isso depende de serviços, depende da atividade social, porque o serviço de encomenda, ele não é mais...
1: O senhor tem que levar em consideração que a concorrência cresceu para caramba, né?
0: O mercado de entrega de objetos, ele não é mais...
1: Não é exclusividade dos Correios.
0: Correios, sim. A empresa lá só tem exclusividade no serviço de carta.
1: Só cartas.
0: Então ela está...
1: E cartas estão raras também, porque o pessoal usa mais as redes sociais.
0: As redes sociais, o WhatsApp e outros meios de comunicações aí.

0: derrubaram esse serviço, né? Mas a empresa ela está se reestruturando para se adequar ao mercado brasileiro. Certo. Temos pessoas lá na empresa, em Brasília, que estão lutando, vendo, abrindo mercado, abrindo atividade, abrindo serviço, para que a empresa possa se levantar novamente. Uhum. Né? O Correio, não sei se vocês sabem, mas ele tem uma universidade que trata exclusivamente do serviço do Correio. Uhum. Ela cria serviço, ela cria cursos, ela capacita os funcionários. Tudo lá em Brasília tem essa universidade.
1: Ela vai bater de frente com gigantes como essas empresas de entrega com a
2: Amazon, né?
1: Amazon, que mais?
0: Tem Mercado Pago.
2: Mercado Pago.
0: As empresas americanas, né?
1: Certo.
0: A FedEx.
1: FedEx é barra pesada, né?
3: FedEx
2: é dos Correios.
0: FedEx é um serviço do Correio.
1: É uma barra pesada.
2: A concorrência é grande, né?
0: Muito grande.
2: São empresas que têm uma logística até maior que a dos Correios.
1: Sim, muito maior.
0: Quando eu entrei no Correio, o serviço aéreo... A velocidade
1: de entrega é incrível.
0: O serviço aéreo não podia negar a carga do Correio. Uhum. Aí, com a abertura de mercado, eles disseram, não, nós não vamos carregar a carga do Correio.
2: Dão prioridade para quem paga, né?
0: Aí, mesmo o Correio pagando esses serviços, eles foram negados. A Azul abriu um contrato com o Correio, depois ela quebrou o contrato e deu maior confusão. Uhum. Porque ela não quer levar nossa carga daqui para Belém.
1: O senhor convive ainda com o pessoal dos Correios?
0: Sim, sim.
1: Com relação às cartas, o senhor falou sobre a entrega de cartas. Não, ocorre muito isso?
0: Sempre aparece. Essa carta manuscrita. Essa carta manuscrita, carta mesmo, né? Que a pessoa escreve pro fulano do lado, do interior.
1: As cartas de amor. A gente gosta de escrever carta de amor.
0: Ainda tem esse serviço com selo, né? O selinho, postal, que bota. Ainda existe isso.
1: Mas tem que acabar esse romantismo é que me preocupa.
0: Aquela música, porém.
1: Porque o pessoal frisou, pessoal quer velocidade, quer resposta imediata, inclusive.
0: Tem. O Correio está à disposição para atender o público, né?
2: Tem greve, mas, inclusive, né? Tá uma greve aí, manifestação.
0: Por isso que eu falei, né? A empresa assume um compromisso, depois ela volta atrás. Aí,
1: porque não tem bala.
0: Essa questão de justiça.
1: Bala na agulha.
0: Tu promete uma coisa aqui, aí tu entra na justiça. Não, eu prometi, mas não posso fazer isso.
1: O senhor, como aposentado, recebe quanto do Correio? Dos Correios?
0: Não, do Correio não. Vai ser aposentado pelo INSS.
1: INSS.
0: Vai ser por volta dos 5 mil, mais ou menos. Porque esse é um grande dilema também para o trabalhador hoje.
1: Sim.
0: Né? Porque tu contribui, no meu caso, eu contribui 40 anos com X. Só que quanto vai
1: ainda
0: te aposentar?
1: Ainda tem um problema.
0: Vai ser cortado parte desse X para te beneficiar.
1: E tem um problema no meio disso tudo, o seu salário, que é o careca do INSS.
0: Pois é isso que eu ia falar. Em 2019, houve essa mudança
1: tinha o japonês
2: da federal,
1: agora tem o careca do INSS. Ladrão pra caramba.
0: Por exemplo, em 2019, houve essa mudança. E eu caí na regra de transição. Ou seja, eu tenho duas regras lá, a de 50% e a de 100%. Eu caí. Essa é de 100%. Ou seja, quando tu te aposenta, o que é que o INSS faz o cálculo? Ele calcula 100, aí ele tira 60%. Aí tu trabalhou mais 20 anos, tu tem 20 anos de trabalho,
1: sim.
0: Aí soma os 60 aos 20. Aí tu nunca vai receber 100%. E essa mudança de 2019, ela foi cruel com todos nós que somos carteira assinada.
1: Certo.
0: Porque eu trabalhei 40 anos, era para ter trabalhado 35. Esse pessoal que está entrando hoje vai trabalhar por volta dos 42 anos de contribuição para poder se aposentar. Ou seja, o indivíduo ele vai trabalhar
1: e
0: a vida toda.
1: E com esse filho da mãe desse careca do INSS no meio. Não tem esse problema, quem está vivo ainda.
0: Esse problema da corrupção, né?
4: Agora, o Hélio, bom dia. Sobre essa questão dos servidores dos ex-territórios, é uma pauta histórica aqui para o Amapá. Qual a sua posição aí sobre a transposição e as pendências aí que ainda precisam ser resolvidas?
0: Isso foi um grande benefício para o povo amapaense, para o trabalhador, que a gente reconhece. Eu tenho uma irmã que foi beneficiada com esse serviço, com essa situação aí da transposição. Eu sou muito a favor,
1: certo.
0: Porque o Amapá era um território

0: Pai, Macri, né, Rondônia. Uhum. E a gente contribuiu muito para o ente federal, né? Então, hoje, é mais do que louvável esses trabalhadores serem reconhecidos e serem recompensados por isso.
1: Sim.
0: Né? Então, sou a favor disso, sim.
1: Certo. O senhor não vem aí da chamada política tradicional, senhor. Sim. Isso é uma vantagem para o senhor ou uma dificuldade numa eleição contra candidatos que já possuem a estrutura, né? Nome, e maior, né, exposição pública? É uma vantagem ou uma dificuldade?
0: Tem os dois lados da questão, né? Nós tivemos, como a gente discutiu lá embaixo, nós tivemos a família tradicional, os Borges, os Capiberibe, uhum, e os Pierre, agora os Alcolumbre, uhum, e outros, né?
1: Agora vem a família Palheta.
0: Agora vem a família Palheta.
1: Lógico.
0: É, nós pretendemos também abocanhar o nosso espaço.
2: Certo.
0: Aproveitar o nosso espaço.
2: Todo direito.
0: Né? Porque se não, se, por exemplo, se uma família se acostumar só ela ser eleita, só ela ser eleita.
2: Não vai ter ainda o Nicolas pela frente, não? Um tal de Nicolas aí.
0: É. E a gente pretende lutar pelo nosso espaço.
1: Uhum. Né? O senhor também teve uma longa atuação religiosa, né? Como líder aí de jovens na Assembleia de Deus. Como concilia aí a sua formação cristã com a militância partidária, um partido que se apresenta como revolucionário, né? Sim. Como comunista. Como é que o senhor vê aí a sua trajetória na religião?
0: É, eu nasci no berço, praticamente nasci no berço evangélico, né?
2: Certo. Uhum.
0: Então, toda essa cultura evangélica eu absorvi. Onde comecei a cantar no conjunto infantil, conjunto juvenil, a mocidade.
2: Ah, cantarola também?
0: É, cantar no grupo da igreja lá,
2: certo,
0: né?
2: Certo.
0: Então, tudo aquilo foi formando o indivíduo que eu sou hoje, psicologicamente.
2: E a opção pela solteirice?
0: Hein?
2: A opção pela solteirice.
0: Rapaz, essa questão aí é um... Eu tive várias namoradas, né? No processo. Mas até agora não deu certo.
2: Não deu certo.
0: Então, por enquanto, vou ficar do jeito que está.
2: Está cultivando uma solteirice.
0: É, a igreja, ela forma o indivíduo para a vida dele, né? Social, moral, comportamental. Então, é de suma importância que o indivíduo procure uma religião para que ele possa ser educado para a vida dele todinho. Porque o principal ponto que Jesus falou, né? Disse, uhum, olha, ama teu próximo como ama a ti mesmo.
2: Certo.
0: Então, eu, como religioso, sou um cara que busca o amor ao próximo.
2: Certo.
0: E como político, quero trabalhar pelo meu próximo. Né? Lá na igreja a gente aprende a não roubar, não matar, não praticar atos ilícitos. E isso valeu para a minha vida pessoal,
2: certo,
0: como vale para todo mundo. Não, não desprezando as outras religiões, né?
2: Correto.
0: Mas a Assembleia de Deus, da qual eu participo, ela tem todo um compromisso com o indivíduo. Ela tem departamento para o juvenil, para o infantil, tem departamento para juvenil, tem departamento para os jovens, tem para as mulheres, tem para os homens. Então ela trabalha todo esse ambiente para transformar aquele indivíduo a ser uma boa pessoa na social, né?
3: Candidato, o PCO possui uma estrutura partidária muito menor que a dos principais partidos da disputa. E como fazer uma campanha competitiva nessas condições? Tem que se reinventar, tem que usar dos meios que realmente faltam para o partido, os meios tradicionais, para poder chegar até o eleitor?
0: É, sem dúvida, né? Recurso é importante. E nós não temos recurso financeiro.
1: Você faz aquela campanha corpo a corpo,
0: nós,
1: né?
0: Nós fazemos corpo a corpo, de casa em casa, uhum, divulgando na mídia, né?
1: Uhum.
0: E isso tem nos ajudado. Tem feito com que a gente aparecesse no meio político.
2: É, tem feito
0: o
2: nome.
0: Não é fácil. Vou te falar, não é fácil. É como aquele dito
3: popular. Chega a ser desproporcional,
0: aquele,
3: né?
0: Aquele dito popular, não te mete em política sem dinheiro.
2: Não se meta nunca nisso.
0: É.
3: Vale esse ditado?
0: Vale. Mas a gente está questionando,
2: né?
0: Isso.
2: É, mas tem que
0: tá
2: meter a cara. Vamos meter a cara.
0: Vai com cara, coragem e disposição. Porque eu sou um homem trabalhador. E não é isso que vai me intimidar.
1: Uhum.
0: Nós vamos para cima.
3: Existe menosprezo por parte do eleitor em relação a candidaturas desse porte, desse tipo?

0: Ou o senhor acredita que não?
1: Não, sempre vai existir os prós e os contras, né? Mas a gente, os contras, a gente tenta mudar pro pró. Porque com conversa, explicando, olha, isso não é assim, isso precisa ser assim. Nós estamos aqui para defender o teu direito, a tua causa, a tua questão, trabalhar pelo que é preciso para a comunidade. Então isso vai com que a gente faça reverter essas condições negativas contra o Partido Pequeno.
0: Então aproveite que o sistema diário de comunicação está lhe possibilitando uma hora de contato com o eleitor e fale para a gente, se eleito, quais seriam os três primeiros projetos ou bandeiras que Hélio Palheta levaria para o Senado?
1: Nós temos uma questão aqui no Amapá da saúde pública, né? Embora o governador tenha feito muitos hospitais, UPAs, a prefeitura tenha feito muitas UPAs, mas existe um segmento aqui da saúde que é o câncer. O câncer aqui está sendo maltratado.
2: Nós tivemos um avanço aí com
0: centro de radioterapia.
1: Sim, eu fui lá na sessão do Hospital Geral, entrei lá, andei de sala em sala lá, um ambiente pequeno, né? Saleta aqui, saleta aqui, saleta aqui.
0: E isso no Hospital Geral?
1: No Hospital Geral, uma aula do Hospital
2: Alberto,
1: Geral.
2: Alberto Lima.
1: É, todo mundo trabalha ali apertado.
2: Né? Porque eu estava construindo na época do Janarino.
0: É uma estrutura antiga.
1: A gente tem a ideia de transformar isso num instituto onde ele possa ter estrutura física própria, com um ambiente próprio, bom para se trabalhar, porque lá o estresse é muito alto para o trabalhador, para o paciente. Então, isso está inviável lá.
3: Tem onde ser os projetos,
1: é,
3: né?
1: É, um dos meus projetos.
0: Na área da saúde.
1: Na área da
0: saúde. As outras duas?
1: A outra questão também é o hospital geriátrico. Nós estamos ficando velhos, eu, tu, Melo, tudo nós já estamos velhos.
2: Não, eu estou com pediatra.
3: Não, não.
2: Frequenta pediatra.
3: Ele vai no pediatra.
0: É pediatra.
1: Nós não temos onde tratar o nosso idoso.
3: É verdade.
1: Entrei no pronto-socorro ali, meu Deus do céu, parece um hospital de guerra. É, pessoas amontoadas, um do lado do outro, assim, ó.
2: Mas está vendo aí o hospital
1: totalmente
2: de emergência,
1: totalmente desumano isso.
2: O HE está vindo aí.
1: Está saindo e está bonito.
2: Está bonito, né?
1: Muito isso bonito. Eu tenho tiraram que tirar o chapéu.
0: Tiraram o tapume.
2: O tapume.
1: Foi, estão fazendo já.
0: Quem passa ali pela Cora de Carvalho
2: bonito
0: e Padre Júlio já verifica.
2: Uma obra ousadíssima.
1: Então, essa é uma das nossas bandeiras. Da saúde.
3: Da saúde, né? Tem alguma outra?
0: Tem duas ainda, faltam duas.
1: O trabalhador.
2: É a causa operária.
1: A causa operária.
0: Escala 5x2.
1: Escala 5x2, nós aprovamos. Porque eu trabalhei nessa escala 5x2, né? Primeiro eu trabalhei até sábado 1h da tarde. Daí a empresa tirou o sábado e trabalhou só até sexta-feira. Mas hoje...
2: Ah, na época o senhor trabalhou até sexta?
1: Até sábado.
2: Até sábado. É. Já era 5x2 no caso?
1: Já era.
0: Não, era 6x1. Chegou a trabalhar até sábado e depois mudou para 5x2, né? Folgava o final de semana.
1: Sim. Hoje o nosso.
2: A folga então vai ser só sábado?
1: Sábado e domingo.
3: Domingo.
1: É, hoje o. Não, mas hoje o trabalhador ele tem uma folga e não é nem no domingo. É o dia que o patrão decide dar para ele.
0: Isso. E esses dois dias podem ser combinados também, né? Esses dois dias podem ser combinados.
2: A maioria
0: também,
2: trabalha sábado.
3: Trabalha.
1: A turma aqui do comércio toda trabalha.
2: Até domingo, é o comércio.
0: Sim, comércio.
1: A nossa grande leva de trabalho aqui trabalha. O trabalhador hoje, ele não tem lazer. Ele não tem descanso. Ele não fica com a família. Tá? Então, o estresse é muito alto em cima dele. Então, essa escala 6x5 vai beneficiar o nosso trabalhador. Né? O governo federal anterior a esse do Lula retirou muitos dos nossos direitos. E a gente pretende lutar por isso.
2: Certo.
1: Né? Essa é uma das nossas questões. A questão também do trabalhador lá da zona rural. Eu teve hoje, ontem, lá no Itaubal. Lá no Pacuí, na Santa Luzia.
2: Taubal do Piriri.
1: É. Lá tem terra, mas o trabalhador rural lá não tem amparo do governo federal, do governo estadual e municipal. Não tem.
2: Mas tem uma opção de igarapé lá, para tomar banho, lazer.
1: Tem, lá o
2: verde.
1: O balneário
2: os
1: lá
2: passarinhos.
1: É ótimo. Muito ótimo.

0: quiserem ir lá, é 1h30 de viagem. Então, nós precisamos lutar por esse povo, dando condições, dando terra, dando apoio, né? Apoio moral, apoio técnico, para que ele possa produzir. Porque eu fui num senhor que vende remédio caseiro aqui no, na fazendinha, sabe que área que ele tem lá? Deve dar 30 por 30. E ele tem todo tipo de planta lá que ele faz.
1: É, remédio. Já me falaram isso.
0: O seu domingo lá.
2: Seu domingo.
3: Fizeram matéria, inclusive.
0: Então, se tu assentar o agricultor dando condições para ele, ele vai produzir, vai plantar, vai colher, vai viver da terra.
1: Ele já faz isso, né?
0: É. Então, o que falta para lá, o que é? Conhecimento, apoio e condições para que ele possa desenvolver a atividade dele e fique lá, não venha para a baixada aqui da nossa cidade.
3: Perfeito. Então, as três bandeiras de luta: saúde, trabalho e agricultura, né?
0: Sim.
1: Resumindo, trabalho, trabalho, trabalho.
0: Trabalho, mais trabalho, mais trabalho.
4: Candidato, bom dia. O PCO defende abertamente um governo dos trabalhadores e o socialismo. O que isso significa na prática para o eleitor amapaense?
0: Repete, não?
4: O PCO, como eu disse, ele defende...
1: Ele está perguntando o teu nome, é Bruno Ita.
0: Bruno,
4: Bruno, repita a pergunta, né?
1: O PCO, ele é da sua igreja também, ou não?
4: Não. O PSO defende abertamente o governo dos trabalhadores e a causa socialista. Sim. O que isso significa, candidato, na prática, para o eleitor mapaense?
0: A causa do PCO, do comunista, né? Então, dividir aquilo que pode ser para todos é ótimo. Essa é a nossa grande questão. Quando o indivíduo se apossia de só para ele, a outra parte fica sem benefício. Então, qual é o objetivo? Se dividir aquilo que se pode ser dividido com o próximo. Como eu falei aqui, o amor ao próximo é o mesmo amor que sinto por mim. Então, se a gente dividir direitos, buscar benefícios para a comunidade, isso é o pensamento do PCO, tá? Compartilhar aquilo que pode ser compartilhado com o povo. Saúde, educação, direitos, né? Para que o povo tenha também acesso a tudo aquilo que ele precisa, com direito, com dignidade.
4: Certo. Agora, o PCO apoiou nas eleições passadas o atual presidente Lula, né? Sim. Mas dessa vez, nessa eleição deste ano, decidiu lançar a candidatura própria à presidência, que no caso é o Rui Costa Pimenta, né? Pergunto ao senhor, então, como membro e como candidato do partido. O partido, ele considera que o governo Lula não representa mais os interesses da classe trabalhadora ou não?
0: Se tu comparar o PT com outros partidos de direita... O PT busca direitos ao trabalhador, né? Mas se, como o governo da situação está aí e nós temos direitos que são negados ao nosso trabalhador, ele tem que ir para a greve, ele tem que lutar por aquilo que ele precisa, aí a gente tem esse questionamento, né? Então, o PCO, ele busca o direito ao trabalho com dignidade, com um ambiente salubre, para que ele possa desenvolver sua atividade e produzir riqueza para o nosso país.
3: Candidato, o ouvinte Marcos Souza, ele está acompanhando aqui a sua entrevista, que é o programa Luiz Melo Entrevista, e ele gostaria de fazer uma pergunta, pediu aqui para que a bancada perguntasse ao senhor, qual é a sua proposta como candidato ao Senado para o esporte do Brasil, especialmente para o esporte do Amapá, como política pública? O Marcos Souza, ele é presidente da Federação de Tênis de Mesa aqui do Amapá.
0: Ah, tá. Eu sou esportista amador, né? Eu participo de corrida de rua aqui na cidade. Eu tenho umas 15 medalhas já. Sempre estou na
3: participando
0: corrida,
3: aí.
0: Participando. Então, o esporte, ele traz dignidade para o povo, para o atleta, para aqueles que estão em volta dele. Então, é uma atividade que modifica as pessoas.
1: Além de aproximar, né? As pessoas.
0: Aproxima, né? As pessoas. Além, um dos principais objetivos, benefícios que o esporte traz é a saúde para o indivíduo, né? Então, a gente pretende lutar pelo esportista, né? O nosso Amapá, por exemplo, no futebol, tem sua história. Nós temos

0: atletas que rodaram o mundo, rodaram o Brasil, e o esporte amador, o esporte que busca o recurso financeiro também, como futebol, né, que todo mundo, criança quer ser jogador de futebol, por causa que ele vê o famosão lá ganhando muito dinheiro também, mas a gente pretende ajudar também o esporte. É uma questão que eu já participo, eu comecei a correr faz uns 2 anos, né, e já faço 5 quilômetros com 45, 47 minutos no meu ritmo. Eu não sou atleta de disputar primeiro lugar, mas eu tô lá, né? Pela minha saúde, porque eu gosto do ambiente, que quem vai pra corrida tá todo mundo alegre. Não sei se vocês já participaram, mas quando tu chega lá no ambiente da largada, tá todo mundo sorrindo, conversando, alegrando. Quando chega, a mesma coisa. Então, é um ambiente que te traz, te faz bem.
1: Verdade. Fala, eleitor, a pergunta do jornalista, colega cá de casa, Douglas Lima.
2: Douglas Lima, do Sistema Diário de Comunicação. Qual a sua análise sobre os fundos de dinheiro público que financiam as campanhas eleitorais do Brasil?
0: Acabou de falar aqui que o nosso partido trabalha no com a unha e o dente, né?
1: Então, trabalha no vermelho.
0: Trabalha no vermelho, velho. Apesar de nós vivemos uma democracia, mas esse é o ambiente que nem todos são beneficiados, né? Porque os grandes partidos que têm representação grande lá no Congresso abocanham muito dinheiro para trabalhar. E nós, como partido pequeno, não recebemos esse benefício.
1: Não chega nessa
0: conta. Nossa conta. Então, essa desigualdade, ela tem que ser combatida, para que todo mundo possa ter os mesmos direitos, as mesmas condições de trabalhar, fazer uma campanha onde as tuas ideias possam ser ouvidas, sejam analisadas. Então, essa é uma questão que a gente pretende lutar por isso, pelo partido pequeno.
1: Perfeito. Muito bem. Marcel Queiroz, que é professor, pergunta e o candidato responde.
3: Olá, me chamo Marcel Queiroz e tenho uma pergunta para os queridos candidatos. Minha filha estuda em uma escola onde tem algumas crianças com suspeita de autismo, né? Infelizmente, não temos muita facilidade para ter esse diagnóstico e as famílias ainda estão investigando. A demora, a espera e o diagnóstico não preciso acabam dificultando a convivência, a interação e até mesmo a aprendizagem das crianças. Qual seria a sua proposta de projeto, de recurso, de implantação de algo que pudesse acelerar e dar com maior precisão o diagnóstico para que a gente possa auxiliar nossas crianças?
0: Nós falamos sobre a questão da saúde pública no Amapá, né? E essa questão do autismo, ela é muito séria, é urgente, e quando começou se diagnosticar essa doença, nós percebemos que existe uma grande parte das pessoas que são portadores dessa não vou chamar de doença, né? Esse efeito da... Porque eu trabalhei com atendimento público muito tempo e chegava mães, pais lá com crianças com esse diagnóstico e a gente fazia tudo para atender ele rápido para ele sair do ambiente, porque a criança ficava totalmente com um comportamento muito elevado, ativo e perturbava, às vezes chorava, gritava lá no ambiente do salão do atendimento. A gente procurava atender ele fora da fila para ir sair, porque é difícil trabalhar com criança com esse tipo de coisa. Então, se a gente lutar e conseguir fazer com que esse diagnóstico seja feito com maior rapidez, para que possa ter um tratamento onde ele possa ser tratado, o ambiente escolar

0: ele tem uma coisa chamada limite, onde pessoas de várias ideias, vários comportamentos, várias famílias estão no mesmo ambiente,
1: convivem.
0: Convivem no mesmo ambiente lá escolar, e essas pessoas elas têm muita dificuldade de se adequar. Eu tenho um sobrinho que ele não consegue ficar em um ambiente com muitas pessoas. Ele não consegue. Então tem que te retirar ele de lá, ele volta a se acalmar. Então, a gente pretende lutar por isso também. Tá. Né? Para que esse diagnóstico seja feito rápido, tenha objetivo, que possa ser tratado. E o ambiente escolar, a educação, ela está trabalhando para que essas crianças possam ser adequadas, não com restrição, mas que elas possam ser educadas com todo carinho, com todo cuidado que a pessoa requer e precisa ser tratada com todo carinho.
1: Muito bem, agora vamos às ruas. Vamos acionar o nosso repórter Olívio Fernandes, que está ao lado do eleitor, de eleitor. Né? Vamos lá, Olívio.
2: Olívio Fernandes. Bom dia, Melo. Bom dia, candidato. Eu tô aqui com a dona Ana Quadros, que quer fazer uma pergunta pro candidato aí nos estúdios. Dona Ana, bom dia.
3: Bom dia, Melo. Bom dia, candidato.
1: Bom dia.
3: Eu gostaria de saber, se o senhor for eleito, qual o seu projeto para que os nossos jovens do estado do Amapá procurem emprego no estado do Amapá, não precisem sair daqui para se inserir no mercado de trabalho. Então, qual é o seu projeto, principalmente com a chegada aí da exploração do petróleo na margem equatorial do Amapá?
2: Olívio Fernandes, Diário FM, eleições 2026.
0: O Amapá, ele é um estado que produz muitas pessoas capacitadas para desenvolver suas atividades laborais, né? E como é sabido de todos, o nosso trabalhador está se formando aqui no Amapá e indo para o sul em busca de trabalho, né? Por quê? Porque não existe uma indústria que possa empregar muitas pessoas aqui. Com o advento do petróleo, o que é que se espera? Que indústrias possam ser instaladas aqui para que o trabalhador amapaense fique aqui, trabalhe aqui, se desenvolva aqui, adquira financeiramente aqui no Amapá. É claro que isso depende de instalação de fábricas, de indústria. Não é? Se, por exemplo, uma refinaria fosse instalada aqui no Amapá, não é? Nossa leque de trabalho ia abrir muito, né? Hoje nós temos profissionais que as escolas superiores aqui do estado estão formando, estão jogando no mercado, mas onde trabalhar, né? Então o governo ele tem que abrir portas de trabalho, negociar para que as empresas venham para o Amapá se instalar e produzir vaga de trabalho, né? Só para ter uma ideia aqui, nós estamos aqui no norte do Brasil, estamos perto da Europa, nós estamos perto dos Estados Unidos, nós estamos perto do canal do Panamá, né? E o nosso porto aqui poderia ser uma estratégia de desenvolvimento do estado, né? Nós, quando vamos lá na beira-rio, nós olhamos lá para o mar, tem 10, 8, 3, às vezes tem um navio. Por quê? Porque o nosso porto aqui ele é muito restritivo e não consegue embarcar 5 navios ao mesmo tempo, né? Então, nossa soja aqui podia ser exportada por esses portos, passando pelo canal do Panamá, passando para a Europa. Então, a gente tem ideia de desenvolver o porto do Amapá para que esse porto não seja como está sendo hoje, limitado para embarque e desembarque de carga, né? Carga vindo do oeste do Brasil, vindo lá de Manaus para cá, poderia ser embarcado aqui e desenvolver o nosso estado, né? Então, uma outra questão também com o petróleo, que eu quero deixar claro aqui, é que o que aconteceu com o manganês nosso, né? Eram embarcados 2 trens por dia para exportar. O que ficou para nós? Né? O que o manganês deixou para nós? Uma cidade abandonada, uma estrada de ferro sucateada, um trem que já se destruiu e o

0: Paense ficou com o quê? Então, esse cuidado nós temos que ter com o petróleo, né? Para que esse benefício que o petróleo vem trazer não seja feito como que aconteceu com o nosso manganês, né? A outra questão madeireira, nós temos a antiga Ancel aí, que eu não sei nem qual é o nome agora da empresa, mas também tem que se desenvolver, nós temos que estar atento, o político tem que estar atento a essas questões, para que o dinheiro do petróleo traga benefício para o Amapá, para o povo do Amapá, porque o manganês nosso foi levado 50 anos explorando, e o que o amapaense ganhou disso? Né?
1: Agora, candidato pergunta para o candidato. Candidato Randolfo Rodrigues pergunta para o candidato Hélio Paleta.
2: Meu caríssimo Hélio, primeiro saúdo vossa candidatura ao Senado e lhe pergunto o seguinte: tramita no Senado Federal a proposta de emenda constitucional número 12, de autoria do senador Rogério Marinho e subscrita também pelo senador Lucas Barreto. Nessa proposta se estabelece que o negociado entre patrão e empregado prevalece sobre o legislado em relação à jornada de trabalho. Na prática, é uma proposta de emenda constitucional em contraponto ao fim da escala 6x1, que na prática estabelece uma jornada 7x0 para o trabalhador. O que você tem a dizer dessa iniciativa do senador Rogério Marinho e do senador Lucas Barreto?
0: Obrigado, Randolfo. É o seguinte, o trabalhador precisa do trabalho. O patrão precisa do trabalhador para que o trabalho dele seja executado. Nesse meio termo, entra o direito do trabalhador e o direito do patrão. Né? Então, quando na prática, o que é que acontece? Isso é o modo legal da coisa acontecer. Mas na prática é outra. Na vida real, da vida como ela é bem diferente. Né? O patrão te trabalha, nós temos um período de 3 meses, me parece, que o patrão tem como ele trabalhar, se ele vai efetuar a contratação ou não. Quando chega esse período, ele diz que não precisa dele, dispensa e chama outro por mais 3 meses. Ele não assume o trabalhador. A outra questão é o seguinte: eu sou chamado para trabalhar, aí ele diz assim, mas eu só posso te pagar X, mas eu quero Y. Então eu chamo outro. Então, é aquela maquiagem que faz com que o trabalhador que precisa trabalhar se submeta a essa situação. O direito do trabalhador, como INSS, FGTS e outros direitos, vão ficando de lado. Né? Eu trabalhei 40 anos, há bom nosso sindicato lutar pelas nossas questões e desenvolver isso, e nós conseguimos vencer muitas coisas. Mas hoje o trabalhador que vai nessa situação de que o candidato Randolfo botou, chega para ele e diz, não, eu só posso te pagar isso, se tu quiser tu pega, se não, procura outro que eu trabalhe. Eu vou pagar para quem aceita. Isso é muito ruim para o trabalhador, porque ele vai trabalhar, ele vai exercer sua atividade e depois ele não vai ter direitos. E não vai ter benefícios do direito FGTS, INSS. Por quê? Porque ele concordou com essa situação. Né? Então, eu discordo dessa situação porque ela é muito maléfica para o trabalhador.

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0: que entrou nos Correios pela porta da frente, fez concurso, é concursado, e saiu da mesma forma, de cabeça erguida e com a sensação do dever cumprido após uma longa trajetória dedicada ao serviço público. Hélio também possui forte atuação comunitária e religiosa. Por mais de 40 anos, exerceu atividades de liderança de jovem na Assembleia de Deus, a pioneira, nossa vizinha aqui, né? Além disso, é artesão e trabalha com matérias-primas da Amazônia, como buriti. O que é que faz com buriti?
1: A gente faz barquinho.
0: Na minha época eu fazia barquinho, eu fazia barquinho na minha época, garoto.
1: Faz aviãozinho
0: também fazia.
1: Meu sobrinho adora isso.
0: É, ela fazia com buriti.
2: Luiz Melo artesão.
3: Usava tala, né?
0: Todo garoto fazia isso.
1: Hoje eu uso cola, né, quando eu preciso fazer. É, porque eu sou lá do interior, lá a gente trabalhava, precisava de tudo. Eu sei fazer malhadeira, sei tecer a malhadeira.
0: Sabe tecer malhadeira?
1: Sei, sei. E outras coisas que a gente vai aprendendo, porque há necessidade de se aprender.
0: Claro.
1: Né?
0: Muito bem. Hélio Palheta, muitíssimo obrigado, Hélio, pela sua presença nos estúdios da Diário FM. Muitíssimo obrigado.
1: É, o meu muito obrigado também. Também a oportunidade de conhecer vocês, né? O Luiz Melo, que a gente ouve muito no rádio, mas a gente não conhece. E hoje eu vim aqui conhecer ele e falar com ele. Então eu agradeço a oportunidade por tudo, espero ter respondido aos questionamentos, né? E pedir o voto, vote 290, né? Que é o nosso número do partido.
2: Olha, e no próximo dia 16 de setembro, na quarta-feira agora, daremos início à rodada de entrevistas com os candidatos que disputam o governo do Amapá. 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No dia 21, Jairo Palheta, do PCO. 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
5: Esperar muita proposta, né? 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
9: Pelo relógio da Diário. 9:13 é a hora da hora.
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0: Bom dia, para encerrar. Ninguém precisa pedir licença para entrar no Amapá, mas precisa trazer na bagagem uma coisa chamada respeito. O deputado Nicolas Ferreira, das Minas Gerais, veio ao Macapá neste domingo para participar de uma manifestação política. Tem todo o direito de criticar Davi Alcolumbre, o governador, o prefeito ou qualquer outra liderança. Aqui não existe político intocável. Mas uma coisa é exercer o direito à crítica. E outra, bem diferente, é desembarcar como paraquedista eleitoral. Subir num palanque armado por políticos da própria terra e falar como se fosse professor de cidadania de um povo que sequer se preocupou em conhecer.

Ao chamar repetidamente o nosso estado de O Macapá, o deputado Nicolas Ferreira, das Minas Gerais, revelou mais do que um simples erro geográfico. Revelou a distância entre o discurso preparado e a realidade que encontrou. Macapá é a nossa capital. Amapá é o nosso estado. Parece uma lição elementar, mas quem vem aqui disposto a ensinar deveria primeiro fazer o dever de casa dele. O deputado mencionou nossos problemas de saneamento e segurança. São problemas reais e precisam ser cobrados. Mas o Amapá não começou ontem, não pertence a um único político e não pode ser usado apenas como cenário de guerra eleitoral. Muito menos como escada para projeto nacional de quem aparece aqui, faz barulho, grava seus vídeos e depois embarca e vai embora de volta para a terra dele. Mais triste ainda é ver políticos amapaenses como o deputado Vinícius Gugel, do PL, oferecendo palanque para que alguém de fora venha diminuir adversários daqui e, por tabela, ferir o orgulho de nossa gente. Na ânsia de atacar um adversário, acabam ajudando a humilhar a própria terra que lhes deu votos, mandato e posição. Não se trata de complexo de vira-lata, não. Trata-se justamente do contrário. É consciência de nossa grandeza. Somos sim um estado rico, estratégico e cheio de possibilidades. Grande parte das nossas riquezas ainda é pouco aproveitada. E quando explorada, muitas vezes sai daqui para enriquecer outras regiões. Como o estado do seu Nicolas Ferreira, por exemplo. Por isso, não precisamos de salvadores da pátria. Não. Precisamos de parceiros. Desses precisamos sim. De gente que venha conhecer, ouvir, respeitar e contribuir. Porque o Amapá mudou. O Brasil mudou. E nós, amapaenses, com orgulho, também mudamos. Não somos plateia de luxo para discursos ensaiados. Não somos figurantes de pré-campanha. E não aceitamos que ninguém venha separar o nosso joio do nosso trigo, sem sequer saber onde pisando. E onde está pisando. Quem vier ao Amapá será bem-vindo, muito bem-vindo. Venha da direita, da esquerda ou do centro. Mas venha com respeito. Por quê? Crítica política faz parte da democracia. Impropério, arrogância e desconhecimento, não. Isso não faz parte da democracia que conhecemos e com a qual convivemos. E aos políticos da terra, como o deputado Vinícius Gugel, marido da Luciana Gugel, fica uma reflexão. Para atingir um adversário, não entregue o orgulho do Amapá de bandeja, por favor. Porque a eleição passa, palanque desmonta, mas o respeito pela nossa terra precisa permanecer de pé. Portanto,

mais respeito pelo Amapá, seu Nicolas Ferreira. Não é o seu discurso maldoso e com terceiras intenções. Não é a inércia política e a sua subserviência, deputado Vinícius Gurgel, que patrocinou a vinda do Nicolas Ferreira, que vão diminuir nosso orgulho e amor pelo Amapá. Porque o deputado Nicolas Ferreira, das Minas Gerais, é um estranho, um aventureiro. Mas o senhor, seu Vinícius Gurgel, o senhor não, o senhor é daqui, nasceu aqui, se elegeu pelo Amapá. E sabe que somos deficientes em saneamento básico. E não precisa pedir que o seu amiguinho, Nicolas Ferreira, venha nos dizer tudo isso. E jocosamente, inclusive. Mas diga para os seus irmãos amapaenses, seu Vinícius, o que os seus 4 mandatos de deputado federal já fizeram ou vão fazer para reduzir esse déficit em saneamento básico? Diga. Ou isso cabe ao seu amiguinho Nicolas Ferreira vir lá de Minas Gerais elaborar projetos para minimizar esses nossos problemas nessa área? E se é essa a sua intenção, diga aos amapaenses, porque o senhor também já viveu na pele tudo isso e certamente já fez cocô na privada, né, seu Vinícius? Tenho dito.

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1: 9:21. E como nada mais foi dito nem perguntado. Obrigado, TV Marco Zero. Obrigado por acolher nosso conteúdo jornalístico de hoje com menos palavras inúteis e mais ações. Porque quem tem palavra, mas não tem conteúdo, é como uma árvore que tem folha, mas não tem frutos. E amanhã vai ser outro dia. Deus quis, Deus quer e assim será. Obrigado, Macapá.
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chegou a segunda-feira, já estava

0: bem, tá tudo legal, tá tudo bacana, tá tudo belê, belê. Segundo, vamos nessa. A partir agora, diretamente da Dive com até meio-dia e 30 na programação da sua Diário FM 90.9. 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Vambora, vamos nessa. Tá começando Manhã da Diário.
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na segunda-feira nessa baladinha, bem nesse clima romântico na segunda, 14 de setembro. Agora faltando aí 25 minutinhos para as 10.

0: 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E aí, você vai brincar comigo hoje no som secreto? Já sabe que som é esse, hein? Rapaz, tá um tempasso aqui, hein? Esse som ninguém acerta.
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0: começar com quem é de Áries? Olha, Áries, tudo indica que vai colocar a mão na massa e botar o serviço nos trilhos. Se busca emprego, pode conseguir um novo job. Uma energia de recomeço e autocuidado tende a pintar, te inspirando a abandonar hábitos que não fazem bem. O número é o 11 e a cor é o branco.
1: Touro, você pode contar com a bateria recarregada, o que começar hoje promete ser um sucesso, viu? Então, bora apostar em uma nova ideia, um novo projeto e se busca emprego ou clientes, espere boas notícias. Número 52, cor rosa.
0: Agora você, Gêmeos. Atenção, Gêmeos. A lua pode despertar a vontade de deixar tudo organizado no lar e resolver questões familiares, incluindo os BOs que nem são seus. Só cuidado pra não pesar a mão nos sermões e cobranças, beleza? O número é 35 e a cor lilás.
1: Câncer. Bom dia para agir, tirar planos do papel e colocar uma ideia em movimento, pois as chances de sucesso são enormes. Se está em busca de uma vaga de emprego, começar um curso pode turbinar o seu currículo, ok? Número 36, cor violeta.
0: E daqui a pouco a gente volta com mais previsões pro seu horóscopo aqui no Bom Astral. Pra quem é leão, virgem, libra e escorpião.
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3: 14, faltando pras 10.

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1: DJ David Guetta, nosso destaque dessa semana, que vai estar passando de hora em hora. 2 minutos, faltando para as 10. Bom dia, boa.

0: som secreto, envelope premiado, tem um game da hora, tudo isso valendo a partir de agora no 991-22-6978. Quero convidar você para ir ao circo, hein? Hoje, Telepeti Cirque, a partir das 8h30, aliás, a partir das 8 da noite. De segunda a sexta-feira, às 8 da noite. Aos sábados, 6 da tarde e 8h30 da noite. Aí sim, nos domingos, tem sessão às 4, às 6 e às 8h30 da noite. No domingão, para você levar toda a família para curtir o Le Petit Cirque. E olha, sábado, dia 7 de novembro, no Detroit, tem 32 anos de festa do DJ Strong para você. Pra você poder aí curtir de montão aí o DJ Strong, tá bom? Deixa eu tentar aqui agora chamar minha amiga Simone, que tá aqui do outro lado da linha, pra gente falar um pouquinho sobre a Clínica Popular do Brasil na segunda-feira. Ô Simone, bom dia!
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1: 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Valeu, querida. 10 e 9. Hoje tem.
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1: 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Quero saber o nome do queridão, o nome da música, pra você faturar cinquentão.

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3: Tem mais previsões pra hoje, né, Kel?
4: É isso aí, Cido. Mais previsões pro seu signo e chegou a vez de Leão.
3: Opa!
4: Leãozinho, uma energia de novos recomeços. Chegando hoje, tá? Te estimulando a dar aquele start num projeto engavetado ou aquela ideia que tá guardadinha.

0: sua cabeça.
1: Ganhar na loteria.
0: Eita, pode ser um dia de criações, possibilidades e realizações. Passa o número da Mega pra sua colega. O número é o 57 e a cor amarelo.
1: Aí amanhã a gente não vem trabalhar, né? Eu vou falar, ganharam, não.
0: Ganharam,
1: tô desempregado. Virgem, como pode ter maior atenção aos detalhes durante o dia? Aproveite para organizar contas, rever gastos e tomar decisões. Já à noite, não precisa virar o tio Patinhas, mas vale buscar o equilíbrio entre guardar e gastar. Número 36, cor azul.
0: Agora você, Libra. Librinha, pode ser o momento de refletir e repensar os seus próximos passos profissionais. Agir nos bastidores também tende a ser uma boa, já que deve ajudar a manter o foco e ficar de olho nos pormenores. O número é o 13 e a cor verde.
1: Escorpião, o dia tende a trazer conversas úteis e até ajuda na hora certa. Já à noite pode ser de encontros só com amigos mais íntimos. Só lembre daquela máxima, cada um no seu quadrado e maneire nas críticas. Número 54, cor cereja.
0: E daqui a pouco a gente volta com as últimas previsões para o seu horóscopo aqui no Bom Astral. Para quem é Sagitário, Capricórnio, Aquário e Peixes.
2: 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Pump up the volume.

0: 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Vai sair no filme, né? Lembra, né? Lembra, né? John Travolta e companhia. Um clássico pra você relembrar nas férias do véio. Demais, hein? Deixa eu mandar um abração pra minha ouvinte Yasmin. É Yasmin Rabelo, não é isso? Ai, meu Deus do céu, tá aqui, é tanta mensagem. Yasmin Rabelo mandou uma mensagem dizendo que tá chegando em Santarém e tá ouvindo a gente. Eita, Yasmin. Um abraço, querida. Boas férias aí. Acabou.
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0: Galera, curtiu essa aí hoje, hein? Vamos lá pra última sequência do Bom Astral.
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6: Para as últimas previsões para hoje.
7: Vamos lá, Cido, as últimas de hoje. Chegou a vez de Sagitário. Posso te contar, Sagita? A lua traz foco, organização e moderação. Pode ser um dia para rever objetivos e traçar novas metas mais realistas. E correr atrás de uma oportunidade melhor tem tudo para alavancar a carreira. Aproveita. O número é o 2 e a cor é o branco.
6: Capricórnio, pode pintar uma novidade no seu serviço ou um novo job, caso esteja desempregado. Além de ser uma boa época para fazer planos, investir no seu aperfeiçoamento ou especialização, tende a abrir portas. Número 34, cor azul.
7: Agora você, Aquário, é um bom momento, Aquário, para colocar os boletos em ordem, revisar contratos e descobrir como seu din-din tá escapando da carteira sem você nem perceber, sabe? Bom, você pode iniciar hoje uma fase mais prática e organizada nas finanças. E se sobrar um dinheirinho, deposita na minha conta. O número é o 47 e a cor é o prata. Isso eu acho que não tava escrito.
6: É verdade, né?
7: Ah, desculpa.
6: Pra você, hein? Peixes, o dia pode trazer novas oportunidades, seja para quem busca algo melhor ou está desempregado. Parcerias estão favorecidas. Um colega tem tudo para somar forças
7: com você
6: Cido. E te ajudar a tirar os planos do papel. Será que eu vou ganhar na loteria mesmo? E te ajudar?
7: Nossa, Cido.
6: Ai, meu Deus
7: do céu. Eu acho, hein?
6: Bom, número 20, cor é azul.
7: Então tá, essas foram as previsões de hoje para você.
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0: Muito bem, rapaziada do bem. 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
0: 10h20.

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0: Ligado ligado em você, eu sou do Jota Quest, mãe negra ali, descobridor dos sete mares e Maneva, garotos, agora 23 minutinhos, faltando para as 11.
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0: Uou. Vamos lá, mandar os abraços, beijos, colocar essa galera pra... Olha, tem cada áudio, gostei, hein? Gostei, gostei do clima, gostei demais do clima. Para botar essa turma do bem pra falar comigo, hein? Bora lá, a gente mandar um alô aqui pro neto da dona, da minha amiga Dona Marisete Pantó. Gente da melhor qualidade. Esse é uma pessoa 10 anos, é minha amiga Dona Marisete, hein? Saudade do netinho dela, tá completando 9 meses hoje, hein? 9 meses. Alô, Brian. Alô, Brian. Brian Monteiro. Beijão, hein? 9 meses. Abraço aqui do Netinho e de toda a equipe do Mania da Diário. Só saudades da vovó Dona Marisete Pantoja. 9 meses, alô Brian. Tá morando pro sul agora, né? Tá com a mamãe, papai, um abraço. Beijo aí pra Dona Marisete, um abraço pro Brian Monteiro. 9 meses. Cadê a galera dos áudios, hein? Tem uma porrada de gente que mandou áudios e um melhor do que o outro, hein?
2: Olha a mensagem, hein?
0: Então bora começar. É, essa aqui, além, claro, no rádio você vai colocar o áudio, né? Mas ela mandou uma imagem, imagens comprometedoras, censuradas. Brincadeira. Fala aí, minha amiga. Cadê?
3: Da minha adolescência,
0: você
3: é doido.
0: Bora.
3: Égua, Netinho. Essa música é do filme Da Minha Adolescência, você é doido. Maravilhoso, de Outra Volta e Olivia. Elis Regina no trabalho, te ouvindo, Netinho.
0: Ah, esse trabalho é bom, que o volume tá no máximo, assim que é bom, hein?
4: Bom dia, beleza, estou ligadinha na Manhã da Diário, sempre ligadinha em você, Senhora Romana Brito, Mestre Oscar, que Deus abençoe você, Netinho, quero participar do envelope premiado.
0: Valeu, minha querida!
5: Bom dia, meu beleza.
0: Tudo bem?
5: Segundamos, graças a Deus. Elô Oliveira, do bairro Nova Esperança, mas estou ativada trabalhando aqui no Infraero 2. Boa semana para todos nós.
0: Boa semana, fala comigo!
5: Segundo, belê. Aqui é Elizabeth Pantoja, falando diretamente da JP Comércios e Variedades, Avenida Mãe Luzia, Laguinho. Manhã da Diário. Aqui toca tudo que é bom.
6: Uhul. Bom dia, Sérgio de Luz, iniciando uma nova semana muito abençoada no gás. Lembrando que coragem.

0: E seguir em frente, apesar do medo. Bora? Beijos a todos, Eliana Nery, da Federal Glow, perfumes e cosméticos no Brasil.
1: Olha a mensagem.
2: Bom dia, Netinho. Vamos que vamos. Sei com dor. Marta, esperando até que nós escuta. Beijo, bom dia.
3: Fala, Marta. Rapaz, a Marta encontrou a minha casa, hein? Tava molhando as minhas plantas na frente da minha residência. E a Marta lá do Zerão chegou do nada. Minha vizinha. Agora você acredita, né, Marta? Que eu moro no Zerão, né? Marta sabe onde é minha casa. Beijo, minha vizinha. Marta do Zerão. Tava molhando as minhas plantas, hein? E a Marta chegou lá na hora, hein? Fala comigo.
4: Bom dia, Netinho.
3: Bom dia.
4: Estou ligada diretamente do Renascer 1 para o nosso Manhã Andar Diário.
3: Sempre
4: ligado em você. Que Deus nos dê uma semana maravilhosa.
3: Amém. Amém.
4: Ok. É, meu belê-belê.
3: Ok, minha queridona lindona.
5: Já começando a segunda-feira na babadeira. Bom dia, meu amigo Netinho. Bom dia, galera que já tá curtindo Manhã da Diário, que já tá com cara de sexta-feira. Vamos que vamos. Manhã da Diário sempre ligada em você. Eu sou a Josiane Trindade, daqui de Laranjal do Jari, e já tô curtindo aos sons maravilhosos. Bom dia, meu povo.
3: Ô, Josiane, eu não tenho tempo, mas eu vou ter que te dar um direito de resposta. O que é babadeira, hein?
6: WhatsApp! Bom dia, belê-belê!
3: Beijo
6: na linha Rede do Bairro do Trono!
3: Fala, querida!
6: Estou ligada no nosso programa top, maravilhoso, de todas as manhãs, Manhã do Diário. O Leonão tá chegando, meu netinho!
3: Olha aí!
6: Final de setembro, mês maravilhoso, seu mês. Beijo da Lília Regina do Bairro do Trem.
3: Esse aqui tá pegando a estrada, né? E tá ligado com a gente. Fala comigo, querido.
7: Atenção, todos os Thundercats. Segundamos, papai. Bom dia, Netinho. Manhã da Diário. André aqui de Santana, ligado a caminho de Ferreira Gomes. Uma boa viagem pra nós. E um bom dia e uma boa semana pra todos. Valeu!
1: Olha a mensagem, hein?
3: Fala comigo!
8: Bom dia, Netinho, tudo
3: e
8: bem,
3: aí, velho?
8: Beleza?
3: E aí,
8: mais
3: velho?
8: Mais uma manhã ligado direto de Passo Fundo, Rio Grande do Sul, Robson Corrêa.
3: Já acabou o áudio? Tá bom.
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10: Olá, meu amigo Netinho, bom dia pra você, bom dia, ouvintes do programa Manhã da Diário. Tudo tranquilo, belê-belê?
3: Tudo certo.
10: Aqui quem fala é o Jonathan Mello, ou John do bairro Novo Horizonte, da Norte Macapá. Aqui pela Rodovia Curial, mas hoje diretamente da oficina do Nazário Bike Shop. Dando aquele grau aqui na bicicleta, tamo junto, misturado. E segue o líder! Manhã da Diário, sempre ligado em você. Ah, Netinho, ele tem um áudio do meu amigo Nazário. Manda aí, Nazário. Fala aí.
11: Netinho, um abraço, que Deus abençoe. Programa que bomba toda semana.
10: Aí sim.
3: Aí, olha o Lazário, alguma coisa assim, tem voz de locutor, hein? Tem voz de locutor, hein? Dá pra trabalhar aqui na Radini, hein?
12: Bom dia, meu belê-belê. Saudações rubro-negra. Segundo, nós tá como?
3: Como?
12: Ligadinha no Manhã da Diária, mas ralando como sempre. Diretamente do restaurante Cantinho da Nidiane, Rodovia do Curial. Hoje passando para parabenizar o homem da minha vida, Lucas Natan Calandrini Fernandes, pela passagem do seu aniversário. Feliz aniversário, meu filho, que papai do céu te dei muitas bênçãos mesmo. Mãe te ama muito. Lidiane Fernandes.
3: WhatsApp da galera! Fala cabeça! Aliás, fala ex-cabeludo e agora carequinha.
13: Bom dia, Netinho. Sandro Campo na escuta do programa Manhã da Diário. Saudação rubro-negra a todos os flamenguistas. Infelizmente, secadores choraram. Meu amigo Elson Sammy tá chorando até agora.
3: Não, velho, o Sammy. Sammy não tem. Ainda bem que o filho dele não é vascaíno. Direito de resposta. Fala!
5: Babadeira, amigo. É as músicas boas, a alegria e a animação do programa, que tá babado, tá bombando, como sempre.
3: Ah, então tá. Beleza, então.

0: Renetinho.
1: Oi.
0: Se tiver vaga aí, já posso enviar meu currículo, hein? Trabalho pra mim não pode parar.
1: Boa. Ah, é o cara lá da oficina, né? Boa, Braia. Depois a gente conversa fora do ar aí. Vou te botar no ar pra te dar uns papos doidos aqui. Dora Valadares, beijão, abração. Obrigado pelo dia. Obrigado pela moral de sempre. Cara, tem muita mensagem, muito WhatsApp. Adriano Augusto, um grande abraço. Também tá ligado. Márcia Gabriela, tá ligado. Ana Cleia, no trabalho, tá ligado com a gente. Minha amiga Rose, tá ouvindo o programa Mania da Diário também aqui na sintonia da 90.9. A Valquíria, meu amigo Júlia. Fala, Júlia! E aí, velho? Belê, belê. Um abraço pra você, Júlia. Já na segunda-feira, no gás, hein? Um abração. Deixa eu ver se tem mais alguém. Ele e o Bruno. Ah, fala, Bruno. Tá sumido, hein, sacana? Nunca mais pagou um ref pra gente, hein? Valeu, Brunão. Um abraço pra você. Tem mais uma mensagem aqui, hein? Deixa eu ver se eu coloco aqui, rapidinho, pra gente finalizar esse bloco aqui. Caramba, aí tem um monte de mensagem. A galera acordou no gás na segunda-feira, geralmente na segunda-feira a turma fica meio preguiçosa, né, tal, ressaca daqui, dali, né? Vambora!
2: Olha a mensagem!
1: Fala comigo, bom dia!
3: Bom dia, meu amigo Belebele. Segundou,
1: tudo bem?
3: Da cima, garoto. Como que toma na Rosinete Rocha,
1: Valeu, Rosinete. Beijo pra você. Ediane, Ediane Salles, um grande abraço. Uma ótima semana pra você também, minha queridona. Bom, daqui a pouquinho tem mais, né? Daqui a pouquinho tem mais.
4: WhatsApp da galera!
1: Muito bem, gente. 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Tem muita coisa pra rolar aqui na programação da Diário FM. Deixa eu aproveitar logo. Tem uma galerinha que tá de aniversário hoje, é isso? Então bora mandar! Bora mandar alô! Bora mandar alô! Nosso megafone! Depois a gente reformou ele. Ele ficou mais

seco, né? A mãe tá fazendo 3.3. Eu não entendi aqui, é Dulcirene, é? Dulcirene, acho que é isso. Bora lá, bora mandar alô aqui pra mãezona da minha amiga Kátia.

do Sirene. 7.3, hein? Ó, só felicidade, só saúde pra senhora. Abraço aí, minha amiga Kátia Rui Seco, sempre ligada à programação. Tem outro queridão fazendo aniversário hoje, é o filho da dona... Quem é que tá fazendo aniversário? Filho de quem? Da Lidiane, né? Da Lidiane Fernandes. É o Lucas Calandrini, né? Ah!

bom, hein, queridão? Felicidades nessa data, hein? Lucas Calandrini tá fazendo aniversário hoje, a gente manda alô aqui no nosso megafone, tá bom? Fala, Caio Matias, tudo bem? Um abração pra toda a galera aí que tá ligadaça, aí a esposa Shirley Lima, para os filhos Cauã Henrique e Leidiane Vitória, Vitor Manuel, galera toda do Marabaixo 3, um abraço pra toda essa turma do bem, obrigado pela audiência de todos vocês aí, galera sempre ligada, cara, tem muita mensagem. Cléo Silva, beijo e abraço, valeu. Meu amigo William Brasil, lá na sua panificadora de

0: aí, Mu? E aí, Fred, você dançava essa, não dançava? Que som secreto é esse, hein?
1: Que som secreto é esse?

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1: Essa semana tá valendo R$130 o som secreto, hein? 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Vamos no apoio cultural. 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
14: Rapaziada, tá rolando o mês do cliente Divicon 11:10 aqui na sua 90.9 de FM. Vamos juntos até meio-dia.

0: dia, Ultra Natê com Rungel, aqui na programação da sua 90.9.
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0: Uhul. 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
4: Segundo Ana, e está no ar mais uma super edição do Conta Tudo pra energizar sua semana.
5: Ai, gostou que delícia! Pois é, pra começar a semana muito bem,
4: olha,
5: né?
4: Olha que delícia, curtiu bastante o final de semana?
5: Olha, eu vou curtir ainda mais quando for focar tudo que eu descobri, viu?
4: Ah, é?
5: É, gente.
4: Você tá desse jeito, tá munida assim.
5: Não, é que pra energizar minha semana eu preciso soltar fofoca.
4: Verdade, né? Tem que desenergizar. Bora pra primeira.
5: Olha só, o ator Rafael Cardoso celebrou, gente, 98 dias de sobriedade depois de enfrentar uma recaída e passar por um período de reabilitação. Pra quem não sabe, o ator de 40 anos se internou voluntariamente numa clínica em junho pra tratar dependência de álcool e drogas.
4: Ô, louco, que situação, hein?
5: Olha, o Rafael Cardoso, gente, engraçado, porque assim, engraçado, enfim.
4: É forma de expressão.
5: Forma de expressão, mas um cara que é galã global. Fez muitas novelas de sucesso na Globo e de repente a vida dele desmoronou. Ele tinha uma família linda, se separou da esposa com 3 filhos e aí de repente a gente descobre que ele tava sofrendo com esse problema de dependência de álcool e drogas, que quase acabou com a vida dele de verdade. Então é muito bom ver que ele teve a coragem de contar a sua história, né? Isso inspira outras pessoas também a buscar ajuda. E

0: contato com as filhas, que ele fique bem, né?
1: É verdade. E depois de todo esse trauma, a pessoa que passa por isso, né? Uhum. Ela vive um dia após cada vez.
0: É verdade.
1: Tipo, ah, hoje é mais um dia. Exato. Hoje é mais um dia de vitórias. Uhum. E que Deus o abençoe. Tenha muitos. Bora tocar o barco aqui, né?
0: Bora!
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5: Vamos lá, ativar sua participação agora no 991-226978. Já tem gente na... Já, velho? Alô, bom
6: já
5: dia.
6: Aqui no Come Posca, aqui no Come Posca, nem tava no ponto.
5: Rapaz,
6: não eu deu... posso até não acertar, mas eu dificulto o concorrente.
5: Rapaz, eu nem falei. Vou liberar, já tem gente ligando. Tudo bem, dona Elô? Tudo na paz?
6: Tudo bem, graças a Deus, né, Tini?
5: Elô, vamos lá.
6: Diga,
5: conta.
6: É, os Paralamas do Sucesso, Alagado Cristal.
5: É, a batida parecida, né?
6: Isso, oh, é, oh. Você disse que era das antigas, né? Eu levei pra esse lado.
5: Bom,
6: tá meio vago a dica, né?
5: Vambora. É, porque vocês estão demais, vocês estão acertando tudo, hein? Tá passando nem sinal de Wi-Fi, vocês estão tudo com Wi-Fi
6: vocês,
5: 6,
6: vocês
5: hein?
6: Entre aspas.
5: Vocês estão tudo com Wi-Fi 6 da Web
6: vocês
5: Flash.
6: Vocês entre aspas.
5: Bora.
6: Vamos lá.
5: Não é, hein? Não é, Dona Elô. Não é, Dona Elô. 991-226978 pra você ligar, pra você participar com a gente. Vamos lá, ligue e participe. Alô, bom dia. Tudo bem? Alô, bom dia. Caiu ligação. Alô, bom dia. Fala comigo, bebê. Saiu direitinho aqui, né? Falei com o Elô. Alô, bom dia. Bora ver se a gente coloca mais ouvinte aqui. Bora ver se coloca mais ouvinte pra brincar com a gente aqui. Não tá entrando aqui a ligação. Alô, bom dia. Tá caindo aqui, né? Tá caindo aqui a ligação. Alô, bom dia. Fala comigo. Quero saber, hein? Quem é o queridão, quem é a queridona que tá ali, que tá cantando aí. Alô, bom dia. Bora ver se vai, cara. Tá meio estranho aqui. Opa, agora, acho que agora eu consegui. Alô, bom dia. Fala comigo.
6: Oi, Nestine. Bom dia.
5: Bom dia. Quem fala?
6: É a Márcia.
5: Ô, Márcia, bora lá, que você tem acertado tudo ultimamente. Bora. Me conta.
6: Bora lá. Eu acho que é... Beto Barbosa, Adocica.
5: Adocica, meu amor, Adocica. Bora lá, hein?
6: É.
5: Aí! Não foi, hein? Alô, bom dia.
7: Bom dia, Netinho.
5: Tudo bem?
7: Tudo bem, graças a Deus.
5: Então, vambora.
7: Melhor falando contigo.
5: Você é a última a brincar hoje, me conta.
7: É, seu Jorge, felicidade.
5: Felicidade. Tá. Essa?
7: Eu acho que é, não sei, né, Tinho? Tô chutando.
5: Vambora. Silvia Pereira. Foi não, galera. Aí. Não foi bem hoje, não, hein? Ó, qual é a música? Bingo! Ei, Fábio Assunção, bingo! Um abraço pra você, Fábio. Opa, dessa vez você foi cirúrgico, hein? Ó, quarta-feira tem mais!
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5: 11:25.

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3: De volta, galerinha do bem! Bom dia, boa semana, boa segunda.
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3: As mixagens do queridão DJ Rômulo Cunha vai entrar em ação a partir de agora. 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DJ, fim de semana, foi de boa? Foi tranquilão? Tudo certo? Bora começar, então, Milk, dá o play!
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1: Com essa mixagem do DJ Rômulo Cunha. Sempre por aqui no nosso Milkshake. Fazendo essa mistura bem louca e dançante. Valeu, meu DJ. Ele volta amanhã, filho da dona Sultana.
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0: Conexão Macapá, Passos Fundos. É isso, né, Robson? Cadê o Robson?
4: Ligado em Passo Fundo.
0: Passo Fundo, né? É Passos
4: Fundo. Isso, ou...
0: Me diz uma coisa, é Passos ou Passo no, no singular?
4: Passo.
0: No singular?
4: Passo. Isso.
0: Tá bom.
4: A minha família chama de Passa Frio.
0: Passa Frio, também. Mas o nome da cidade, então vambora, que eu preciso corrigir aqui também. É Passo Fundo. Tudo no singular, nada no plural, né?
4: Exato.
0: Muito bem. Tá. Essa aula de português, eu aprendi com a professora Aspásia. Professora Aspásia, ali na Raimundo Álvares da Costa. Acho que tu não deve saber quem é. Só que é das antigas.
4: Não conheço.
0: Ali na, inclusive,
4: conheço a Maria Luísa da Zona Norte.
0: Pronto, a professora Aspásia era do centro de Macapá. Ela gostava de puxar minha orelha. Ela tinha uma unha afinada, sabe? Robson. Quando ela pegava na minha orelha, ficava vermelha. Mas aprendi, tá ouvindo?
4: Tá certo.
0: É só assim que a gente aprende. Ô, Robson, bora ver se você sabe mesmo das coisas. Vou começar aqui o nosso game da hora. É você que... Quem começa a segunda-feira é que edita as tendências por aqui, tá bom?
4: É, a Rocha.
0: Bora, posso começar?
4: Vamos.
0: Vai em carreira solo ou alguém vai te ajudar?
4: Tá o meu filho bem do meu lado.
0: Qual é o nome dele?
4: Diego.
0: Vamos lá, Diego! Ajuda o paizão, hein, velho? Começou.
5: Fase 1, valendo 2.000 pontos.
2: Em que ano Steve Jobs apresentou o primeiro iPhone? 2005 ou 2007?
4: 2007.
2: 2007.
5: Fase 2, valendo 3.000 pontos.
2: Qual é o ponto culminante do território brasileiro? Pico da Neblina ou Pico do Sereno?
4: Da Neblina?
2: Pico da Neblina.
5: Fase 3, valendo 5.000 pontos.
2: Quem foi o vocalista do Led Zeppelin? Mike ou Robert?
4: Mike?
2: Robert. Pontuação.
4: Essa eu não sabia.
0: Última. Bora ver se você...
4: Netinho.
0: Oi, fala.
4: Testando o chute, cara.
0: Foi meu, foi.
4: Foi.
0: Tu sabe quando eu sei que o ouvinte tá no chute?
4: É quando seguinte, fala um ou dois.
0: É, um ou dois. Não, tipo assim, tu falou Neblina. Neblina. 5.000 pontos. Olha, vou te falar uma coisa.
4: A primeira,
0: filho. Ah, pode falar.
4: Se fosse o Nokia 2220, eu sabia.
0: Nokia,
4: iPhone,
0: né?
4: É muito caro pra mim, pô.
0: Tu não gosta de iPhone?
4: Na verdade, meu bolso não gosta.
0: Mas você vai ser médico, você vai ter todos.
4: Bom dia,
0: todas as configurações do iPhone. Robson, como é que tá o frio aí? Diego. Frio ou calor?
4: Tá calor, cara.
0: Quantos graus?
4: 14 graus.
0: Aqui em Macapá, nesse exato momento, 31 graus. Tá bom, né?
4: É, esse que é frio gostoso.
0: É sempre um prazer falar contigo, garoto. Boa semana, bom estudo aí. Valeu, valeu, Robson!
4: Valeu.
2: Pontuação.
0: Eu tenho um amigo, falando de celular, né? Tenho um amigo, Arnô Coração Gigante. Muito rico, por sinal. Mas ele não gosta de iPhone. Ele gosta só de Samsung, né? Diz que iPhone não dá no bolso dele. Imagina, não. Rico, só ele é. Ele não tem condições de comprar um iPhone. Agora eu vejo, né?

0: Rapaz, cabeça aqui começou a dar um esquecimento do nada. Lília, a professora Aspásia é sua parente, né? Não é isso? Acho que é, né? Professora Aspásia. É louco, aprendi muito ali, hein? É Carlos Ferreira. Eu era danado, velho. Era danado. Era uma criança. Eu fui muito feliz quando era criança. Aprontei demais. Tanto que tem uma vizinha, Lília Destino Borges, que me odeia. Ela não gosta de mim. Mas tudo bem. O importante é ter saúde. Vamos lá, hein? Amanhã nada. Daqui a pouquinho, no show da Diário, com Célio Santiago. O Panda tem mais. 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
3: Chegamos ao momento de quem ama cuida. Essa segundona tem muitos acontecimentos na novela.
4: E já vamos começar a semana com o Ademir, né? Ele
3: vai Ademir?
4: O Ademir, ele vai confirmar pro juiz, Cido, que ele exercerá sua própria defesa no julgamento de assédio.
3: Ah, é?
4: Ele tá louco. Confiante, coitado.
3: O cara tá podendo, hein? Vai arrumar o B.O., viu?
4: Vai. Olha, a Liris vai tentar acalmar o Ulisses, que tá nervoso com o sumiço do dinheiro de sua conta, e o Edivaldo vai pedir desculpas a Diná, que percebe a ansiedade do mordomo em saber como a governanta conheceu o Arthur. É. Bom, a Pilar vai se sentir obrigada a aceitar a Brigitte de volta em sua casa.
3: Até que enfim, viu?
4: E o Ademir vai ser condenado e vai agredir o próprio filho, Pedro.
3: Ah, você acredita? Deus.
4: Bom, a Adriana vai comemorar a prisão do Ademir, mas vai sofrer pela situação do Pedro, né? É o pai dele, a gente sabe que não vai ser fácil.
3: É verdade.
4: Já a Francesca vai avisar o Toniel que o Heitor tá vivo. E a Adriana vai visitar o Ademir e vai afirmar que é a responsável pela prisão do advogado.
3: Boa, é o que acontece em Quem Ama Cuida hoje.
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5: Por que o cachorro rouba o seu lugar quando você levanta, hein? É só você levantar do sofá por alguns segundos e quando volta, o cachorro tá ali, ó, exatamente no seu lugar. Por

0: Talvez um pouquinho, mas existem outras explicações. Aquele espaço está quentinho, confortável e principalmente carregado com o seu cheiro. Como os cães usam muito o olfato para reconhecer pessoas e ambientes, ficar ali pode ser simplesmente agradável e familiar. Em outros casos, ele apenas descobriu que aquele é o melhor canto do sofá. Então, se o seu pet rouba o seu lugar todo dia, talvez não esteja numa disputa de território. Você só fez uma ótima escolha de assento.
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2: Oito faltando pro meio-dia.

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0: 31 graus, finalzinho de manhã. Tô indo embora. 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Eu quero ver você ligado aqui na Diário FM. Não deu tempo hoje a gente fazer envelope. Cara, tá, é muito chato, né, velho? Não tem jeito. Esse negócio de horário eleitoral gratuito é chato demais. Consome muito tempo. Mas nós somos obrigados a fazer isso. Então, vambora. Tá acabando, né, gente? Tá acabando. Então, a gente acaba encurtando. Às vezes acaba se perdendo no tempo, porque tem que ser muito no limite as coisas. Mas amanhã a gente vai fazer um envelope premiado, tá bom? Um abraço pra todos, obrigado pela audiência de vocês. A gente volta a se falar amanhã, após o Luiz Melo entrevista, tá bom? Fique com Deus, boa semana pra todo mundo. Papai do céu possa abençoar todos nós e possa nos proteger em mais uma semana que tá só começando, tá bom? Mesmo cliente, Divicon, vem pra cá, vem pra Divicon. Um abraço, rapaziada, tchau!
1: Tchau, tchau, amor.
2: Ah, Netinho.
1: Eu vou embora.
2: Termina aqui o programa Manhã da Diário.
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20: 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Uma tentativa de motim foi registrada na penitenciária do Amapá, o IAPEN, em Macapá. A revolta foi controlada após uma ação das forças de segurança do estado. A operação conteve os detentos e evitou fugas. A confusão começou durante o banho de sol e terminou com 14 detentos feridos e um morto. Equipes táticas da Polícia Penal e das forças de segurança estaduais avançaram para dispersar a mobilização e isolar as lideranças do movimento. Após a rebelião ser controlada, familiares e pessoas ligadas aos criminosos se mobilizaram em frente ao presídio para pedir explicações e protestar contra as ações da Polícia Penal.
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0: Maravilha, maravilha, galera. 12 horas e mais 30 minutos. Muito boa tarde. Hoje é segunda-feira. Mais uma semana começando. Hoje, dia 14 de setembro de 2026. Mais uma semana começando. Que possa ser uma semana próspera, com muita coisa boa, com muito alto astral, com muita saúde, com muita disposição. Que o resto a gente sabe que você corre atrás. E hoje estamos aqui, já ao vivo em nossos estúdios, na Coriolano Jucá 456, no centro de Macapá, em áudio e vídeo. Isso mesmo, você pode nos acompanhar também através do Facebook, do aplicativo da Diário FM 90,9 e acompanhar não só o programa Vem Que Tem, mas toda a programação do Sistema Diário de Comunicação da Diário FM ao vivo no aplicativo. 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Vamos juntos até as 14 horas. Na técnica está ele, o Alisson Brito.
1: Olá,
0: e aí, o Alisson, tudo beleza?
2: Sim.
0: Tudo tranquilo?
2: Sim.
0: Disposição a mil?
2: Sim.
0: Mais uma semana começando?
2: Sim.
0: Segue o líder?
2: Sim.
0: É, o Mengão líder. Mais líder do que nunca depois,
2: sim,
0: da vitória ontem diante do Corinthians. E nós aqui comunicando já com o Alisson Brito, o filho da dona Nazaré. Fala, Patinho, né?
1: Fala, Patinho.
0: É verdade, não esquece de carimbar o Alisson Brito. Na apresentação, minha!
3: Rodrigo Silva.
0: E do Gito Pequeno.
3: Summer, summer, summer, é o som, summer.
0: Algo a declarar, tia Maria?
1: Ei, já

0: da Xuxa.
1: E aí, Samy? Boa tarde, Vasco Canhona, Samy.
2: Fala, Rodrigo Silva. Boa tarde, tarde pra Samy. Você. Boa tarde pra todo mundo. Boa tarde, tia Maria, o Alisson. Ganhamos no sufoco.
1: De virada,
2: no
1: né?
2: Desespero, mas conseguimos a virada diante do Grêmio.
1: É, ganhou ainda, com louvor.
2: Ainda não é o suficiente, viu, Rodrigo?
1: Ainda não, né?
2: Mas é o seguinte.
1: Dá um alívio, um respiro.
2: Dá uma tranquilidade, porque o Vitória empatou com o Mirassol, inclusive. Então
1: mas isso já estava 2-0 pro Vitória.
2: O Mirassol conseguiu, foi lá e conseguiu empatar.
1: Rapaz, esse Mirassol não
2: foi bom,
1: fraco,
2: foi
1: não,
2: bom,
1: né?
2: Pro Vasco da Gama. Só que o detalhe é o seguinte, né? Amanhã a gente joga pela Sul-Americana e, na minha opinião, na minha humilde opinião, a gente deveria mandar um time totalmente titular. Totalmente reserva, na verdade.
1: Joga melhor.
2: Não, totalmente reserva, que é pra ver se a gente consegue focar no Campeonato Brasileiro. Isso. Que o negócio vai ser pegado. Aí a gente vai pra Copa do Brasil, que a gente vai ganhar o Palmeiras e vai pra final. Finalmente, em 2026, anota aí, Rodrigo Silva, grava o Alisson Brito. Em 2026, o Vasco vai ganhar um grande título. Oi, tô te falando.
0: Não.
2: Pai Vico já falou. Tô te falando, vamos ganhar um grande título nesse ano de 2026. Com certeza, com toda certeza. Ou vai ser a Sul-Americana, ou vai ser a Copa do Brasil. E ainda iremos fugir da zona de rebaixamento do Campeonato Brasileiro. Então, tá começando a partir de agora o nosso Vem Que Tem Especial desta segunda-feira. Hoje já é dia 14. Rapaz, quase metade desse mês de setembro já indo embora, passando muito rápido, Rodrigo Silva.
1: Tá voando, né?
2: E já estamos por aqui, apostos, e sempre pedindo aí a sua participação pelo 93.
1: E eu já quero saber como foi Tartarugalzinho lá,
2: isso. Ó, o detalhe é o seguinte, Rodrigo Silva, foi um grande evento, uma grande
1: terceira
2: organização.
1: Na terceira edição. Missão
2: da
1: cumprida,
2: Expo,
1: né?
2: Agro. Tivemos por lá na sexta e no sábado apresentando o show do Murilo Ruf, Banda Caferana. Na sexta-feira, no sábado, tivemos o show da Magníficos, um showzaço, realmente show completo dessa super banda. Muita gente aproveitando, o povo de Tartarugalzinho, o povo dos outros municípios também, o pessoal ali de Amapá, o pessoal do Pracuúba, Ferreira Gomes, Porto Grande, o pessoal que foi também lá de Pedra Branca da Mapari, até o povo que foi de Oiapoque na sexta-feira.
1: Muita gente de Oiapoque também.
2: Assistiu o show lá do Murilo Ruf e no sabadão também. E ontem finalizou lá com uma grande programação gospel. Parabenizar o prefeito Bruno Mineiro pela organização. Teve lá a parceria, teve inúmeras parcerias, mas conseguiu realizar esse grande evento que foi a terceira edição da Expo Agro Tartarugal. E o prefeito Bruno, que é um cara muito do povo, viu, o Rodrigo Silva?
1: Ele agora
2: é sanfoneiro.
1: Sanfona lá,
2: só
1: né,
2: pra
1: rapaz,
2: tu teres uma ideia, agora ele é sanfoneiro da Banda Magníficos. Subiu no palco, tocou lá, cantou com a Banda Magníficos, aproveitou, curtiu. Show da Viviane Batidão também na segunda noite. Show do Léo Magalhães na primeira noite. E a população de Tartarugalzinho, da região toda ali, a região dos lagos, todos puderam curtir e aproveitar a terceira edição. E ele já deixou dito, já deixou claro, viu, Rodrigo Silva? Ah. Ano que vem, quarta edição será ainda melhor. Algo que foi super bacana, super legal também, que é tradicional, esteve lá o prefeito participando, foi o rodeio. Rapaz, o rodeio que tomou conta lá dos foram 3 dias de rodeio na programação da Expo Agro Tartarugal, e foi um grande sucesso. Então, parabenizar aí a prefeitura, todos os envolvidos, parabenizar os munícipes lá.
1: Show da Banda Magníficos foi um sucesso, né?
2: Exatamente, os moradores de Tartarugalzinho que puderam curtir e aproveitar. E olha, um abraço todo especial ao Gabriel, viu? Ele pediu pra mandar um abraço pra ele, o Gabriel e Rodrigo Silva. Eu acho que é Gabriel Fontes o sobrenome dele. E ele disse que ele é ouvinte da Diário FM, nos ouve sempre em especial o programa Luz Bela Entrevista pela manhã, né? O programa do ele começa ouvindo o programa do Ney. E ele falou que ele sempre se liga, sintoniza no Vem Que Tem. É grande empreendedor. Ele não é lá de Tartarugalzinho, mora aqui em Macapá, mas está sempre nos eventos aí, aproveitando e ganhando a fatura, aquela renda extra. E estava lá em Tartarugalzinho, agradeceu pela recepção, pelo espaço lá que foi destinado a todos os empreendedores, a praça de alimentação sempre bastante movimentada e bombando, e é claro, movimentando a economia do município e todo o nosso estado. Foi um sucesso, Rodrigo Silva.
1: Sabe quem está mandando um abraço para você? Netinho.
2: Olha, o Netinho.
1: Disse, égua, Samy, foi hoje, na segunda-feira.
2: Olha aí, de novo.
1: Rapaz, ele fica te monitorando, bicho, né, ele, né?
2: Ei, Netinho,
1: ele fica te monitorando aqui, olha, ele fica rindo, olha.
2: Se soubesse que eu tô aqui tentando recuperar.
1: O Netinho tá feliz da vida.
2: Tá, não tá?
1: Ele tá, parece pinto no lixo. Vitória do Flamengo. E Netinho, partiu Uruguai. Já estamos a, a, a já estamos

0: Estamos aqui nos preparando, viu, Natinho? Ah. Eu, Rafael, Márlio Melo, Dr. Helder Carneiro e agora o Natinho.
1: Ah, é?
0: Vamos lá, vamos.
1: Aí, todo mundo.
0: O trem da alegria. Vamos
1: vai assistir o quê?
0: Flamengo e o outro time que for pra final.
1: Ah, já é a final da Libertadores?
0: Vamos. Meio caminho andado contra o Del Valle.
1: Tudo bem, sem problema.
0: Aí depois a gente vai pegar lá Corinthians ou Estudiantes.
1: Não, sem problema.
0: Já dá pra comprar passagem já.
1: Já pode planejar.
0: Comprar passagem, planejar aí. Da melhor qualidade o jogo, né?
1: É verdade, é verdade.
0: E eu quero saber o seguinte: quando é o Vasco?
1: Ei, Netinho.
0: Quando é o
1: Vasco? A gente joga em novembro agora contra o Palmeiras na Copa do Brasil. A final é dezembro.
0: É, e o Vasco é agora, joga pela Sul-Americana.
1: Amanhã, né? Contra o Santo
0: Fé. Amanhã. Vai rolar o Pix
1: premiado? Vai.
0: Pix premiado.
1: Ah, inclusive tá liberado, viu, Rodrigo
0: Silva? Tá liberado já.
1: Bora lá.
0: Bora anunciar,
1: então. Rapaz, bem lembrado, olha.
0: Ah, o que é? Como é?
1: Olha, tô aqui falando com o Arisson, o Arisson Martins, ele que é lá da Dux, da distribuidora Aliança, grande parceiro aqui do Elson Sam, tá sempre presente nas corridas de rua aqui do Amapá, Dux, faz parceria aí com várias empresas. E esse especial, o nosso palpite premiado é da distribuidora Aliança. Duzentão, Rodrigo.
0: Duzentão. Isso. Maravilha. Então pode mandar o seu palpite para Flamengo e Santa... Aliás, Vasco...
1: Vasco e Santa Fé.
0: Vasco e Santa Fé. Se tiver algum flamenguista ligado aí, quinta-feira tem Flamengo e Del Valle. Se quiser mandar aí, atenção, se você é flamenguista e essa mensagem tocar o seu coração e quiser fazer a alegria dos torcedores flamenguistas, pode mandar uma mensagem pra gente fazer o palpite premiado também para o jogo do Flamengo contra o Independiente Del Valle. O pessoal tá aguardando aqui, tá na expectativa, tá bom? Mande aí a sua mensagem. E o Netinho já mandou o palpite dele. Ele já. Santa Fé 3, Vasco 0. É. Olha, Rodrigo, palpite do Vasco e Santa Fé 2-0 pro Vasco. O pessoal já tá mandando aqui o palpite, tá bom? Então, R$200. R$200 pra quem estiver ligado aqui. E se tiver algum flamenguista, não temos palpite ainda pro jogo do Flamengo. Vai ser quinta-feira, jogo de volta. Flamengo Independiente Del Valle. Primeiro jogo, o Flamengo ganhou 2-0 lá na altitude. E tá aí a... já com meio caminho andado pra classificação. Só uma tragédia. Só um desastre muito grande.
1: Só uma tragédia, Rodrigo?
0: Uma tragédia.
1: É mesmo, é.
0: Mas futebol tudo é possível, né? Mas eu posso dizer o seguinte: só uma tragédia muito grande pra fazer com que o Flamengo esteja fora aí da fase semifinal. Já tá com um pé lá.
2: Te desconjuro.
0: Te desconjuro mesmo, Armstrong. É. Te desconjuro mesmo.
1: Você tá muito confiante, hein, Rodrigo Silva?
0: Tem como, meu patrão. Então, terça, coloca o hino do Vasco, mano. Isso não é só do Flamengo, esse programa não é do Flamengo, não. Esse programa é de todas as torcidas. É. E agora eu vou falar do Vasco, que já tá certo, já tá confirmado. Não tem palpite premiado do Flamengo ainda. Só se pintar algum flamenguista aí e quiser patrocinar. Por enquanto é só do Vasco. Vasco contra o Santa Fé. O Netinho já disse: 3-0 pro Santa Fé. A base do Netinho não vai pro Vasco, né? É impressionante, né, cara?
1: Ele colocou já o palpite dele. Não, pode secar. Ei, Netinho, não tem problema, amigo. Pode colocar aí, é bom.
0: Olha, Marta Maria disse, vai ser 1-1.
1: E o teu palpite, Rodrigo?
0: Meu palpite? Vasco ganha, 2-0.
1: Pelo amor de Deus, Rodrigo. Não!
0: É, já tá definido.
1: Pelo amor de Deus, Rodrigo.
0: 2-1 pro Vasco.
1: Amanhã tu vai...
0: Vasco ganha. Existe! É...
1: Bora
0: ver se vamos zicar. Olha, a Elisa Congol mandou uma mensagem pra gente, a minha pintante número 1, favorita. Fala aí, pintante!
3: Boa tarde,
0: Elisa.
3: Vem que tem,
0: minha pintante.
3: Rodrigo Silva. Boa tarde, Elson Sander.
1: Elisa,
3: e boa
1: abraço,
3: tarde
1: amiga.
3: A todos os pintantes e maluvidos do estado do Amapá. Rodrigo, eu tô feliz. Semana da Pátria, sucesso.
0: Isso,
3: total.
0: Sucesso, minha amiga.
3: Todo mundo desfilando, marchando, tu sabe, né?
0: Eu estava lá ontem.
3: Então, faz muito tempo que eu ando desfilando.
0: Isso.
3: Mas ontem foi o dia do desfilar mais bonito, porque eu amo essa cidade do Macapá.
0: Eu amo o estado do Amapá, esse
3: que sou.
0: Todos nós somos.
3: O melhor pra nós é amar aquilo que é nosso.
0: Exatamente.
3: Um bom programa, meu amigo.
0: Valeu, minha
3: amiga.
0: Um
3: beijo, um abraço. Eu te amo.
0: Eu também.
3: Eu sei todos.
0: Beijo, minha amiga. Um abraço, Elisa. Grande pintante, Elisa Congó. A mapaense da Gema.

0: E é isso, ontem foi o dia do nosso estado, ontem foi o dia do em que o Amapá teve a sua emancipação. E que belíssimo desfile ontem lá na Ivaldo Veras, no meio do mundo. As escolas públicas, mais de 60 escolas estiveram ontem representadas nesse desfile que fez referência à minha amiga pintante Elísia Congó. E esse hino para nós, ele diz tudo, o nosso orgulho. O Amapá hoje, sem dúvida nenhuma, é um estado conhecido no Brasil, né, por sua grandeza, pelo seu povo, pela sua gente, pelo Mar Abaixo, pelo que cantou aí a nossa estação primeira de Mangueira no Carnaval, homenageando um dos grandes ícones, doutor honoris causa, que é o nosso saudoso e eterno Sacaca, que foi homenageado pela Beija-Flor de Nilópolis também. Então, do petróleo, o Amapá que agora é falado, do petróleo, nós temos o petróleo, né? O petróleo é nosso, a nossa riqueza, o nosso solo fértil, Amapá. E é isso, nós temos que ter orgulho do nosso povo, da nossa gente, sempre de cabeça erguida. E eu, quando tenho a oportunidade de chegar aí em transmissões esportivas, como nós fizemos da Copa do Mundo, eu fico feliz em saber que as pessoas de outros lugares, elas têm aí essa sinergia aqui com o nosso estado. O pessoal fica curioso em saber como é o Amapá, como é que o Amapá hoje está ganhando tanta notoriedade, né? Tanto no aspecto político, como no aspecto econômico, porque hoje aqui o Amapá, ele desperta o interesse nacional, porque estamos aí próximos de termos a exploração do petróleo. Nós temos petróleo na nossa costa do Amapá. Quem está dizendo isso não é o Rodrigo Silva, é a Petrobras que está fazendo a pesquisa. Já fez lá no Poço Mofo, já tem lá, inclusive já foi mostrado aí que temos petróleo na costa do Amapá, o que vai mudar consideravelmente não só a riqueza do Amapá, mas o Brasil, porque todo o Brasil será beneficiado com isso, né? Então, ontem foi um dia muito importante, um dia de celebração. Parabenizar a Secretaria de Estado da Educação, o Governo do Estado, a todas as bandas fanfarras que estiveram participando ontem do desfile, as famílias que também foram ao sambódromo e retrataram um pouco do que a transformação que a nossa educação vem tendo aí, as escolas, né, todos os estudantes que com muito garbo estiveram desfilando ontem na data magna aqui do nosso estado, que é a data de 13 de setembro. E hoje, inclusive, foi concedido aí o ponto facultativo para todas as escolas da rede estadual de ensino, devido aí ao belíssimo desfile de ontem. Dia 13 caiu no domingo. O pessoal estava até triste, né, por conta disso. Ah, o dia 13 caiu no domingo, mas o pessoal hoje, o Governo do Estado, a Secretaria de Estado da Educação, concedeu aí concedeu o ponto facultativo nas escolas da rede estadual de ensino. Muito bem lembrado, minha amiga Elísia Congó, um abraço a Elísia Congó, que é professora, faz parte também da rede estadual de ensino. 12 horas e mais 46 minutos, 12h46. E nada pode diminuir o povo do Amapá, nada pode diminuir. É um povo guerreiro, é um povo batalhador, é um povo que acorda cedo para trabalhar cedo todos os dias. E aquilo que vem para diminuir o nosso povo, a gente não tem que concordar e não tem que aceitar. Sou amapaense, com muito orgulho, visto a camisa do Amapá, e a gente torce para que esse estado cada vez mais se torne próspero e que muitas, muitas conquistas ainda sejam creditadas para o nosso povo e para a nossa gente, Alson Sami.
1: Muito bem, Rodrigo Silva, então a partir de agora, ó, mais uma vez, o telefone continua liberado pelo 984-35-3121, 981-02-4043. 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Amanhã, portanto, até amanhã, você pode mandar o seu palpite até as 14 horas, né, Alisson? Até o finalzinho do nosso programa, você manda o seu palpite valendo duzentão. Aliança Medicor, que é a nossa, o nosso apoio cultural aí que vai estar oferecendo aí R$200 no Pix para quem acertar o palpite premiado do jogo Vasco e Santa Fé. É isso mesmo, Vasco e Santa Fé. 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

0: 12 horas e mais 49 minutos, 12h49, a hora certa para você, no apoio cultural do Posto Gol, a maior e melhor rede de postos de combustíveis da cidade. Daqui a pouquinho eu vou falar mais do Posto Gol para você, porque já temos aí o patrocinador parceiro para o palpite premiado do jogo Flamengo e Independiente Del Valle do Equador. Jogo que será na próxima quinta-feira. Atenção, hoje e amanhã nós vamos liberar para que os vascaínos possam mandar o palpite. O pessoal do Vasco, os secadores, quem quiserem mandar.
1: Secadores também podem mandar.
0: Todo mundo pode mandar.
1: Sem problema.
0: O já mandou dele. Disse que vai ser 3-0 pro Santa Fé.
1: Obrigado.
0: Se você quiser participar, não precisa ser vascaíno, não. Pode mandar o palpite aí, que vai estar valendo. Então, hoje amanhã, o jogo do Vasco é amanhã, né? Então, hoje e amanhã, a gente vai receber os palpites para o jogo do Vasco da Gama. E a partir de quarta, você vai mandar o palpite, quarta e quinta, para o jogo do Flamengo, Flamengo Independiente Del Valle. Vamos ter R$200 para quem acertar o palpite.
1: É muito fixe, meu patrão.
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0: Valeu, então, Arena Comercial. Obrigado a Marina, que entrou em contato conosco aqui. A Marina Cássia. Marina Cássia entrou em contato conosco e vai estar patrocinando aí os R$200 para o palpite premiado aqui do Vem Que Tem para o jogo de quinta-feira. Amanhã tem Vasco e Santa Fé.

0: Pode participar também, que vamos ter R$200 oferecimento
1: 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Deixa eu olhar direitinho aqui, Rodrigo Silva, para eu não passar batido. São os nossos amigos, o Alisson Martins, ele que é da Dux, que também faz parte aí da Aliança Medicor, distribuidora de medicamentos e correlatos aqui no Amapá, que tá acompanhando, nos dando aí essa moral e essa parceria mais do que especial pro jogo de amanhã. A dona Leila tá dizendo aqui que vai ser 1-0 pro Santa Fé. Ah, vai secando aí à vontade. 1-0 pro Vasco em cima do Santa Fé, que tá dizendo aqui o Naldo Soares lá do Mar Abaixo.
0: A Lília tá dizendo que vai ser 2-0, né?
1: 2-0
0: pro... 2-0 pro Vasco.
1: Ah, então tá bom. Tá bom, Lília, tá ótimo. Olha, a dona Jerusa, nossa ouvinte de todos os dias, tá dizendo que vai ser 3-1 pro Vasco. Que maravilha, Rodrigo Silva. Tamo pé amanhã, mano.
0: O Vasco é o favorito, né? Pro jogo, joga em casa, né?
1: Olha, boa tarde, Summer, Rodrigo e o Alisson.
0: O time é copeiro, né?
1: O Adriano Augusto. Me coloca no sorteio, meu palpite do jogo do Vasco é 2-1 pro Vasco. Ai, ai, 3-0 pro Vasco aqui. Quem é que tá falando? Quem é que tá falando? Quem é que tá falando? Giovanni Brito. Giovanni Brito. Tá dizendo aqui que vai ser. Ele editou aqui, olha. Tá valendo, Rodrigo, do Naldo Soares? Ah. Ele mandou o placar, mas agora ele editou já. Tá valendo, né?
0: Um a um. O jogo ainda não aconteceu.
1: Aqui. Pronto, então pronto. A dona Leila é secadora, estão dizendo aqui, ó. Mas é isso, pessoal. Continua participando junto com a gente aí. Pra você também, quem sabe ganhar amanhã, hein? Duzentão aqui no nosso palpite premiado.
0: O jogo amanhã, o sorteio vai ser quarta, né?
1: Quarta-feira, né?
0: Pronto. Exatamente. Amanhã é o jogo.
1: Então já é.
0: Então até 14 horas de amanhã você pode mandar o seu palpite.
1: Pronto, ó. Então venha com a gente e participe. Olha, participe também aqui das grandes promoções. 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

Maravilha de volta aqui nas ondas da 90,9 Diário FM. Programa Vem Que Tem. 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
1: Olha, 12 horas e 58 minutos, 12h58, continuamos falando, hein? 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Amanhã tem R$200 no Pix, hein? Quarta-feira é o sorteio. Você manda seu palpite até amanhã, 14h. Aqui pro Vem Que Tem, 984-35-3121 e o 981-02-4043. Palpite do jogo Vasco e Santa Fé. É amanhã. Inclusive, os ouvintes estão mandando áudio. Alô, boa tarde.
4: Fala, meu amigo Elson Sami, boa tarde, tudo bem? Aqui é o Carlos do Recanto Curiaú, teu amigão também, amigo do Rodrigo Silva aí. Quando você falou essa frase agora, eu acho que o Rodrigo Silva entendeu, né? Que ele não respondeu nada, ele tá concordando que o Vasco vai ser campeão ou da Sul-Americana.
1: É, eu já falei pra ele.
4: Ou da Copa do Brasil, pode ter certeza.
1: Exatamente,
4: mas não ganha nenhum semana título. Pra todos nós, pra
0: vai ser cavalo paraguaio.
4: Tudo bem. E vamos de Vasco, meu irmão.
0: Secando. Não te empolga, mano.
1: Tem mais.
0: Não te empolga que não ganha tudo isso, não.
5: É. Boa tarde, Elson Sander. Boa tarde, Rodrigo Silva.
0: E
5: de Brandão, motorista
0: Fala,
5: de aplicativo. O placar do jogo, Gito Pequeno, 2-0 pro Vasco.
1: Aê, papai. Tem mais áudio.
6: Fala, Elson. Opa. Fala, Rodrigo.
0: Oi.
6: Eu vou botar aqui meu placar aqui, ó. 2 pro Vasco. E 1 pro Santa Fé. 2-1 no placar.
1: Aí sim,
6: dois
1: papai.
6: 2 pro Vasco e 1 pro Santa Fé. Paulo Ricardo.
1: Pronto. Valeu, Paulo. Obrigado pela audiência de todo mundo acompanhando aí a nossa programação. Obrigado a todos vocês que estão mandando aí o seu palpite, o palpite premiado. Aqui pro nosso jogo amanhã, Vasco e Santa Fé, Rodrigo Silva.
0: Olha, a Sueli Ribeiro disse que vai ser 2-1 pro Vasco. Mandou aqui a mensagem dela. Um abraço ao Elson Souza, que também tá ligado. Olha o delegado Claudio Ono, um abraço pra ele, também tá ligado aqui acompanhando o programa. Uberlândia foi campeão brasileiro da Série D.
1: Isso, rapaz. Exatamente.
0: É uma das cidades aí do delegado Claudio Ono. Um abraço pra ele.
1: Olha, um abraço também,
0: que tem.
1: O Rodrigo Silva, um abraço também pra toda a galera, todos os torcedores do São José de Futsal, São José, que amanhã começa aí a nova caminhada, o novo desafio na Taça Brasil da primeira divisão. Amanhã o São José joga, já faz a sua estreia, o time viajou esse final de semana já pra encarar aí os grandes desafios da Taça Brasil da primeira divisão. São José que tá no grupo ali, que tem Vasco da Gama, que tem Sport, Coari lá do Ceará, que é o primeiro adversário. O jogo é amanhã. Mais tarde vamos estar, inclusive, trazendo todos os detalhes no portal Diário do Amapá, pra gente também ficar atualizado de todas essas informações. O São José que, além de estar na disputa da série Ouro aqui do Campeonato Amapaense, a primeira divisão do Campeonato Amapaense, tá também disputando o Campeonato Brasileiro, né? E agora tem esse desafio que é a Taça Brasil da primeira divisão. E logo em seguida vai já partindo direto para jogar a Copa Norte de futsal também, para estar representando aí o nosso Amapá muito bem no futsal brasileiro. Então boa sorte para toda a delegação do time 9 vezes campeão de futsal do futsal amapaense, Rodrigo.
0: Olha, a Sueli disse, o Santa Fé vai ficar só na fé mesmo, que quem vai ganhar é o nosso Vasco.
1: Amém.
0: Olha,
1: Sueli, tá de amém, boa. Sueli, obrigado.
0: Eu acho também que amanhã o Vasco ganha. Aí na final, na semifinal, acho que ele já é eliminado.
1: Olha a audácia da dona Leila. Ela falou assim, ó, vai ser 1-0 pro Santa Fé. Já vou mandar o meu Pix e é do Mercado Pago. Leila Cristina Freitas. Não, fala o seguinte.
0: Manda os números da Mega aí pra gente também.
1: É, por favor, tá, dona Leila?
0: É.
1: Segurado, secadora. Ai, secar. Amanhã vamos classificar, se Deus quiser. E vamos estar comemorando. E na quarta-feira, fazendo aí a entrega de R$200 no Pix, meu patrão. Ai, ai. 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

0: 13 horas e 11 minutos, segunda-feira, aqui nas ondas da 90,9 Diário FM. É o programa mês de setembro, é setembro, hoje dia 14, meu patrão, 14 de setembro de 2026, uma segunda-feira, a semana começando aí, a semana começando, pós-feriado, tivemos aí 7 de setembro e o feriado que caiu no domingo, né? Eita, rapaz.
1: Ninguém alarou, né, Rodrigo?
0: Não, o pessoal nem vibrou, né?
1: Não.
0: Mas no 7 de setembro foi bom, o pessoal já... Emendou aí no final de semana, emendou aí no final de semana. Tivemos lá o Festival da Abacaxi, que foi um sucesso. Vamos ter outros eventos aí, né? Quando é lá o Pirarucu em Cotias da Araguari? Tem um evento lá que é o Pirarucu, nem eu sei.
1: Vai ter Cotias, vai ter em Serra do Navio.
0: É o Fest Sul lá na Serra do Navio, né?
1: Acho que é no próximo final de semana já também.
0: Já. É, no próximo final de semana, um abraço pra prefeita Paulínia, gente da melhor qualidade. Um abraço pra ela. Fui em Serra do Navio. Serra do Navio tá diferente lá, cara. Tá uma cidade bem muito bem organizada. Né? O pessoal tá feliz da vida lá com a volta da exploração lá de minério. E isso é muito importante. Um abraço aí à prefeita Paulina, gente da melhor qualidade.
1: Olha, você falou sobre a exploração do minério, o Rodrigo Silva, geração de novas empresas. Aproveitar para mandar também um abraço pro prefeito lá de Pedra Branca, no Mapari.
0: Meu amigo, nosso amigo
1: Marcelo Pantoja. Ontem, inclusive, eu estive lá, viu, Rodrigo?
0: Foi desfile lá, ontem lá?
1: Desfile cívico ontem lá, participação das escolas, tanto da rede municipal, estadual, federal também. Né? A banda de fanfarra de lá é tricampeão do festival de fanfarra aqui no, na capital. E ontem esteve por lá, né? Puxando aí, fazendo a festa com todas as demais escolas. E ontem um bonito desfile, todo bem organizado. Parabenizar o prefeito Marcelo, parabenizar toda a equipe lá da Secretaria Municipal de Educação também. Enfim, a população pôde acompanhar lá as escolas da rede municipal, da rede estadual e também os institutos federais, além dos projetos, né? Alguns projetos bem bacanas, bem legal que tem dentro do município de Pedra Branca do Amapari. Então, um abraço, prefeito Marcelo, aí o município também. Muito bem, obrigado lá em Pedra Branca do Amapari. 13 horas e 12 minutos. Vai, segue daí, Rodrigo Silva.
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0: Agora são 13 horas e mais 15 minutos. A hora certa pra você ligado aqui no Vem Que Tem. Tá valendo palpite premiado, hein? Terça-feira, amanhã, tem Vasco da Gama e Santa Fé da Colômbia. Jogo válido pela Copa Sul-Americana. E pra você que acertar o palpite, você que cravar o palpite, você vai estar aí concorrendo a R$200. Oferecimento!
1: 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R$200, Vasco e Santa Fé. Manda seu palpite pra cá agora mesmo, até às 14h desta terça-feira. E na quarta-feira a gente traz o resultado. Olha, o Jean Castro tá dizendo 2-1 pro Santa Fé. Vai, continua secando. Não, manda mais que tá pouco, manda mais. Meu placar é Vasco 3, Santa Fé 0. Márcio Nunes, lá do bairro Zerão. O Alisson, tá aqui, ó. 2-2 vai ser o jogo. Boa tarde, é o Paulo Ferreira. Placar aqui do Paulo Ferreira. 3-0 pro Vasco, tá dizendo aqui o Giovanni Brito. Ah, essa mensagem já tinha lido. Então é isso, viu? Manda sua mensagem até amanhã, 14h, e você concorre ao nosso palpite premiado no valor de R$200 no apoio cultural da Aliança Medicor. 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
2: Fala, Rodrigo Silva, Elson Summer e o Alisson Brito. Boa tarde para vocês, boa tarde para os ouvintes também do programa Vem Que Tem, em casa, acompanhando o programa. Jonathan Mello, do bairro Novo Horizonte, zona norte de Macapá. Elson Summer, te acalma, Summer. Pode até ser campeão de uma das competições, tanto Copa do Brasil e Sul-Americana, mas vai ser rebaixado o Vasco, tá? Série B chegando.
1: Não,
2: muita calma nessa hora. 2-0 Vasco.
1: Manda aí o número da...

0: Até amanhã.
1: É, tamo junto, misturado, com a comandão nas promoções. E rolou na diário, virou comentário.
2: É, rapaz, vai de louco. Tô, né?
0: Qual o áudio dele?
2: O homem é bom. O homem é espetacular. Olha, a Bena Nogueira em Santana, um abraço. A Bena Nogueira tá ligada, também acompanhando aqui o programa. Nonato Dias, motorista por aplicativo. Rodrigo, Elson Sami, meu palpite, Vasco 1, Santa Fé 3. É o palpite do ouvinte aí, né? O palpite do ouvinte que tá ligado, acompanhando aqui o programa. Vem que tem. Você pode mandar até amanhã, né? Até amanhã, às 14 horas, estamos recebendo. E a partir de quarta-feira, a gente já tem também R$200 oferecimento da Arena Comercial lá do município de Santana. 13 e 18. Vamos para o apoio cultural, apoio cultural. Daqui a pouquinho a gente volta com muito mais. É rapidinho, fique ligado. 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

0: 13 horas e mais 33 minutos pra matar a saudade dela, nossa rainha da Amazônia, Dani Lee. Quantas saudades, né?
1: Exatamente, a nossa eterna Dani Lee.
0: Dani Lee, essa voz, vou te contar. Já dancei muito ao som da Dani Lee.
1: E é uma canção que permanece, que toca em vários lugares até hoje, Rodrigo Silva.
0: Verdade. Verdade. Eternas lembranças, boas lembranças da nossa rainha da Amazônia, Dani Lee. Olha, mandar um abraço pra Joana Souza lá no bairro do Beirol. Tá ligado aqui acompanhando o programa Vem Que Tem. Quem mais tá ligado aqui? Meu amigo Sandro Campos, ele mandou um áudio pra gente. Fala aí, meu amigo Sandro! Cadê o Sandro? Fala, Sandro! Boa tarde, Sandro!
2: Boa tarde, Rodrigo. Boa tarde, Elson Sami, Sandro Campos, na escuta do programa Vem Que Tem. Meu palpite pro jogo: 4 para o Santa Fé, 1 pro Vasco. Tá. Mas olha, Elson Sami, a Sandrelli me contou que a noite de vocês no Tartaragãozinho foi demais, viu? Daqui a pouco a gente vai mandar um áudio aí pra te agradecer, viu?
1: Ê, Sandro! Um abraço, meu amigo.
0: A Sandrelli tava lá?
1: Te contar, viu? Não foi. Eu não vi por lá.
0: Olha, a Joana tá dizendo que vai ser Vasco 1, Santa Fé 0. Placar dela aqui, ó, pro jogo. Olha, mande seu palpite, hein, pro jogo do Vasco é até amanhã, às 14 horas. 984-35-3121, 981-02-4043, valendo R$200. R$200 valendo aí, portanto, pra você que acertar o palpite. 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
1: 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O apoio cultural aí, portanto, do nosso palpite premiado desse super jogo entre Vasco e Santa Fé. Amanhã, até as 2 da tarde, você pode mandar o seu palpite. 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Obrigado aí a todos que estão acompanhando, ouvindo a nossa programação e participando aqui, mandando também o seu palpite. Rodrigo Silva, deixa eu aproveitar aqui, Rodrigo Silva, para mandar um abraço todo especial, porque hoje o samba é todo dela. O dia é especial e o Grêmio Recreativo Escola de Samba Maracatu da Favela celebra com muita alegria a vida da nossa querida presidente Ruth Cleia Souza, mulher de fibra, liderança, dedicação.

0: toda apaixonada pelo nosso pavilhão. Sua força e o seu amor pelo carnaval fazem parte da história e da caminhada da nossa história. Que Deus continue iluminando seus passos, concedendo muita saúde, sabedoria, felicidade e força para seguir conduzindo a nossa família Verde Rosa rumo a muitas conquistas. Então, um abraço todo especial, parabéns à nossa presidente, a presidente de Maracatu da Favela, Ruth Cléa Souza, completando mais um ano de vida e tendo essa grande responsabilidade também de comandar a Verde Rosa nos preparativos para o Carnaval de 2027. Hoje os nossos parabéns vai para a presidente Ruth Cléa, que nunca falte motivos para sorrir, sambar e acreditar nos sonhos da nossa Maracatu da Favela. Alô, presidente Ruth Cléa, parabéns, tudo de bom! Olha, um abraço, meu amigo Souza também está acompanhando aqui a nossa grande programação. Alô, Marcos Souza, Selva, também parabenizando aqui a presidente Ruth Cléa pela passagem do seu aniversário, ele que faz parte da diretoria, diretor lá da Maracatu da Favela e presidente da Federação Amapaense de Tênis de Mesa, meu querido amigo Marcos Souza, nota 10! Valeu, Selva!
1: Yes. E a galera participando, mandando mensagem. Alô, boa tarde.
2: Boa tarde, Dr. Rodrigo Elcio Sami. Elcio Sami, você, parabenizar você, você trabalha direitinho, viu? Parabenizar o programa de vocês. Rodrigo, ganhei, fui lá, fui muito bem atendido lá no posto Gol, tá? E dizer que eu tô em paz agora com o Elcio Sami. Elcio Sami, bora fazer o seguinte, eu não seco o teu Vasco, nem tu seca meu Flamengo, tá bom? Bora conviver bacana aí, por muitos e muitos anos. Me bota de novo na promoção aí, por obsequio, por gentileza. Valeu! Esse programa, ele não joga conversa fora não, viu? Tudo que eles falam acontece, é premiado sim, e recebemos.
1: Muito bem, 13 horas e 40 minutos, um abraço, meu amigo Campos, tá ligado aqui acompanhando o programa Vem Que Tem, da 90,9. Olha, vamos dar uma passada no melhor portal de notícias, portaldiariodamapá.com.br, pra você ficar muito bem informado, hein? Tem notícia fresquinha, atualizada, de minuto a minuto, de instante a instante.
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1: Destaque é destaque no portal diariodamapá.com.br. Política. Hélio Palheta defende causas trabalhistas e desenvolvimento do Amapá. Parabéns ao Sistema Diário de Comunicação. Hoje finalizou a rodada de entrevistas com todos os candidatos ao Senado da República. Uma hora de sabatina, de esclarecimentos, de tirar dúvidas, e dos candidatos, dos 9 candidatos que disputam o Senado da República, 8 estiveram presentes, ausência apenas da candidata Raíssa Furlan, que não veio e nem enviou também nenhuma mensagem dando satisfação aí aos ouvintes, aos internautas e aos telespectadores do Sistema Diário de Comunicação. Mas parece que não foi só aqui no Sistema Diário de Comunicação, não, que a candidata não participou. Não participou da Record, não participou do G1, não participou da Rádio CBN, não participou da TV Amapá, não participou da Band, né? Então, parabéns aos 8 candidatos que vieram e participaram aqui dessa batina que encerrou hoje com Hélio Palheta. E quarta-feira, não é isso, Alisson? Quarta-feira já começa com os candidatos ao governo do estado do Amapá. Já com o candidato do PSTU, Carlos Clay, estará aí, portanto, participando da sabatina. Também é destaque no portal Diário do Amapá. Governo do estado avança na urbanização e instalação de equipamentos do novo hospital de emergência. Tá aí a foto, né? Um sonho de todos os amapaenses, o novo HE, o novo pronto-socorro. E quem passa pela Padre Júlio Maria Lombardi, pela Mendonça Júnior, já vê aí a imponência do novo hospital de emergências que vai atender a população. Esse destaque, essa notícia está lá no caderno de cidades do portal diariodamapá.com.br. Você acompanha ainda: dois faccionados morrem em confronto com a polícia militar em Laranjal do Jari. Idosa de 91 anos com Alzheimer morre carbonizada em incêndio na zona norte de Macapá. Lamentável, hein? Que notícia triste. Governo do Amapá convoca mais 326 candidatos do cadastro reserva do concurso da Polícia Militar, reforço para a segurança pública do estado. Novo Parque Firme é entregue em área de antiga ponte de madeira em Macapá. Você estava lá, né, Sammy?
0: Exatamente, Rodrigo Silva. É a chamada Ponte do Cainágua, que agora é a Passarela do Cainágua. E agora recebeu esse novo Parque Firme. A inauguração foi na sexta-feira, mas o grande presente para a população, em especial para as famílias, as crianças que vão ter ali um espaço para playground, tem um parquinho, tem também uma pequena, uma mini arena de grama sintética por lá também, para que a criançada possa se divertir nesse que o governo do estado entregou aí na sexta-feira, o novo Parque Firme, lá no bairro Novo Horizonte, na zona norte de Macapá. E o espaço ele foi construído na área da antiga ponte do Cainágua, onde os moradores utilizavam uma estrutura de madeira. O espaço integra o conjunto de intervenções do programa Ponte Firme. O parque em concreto, armado em um diferencial para as comunidades da área de Ressaque, uma vez que foi construído para a melhoria do principal, em especial para as crianças e também para as famílias que moram ali ao redor. E essa é o terceiro Parque Firme, viu, o Rodrigo Silva, que foi entregue. O primeiro foi lá no bairro dos Congós, o segundo foi lá na Fazendinha, também estivemos por lá, e o terceiro agora lá no bairro Novo Horizonte, na zona norte de Macapá, esse projeto chamado
1: de Parque Firme. E o bacana é ver a criançada se divertindo, né?
0: Ah, eles gostam demais, Rodrigo, afinal de contas...
1: As crianças, as famílias,
0: né? É a oportunidade que eles têm, né? Muitas crianças, por exemplo, estudam durante a manhã, durante a tarde, não tinham aquele espaço, um espaço legal, um espaço adequado para poder se divertir. Agora, no finalzinho da tarde, durante o final de semana, tem a oportunidade de ter o acompanhamento aí do papai, da mãe, do seu responsável. E o detalhe, bem próximo, bem ao lado da sua casa praticamente, né? Sem precisar ir para longe.
1: Bacana. E é isso. Pessoal, as pessoas que residem aí nessas áreas também precisam de lazer, de entretenimento e de locais assim como o Parque Firme, que está sendo entregue nessas áreas de ponte. Então você confere tudo isso e muito mais no seu melhor portal de notícias, que tem ainda os melhores blogs, as melhores colunas, os melhores articulistas. Olha, tem a edição impressa que você acompanha também no portal diariodamapá.com.br. O que circulou nas bancas, aliás, é o único jornal do Amapá que ainda tem a edição impressa e a edição online. Todas as quartas e aos domingos você tem a edição impressa. Polícia Militar do Amapá ganha reforço com convocação de mais 326 candidatos. É o principal destaque do Jornal Diário do Amapá. 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
4: Agora são 13 horas e mais 47 minutos, 13h47. 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

0: Tão bacana, gostoso.
1: Essa aí
0: diferente,
1: machuca, hein?
0: 13 horas e 57 minutos. Menos é mais.
1: Boa.
0: Cantando aqui no Vequetem, Rodrigo Silva.
1: Aí, olha, pra começar bem a semana. Só um pagodinho da melhor qualidade com Menos é Mais, hein? Pista no show que eu tenho vontade de ir também. Menos é Mais. Viviane Batidão não deu pra ir lá na Expo Agro. Caramba, olha.

0: Pra começar legal a segunda-feira, né, Sammy?
1: Exatamente, Rodrigo Silva.
0: Começar legal a semana.
1: Pra nós irmos aqui também, já remando pra beira, pra finalizar a nossa segunda-feira especial aqui do Vem Que Tem. 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E agora sim, Rodrigo Silva, vamos embora. Vamos embora porque já são 14 horas pontualmente. Tá chegando aí o Célio Santiago e o show da Diário. E a gente volta amanhã a partir das 12h30 aqui na 90.9. Olha, você pode ainda mandar continuar mandando o seu palpite aí para você concorrer aqui aos R$200, palpite do jogo entre Vasco e Santa Fé amanhã até as 2 horas da tarde no apoio cultural aqui da Aliança Medicor. Aliança Medicor.
0: E jogo do Flamengo só quarta-feira, a partir de quarta-feira.
1: Da quarta-feira,
0: o jogo,
1: né?
0: Vai ser quinta, então dá pra fazer quarta e quinta.
1: Então pronto. Ó, participe junto com a gente aí, vem participar e quem sabe ganhar muita grana no nosso palpite premiado, jogo do Vasco, jogo do Flamengo e tudo mais. Amanhã a gente volta. Valeu, meu parceiro Alisson Brito. Valeu, tia Maria. Até amanhã. E até amanhã pra todo mundo. Falou, Rodrigo.
0: Valeu, tchau, tchau.

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4: 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E a hora certa.
5: Hora certinha agora, confira comigo, 2:04.
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2: Opa, gente, salve, salve, muito boa tarde pra você ligado na sintonia da 90.9 Diário FM, tá daquele modelo, daquele jeitinho, assim que eu gosto, segunda-feira, Dia Internacional da Ressaca e do Trabalho. Você sabe que aqui você tá na melhor, né? O melhor som, a melhor estrutura pra você aqui.
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Jamaira, muito bem, salve, salve, rapaziada, muito boa tarde pra você ligado na sintonia das YS453, 90,9 Diário FM Macapá. Hoje, segunda-feira, Dia Internacional da Ressaca e do Trabalho pra muita gente. E aí, como é que vocês estão? Tá tudo bem? Tá tudo ótimo? Tá tudo uma maravilha? Tá tudo uma belezura? Comigo tá tudo 100%. E aí, certinho, bacana, bem definidinho, pra você ligado na sintonia da Diário FM 90.9, hoje, segunda-feira, 14 de setembro de 2026. Satisfação boa em ter você em nossa companhia, viu? Depois dessa conversa maravilhosa com a turma do Bem Que Tem, com Rodrigo Silva e Elson Summer, Alisson Brito e companhia, agora conversa direto comigo. Muito prazer, eu me chamo Célio Santiago, o Panda tá na área. É só acessar as nossas redes sociais e seguir por lá. Arroba Show da Diário Oficial no Facebook e Instagram. Facebook e Instagram, arroba Show da Diário Oficial.

0: também. Ah, Célio, eu quero te seguir nas redes sociais, não tem problema, me segue lá nas redes sociais também. 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Então se liga, porque a partir de agora o nosso show da Diário tá no ar. Aniversariante do dia. Olha muito bem quem tá aniversariando hoje nessa data querida. Muitas felicidades, muitos anos de vida. É a Giovanna Embanque, com 40 anos de idade. Atriz e modelo, apresentadora de grande sucesso da internet, celebra a chegada de uma nova década. Rafael Zulu, 44 anos. O talentoso ator brasileiro, conhecido por diversos papéis de destaque na televisão, comemora seu aniversário hoje. E também Silas Malafaia. Tá aí, ó, eles. 68 anos, conhecido líder religioso e pastor evangélico, faz aniversário nessa data também, o Silas Malafaia. Você está vendo aí, queridão, como é que é o negócio? Pois é, né? Então já aproveita agora, se você conhece alguém que está de aniversário agora, hoje, nesse momento, manda o nomezinho pra cá, 991-22-6978.
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0: Tema do dia. E o nosso tema do dia, meus amores, é o seguinte, olha só o tema que a minha produção me preparou hoje no show da Diário. Interessante isso aqui, olha, isso é até verdade. De vez em quando isso rola por aí. Olha, seu parceiro ou parceira já teve ciúmes do seu artista favorito? Parece até uma pergunta que não tem nada a ver com nada, né? Mas tem tudo a ver sim, quando se fala de relacionamento. Às vezes o ciúme do parceiro ou parceira, ele é tão exagerado que quando você tem uma admiração por um artista, né, por uma pessoa, é que você gosta do trabalho dele ou dela, de vez em quando rola um ciúmezinho, eu sei que rola. Seu parceiro ou parceira já teve ciúme do seu artista favorito? Ah, assunto interessante esse, hein? 991-22-6978. Vamos embora que aqui o negócio não para, não. Seu parceiro ou parceira já teve ciúmes do seu artista favorito? Aí é pra acabar, hein?
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0: Tá começando esse clima leve. Matheus Cauã, Panda. É o Panda, mas é o Panda cantor, viu? Não sou eu. Que leva pra você
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0: Sofia de Brito e Samuel, toda mulher.
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0: Agora, 2:21.
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0: Vamos nessa, fala comigo agora, meus amores.
3: Salve, salve, meu amigo muito sério, Santiago, que é a Cléo do Lobo de Sal.
0: Oi, Cléo.
3: Passando pra desejar bom início de semana pra você.
0: Amém.
3: Sucesso sempre. Deus proteja sempre o seu trabalho. Beijo, beijo, amigo.
0: Beijo, beijo, cheirinho pra você também. Uma excelente semana pra você, viu, Cléo? Grande beijão. Fala comigo, meus amores.
4: Olha, eu tenho vários artistas favoritos. Mas não sou daquela fanática, não. Daquela de chorar, se descabelar. Não, não sou assim, não.
0: Sim, sim.
4: E se existe ciúme, eu não percebo, não vejo isso. Boa tarde, meus amores, e uma excelente semana para todos.
0: Valeu, valeu, valeu, obrigado, Eliana Neri. Olha, o nosso tema, ela falou em referência também do nosso tema do dia de hoje, que é o seguinte: seu parceiro ou parceira já teve ciúme do seu artista favorito? Quando você ouve ele demais, ou ouve ela demais, ou quando você curte aquele trabalho dele ou dela muito, assim, e percebe que ele ou ela, não tá dando muita atenção pra mim, mas poxa, mas vive falando do fulano, beltrano, ciclano. Tem gente que acontece isso, tem gente que, por incrível que pareça, consegue, né? Olha, o Felipe Andrade tá dizendo aqui, olha, já tive sim, Panda. Olha, a minha parceira morria de ciúmes quando eu falava da minha cantora favorita. Eu elogiava uma música e ela já perguntava: tá apaixonado por ela? sempre a pergunta é essa. Sempre a pergunta é essa: tá apaixonado por ela? Eu dizia que era só admiração pelo trabalho, mas não adiantava muito. Até brincava e conhecia.

0: que eu conhecia mais detalhes da carreira da cantora do que da nossa história. Hoje, ela já aceita, mas de vez em quando ainda solta uma indireta. Tá desse jeito, é? Tá desse jeito, é, Felipe? Pô, sacanagem, hein? Sacanagem. 991-22-6978. Seu parceiro ou parceira já teve ciúmes do seu artista favorito? Fala aí que eu quero ouvir agora. Cadê?
1: Boa tarde, meu nome é Sérgio Santiago Louco. Tô falando aqui, o Abrão Dantas, aqui diretamente do Ceará.
0: Fala, Abrão.
1: Tô ligado no programa Queixou da Diário. Pra falar de futebol antes, meu amigo.
0: E já, futebol?
1: Eu sei que esse aqui é muito menguito, mas não deu certo, né, meu amigo? Porque
0: de novo?
1: O Corinthians perdeu, Flamengo 2, Corinthians 1, mas é assim mesmo, né? Não tem porque ficar triste. E é só doer, é só doação mesmo. Ah. Valeu, meu amigo. Que nóis. Forte abraço.
0: Ai, olha a música linda, Pandão, mas não vou morrer de amor, não. Olha, não tenho crush no momento ainda, Lilia Regina, mas eu profetizo que você vai ter. Daqui pra amanhã vai aparecer um príncipe encantado pra você, viu? 991-22-6978, seu parceiro ou parceira já teve ciúmes do seu artista favorito? Fala que eu quero te ouvir agora, hein?
2: Manda, graças a Deus não tem esse tipo de companheira, não.
0: Ah, que bom.
2: E, pô, se... mulher tem ciúme de um cara que a gente admira, ou então de uma mulher que a gente admira, que a gente nem conhece, não tem nem probabilidade de a gente ter alguma coisa. Eu fico com ciúme.
0: Mas
2: acho que
0: tem,
2: mais
0: cara.
2: Pra frente.
0: Mas tem.
2: Por vai dar ruim, né?
0: Vai. Por incrível.
2: Quando eu já sinto esse tipo de ciúme possessivo, assim, eu já saio fora.
0: Por incrível que pareça, acontece muito isso. Tá por fora. Tem gente que às vezes tem aquele amor doentio. Assim, às vezes eu falo que é doentio mesmo, né? Às vezes por tu admirar uma pessoa, uma cantora, um cantor, aquela coisa, né? Mas é assim. Cada cabeça é uma sentença. 991-22-6978. Alô, Dona Jerusa. Dona Jerusa, boa tarde, Sam. Já por aqui no Renascer 1. Semana abençoada para todos nós. Obrigado, Dona Jerusa. WilliamBrasil.com.br. Grande abraço, William, para você. Tudo de bom. Muito obrigado pelo carinho. Obrigado pela audiência sempre. 991-22-6978. Fala comigo agora, bebê.
3: Tá, meu amigo Célio Santiago, louco, turbando a bola.
0: Sou
3: tarde
0: eu.
3: Pra você. Boa tarde, ouvinte do programa Show da Diário. Boa tarde, produção. Marlon, enfim, Marlon, felizão da vida, como de costume. E aqui quem fala é Jonathan Mello, o John do bairro Novo Horizonte, da Norte Macapá, que pela rodovia do Piauí, trabalhando, mas já ligado no Show da Diário. Tamo junto e misturado. Saudações rubro-negras e segue o líder!
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0: Muito bem, 991-22-6978. Seu parceiro ou parceira já teve ciúmes do seu artista favorito, você estando com ele ou com ela? Ah, fala pra mim, mas é pra falar a verdade, não vai me esconder, não. Que vamos abrir o divã aqui do Show da Diário. Olha, a Mariana Ribeiro tá dizendo aqui, ó, comigo aconteceu o contrário. Comigo aconteceu o contrário, Pandinha. Meu namorado tinha ciúmes do meu ator favorito. Eu acompanhava tudo sobre os filmes dele e achava ele maravilhoso, né? Até um dia ele que perguntou que se eu queria conhecer o ator pessoalmente. Eu disse que sim. E ele respondeu, então eu vou junto. Mentira, Mariana. Sério isso? Oh, ciúmes, às vezes, parece até de gente que... Deixa eu ver. Olha, ciúmes, às vezes, aparece até de gente que nem sabe que a gente existe. Pô, véio, é verdade, Mariana. Sacanagem. Ah, o Bruno Tavares tá dizendo aqui. Olha, eu acho que ciúme de artista é engraçado, serião. Olha, porque uma paixão totalmente distante, mas eu já vi relacionamento virar discussão por causa de comentários em rede social. Isso aqui é importante, viu? Olha, as pessoas curtem uma foto do artista e o parceiro já quer saber o motivo. Se for só admiração, não vejo problema nenhum nisso. Agora, se começar a comparar o parceiro com o artista, aí complica. Ô, oh, tu deu aula agora, hein, Bruno? Tu deu uma verdadeira aula, Bruno, agora, hein? Deu aula. Bruno sempre de vez em quando bem coerente nas respostas dele, viu? Olá, boa tarde, Célio Santiago, já na escuta do Show da Diário, Neide Santos, do quilômetro 21, Campina Grande. Sobre o tema de hoje, olha, o meu ex tinha ciúmes, sim, do meu grupo preferido, KLB. Ah, e o Alanzinho. Mas eu nem ligava, porque quem gosta dele sou eu e não ele. Ah, esse... Ó, oh, ela deu uma resposta à altura aqui, ó. Ela deu uma resposta à altura aqui, ó. Presta atenção no que a Neide falou aqui, ó. Sobre o tema de hoje, meu ex tinha muitos ciúmes de mim,

com o meu grupo preferido, que era o KLB e o Alanzinho. Mas eu nem ligava, ó. Tava nem aí, olha. Quem gosta dele sou eu e não ele. Uma ótima segunda para todos nós. Muito bem, Neide. Muito bem, Neide. É isso aí. Quem gosta é você, não é ele. É igual amigos. É igual amigos. Se você tem o teu namorado, tua namorada, aprende uma coisa nessa vida. Se você tem o seu namorado e tem sua namorada, tem o seu

0: não são amigos dela. Ponto, acabou a história. Até mesmo porque são os meus amigos e não dela, né? E vice-versa. Tem amigos dela que, por incrível que pareça, pessoal, não gostam de mim. E tem também alguns dos meus também que não gostam dela também. E por aí tá tudo bem. A gente respeita, eu respeito, de boa. Tô falando mal perto de mim, tá tudo uma maravilha. Mas agora sim, meus amigos são meus amigos e o dela é o dela. E pronto, acabou com a conversa. Ah, porque eu não gosto de fulano, beltrano, ciclano. Ah, problema teu, mas os amigos são meus, pô. Simples. Nunca, olha, eu nunca deixei de falar com um amigo meu ou com uma amiga minha em virtude, porque eu sou casado, tudo e tal, aquela coisa toda. É, só perca de tempo. Olá, amigo, boa tarde, divulga... daqui a pouco eu vou dar uma lida primeiro nisso aqui pra me ver se eu posso ou não posso, né? É... Vou ler primeiro. 991-226-978, Abraão Dantas na área. Vamos lá, Cléo Silva, Jerusa, Ana Eliana Nery, o Denilson. Olá, Célio Santiago, manda um alô pra mim aqui no Tartaruga Buzinho. É o Denilson e o Joel, nós estamos ligados no seu programa. Valeu, Denilson. Alô, Joel. Valeu, queridões. Muito obrigado pelo carinho, pela moral, pela audiência, pela sintonia. 991-226-978. 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Fala comigo aí, bebê!
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2: Fala, Panda. Boa tarde.
0: Boa!
2: Panda, manda um alô pra minha filha Natasha aí. Ela tá se deslocando agora pra ir lá pra Enjoy.
0: Caramba!
2: Filho, papai te ama muito.
0: Pô, que beleza, que bacana. Deixa eu ver o nome dela.
2: Manda um alô pra minha filha Natasha aí. Ela tá se deslocando agora pra ir lá pra Enjoy. Filho, papai te ama muito.
0: Ô, Natasha, super beijo. Beijo, cheirinho pra você, viu? Felicidades, boa viagem pra você. Vá com segurança, que Deus, né, possa te conceder uma viagem tranquila e segura. Natasha, ó, super beijão pra você, viu? Tudo de bom. Olha, eu também não tenho essas coisas, mas acontece sim. Admiro muito um locutor que, beleza, de uma rádio co-irmã nossa, e minhas amigas têm ciúme de mim com ele, porque gosta dele, quem gosta dele sou eu. Nem ligo pra elas, porque não temos nada, só amigos mesmo, mas... Ah, muito bem, beleza. Pode deixar, vou resguardar a tua identidade por aqui, tá bom, queridona? Ela tá dizendo aqui, eu também não tenho dessas coisas, mas acontece sim, eu admiro muito um locutor de uma rádio com a irmã nossa, que eu não vou falar o nome aqui, vou deixar em segredo de office, né? Mas minhas amigas têm ciúme de mim com ele, porque gostam dele, e quem gosta dele sou eu. Nem ligo pra elas, porque não temos nada, só somos amigos mesmo, mas... Estamos aqui, não fala no rádio. Bem, eu posso ler a mensagem, eu posso interpretá-la de uma outra maneira, sem problema. Não vou falar teu nome, não vou falar a emissora, mas tá tudo valendo, tá bom? Beijinho pra você, cheirinho! Valeu, muito obrigado pelo carinho, muito obrigado pela audiência. 991-226-978. 991-226-978, a rapaziada que tá aí na área com a gente. O tema de hoje tá até gostosinho, rapaz. O seu parceiro ou parceira já teve ciúmes do seu artista favorito? Fala aí que eu quero saber. 991-226-978. 991-226-978. 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
0: Hora certinha agora, 2h34.
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0: 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Música nova, lançamento. Eu duvido. Anota o nome dessa música, viu? Eu duvido. Rafaela Santos e Mariana Fagundes. Tá com 2 dias, lançaram ontem. Rafaela Santos e Mariana Fagundes, Eu Duvido, música nova. Os melhores lançamentos você ouve aqui na programação da 90.9. Agora 2h50.
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2: Boa tarde, Sérgio.
0: Boa.
2: Segundamos.
0: Segundamos.
2: Do bairro Nova Esperança.
0: E aí, Elô?
2: Do trabalho aqui no Infraero 2.
0: Muito bem.
2: Ativada, trabalhando, mas ouvindo o show da Diário. Uma ótima semana para todos nós.
0: Obrigado, obrigado, obrigado pelo carinho, Elô. Obrigado pelo carinho, pela audiência. Sempre 991-22-6978. 991-22-6978. Fala comigo, meus amores, que eu quero conversar com vocês agora.
3: Boa tarde, Célio. Estou ligadinha no show da Diário. Severa Romana Brito, do Mestre Oscar. Deus abençoe você.
0: Amém.
3: Trabalho, ótima segunda-feira.
0: Grande beijo, grande beijo, grande beijo. Dona Severa, Severa Romana tá na área com a gente. Valeu, valeu, valeu. Meu amigo Tex Whirling tá na área. Grande parceirão nosso, valeu, valeu, Tex. Tamo junto e misturado aqui na programação da 90.9 Diário FM. 90.9 toca a música Fragrância de Maiara e Maraísa. Toquei agora há pouco. 991-22-6978.
4: Fala, Sérgio Santiago.
0: Opa!
4: Boa tarde, meu amigo.
0: E aí, queridão, como é que você tá? Tudo bem?
4: André Matheus, diretamente, ouvindo o melhor programa.
0: Opa!
4: Do estado do Amapá, show da Diário. Tá com uma música aí pra mim, cara.
0: Qual é, qual é?
4: Carlos André, hoje eu quebro essa mesa.
0: Hoje eu quebro.
4: Hoje eu amanheci estressado.
0: Aí, amanhecer estressado, ele quer...
5: Enviar.
0: Eu pensei que a mulher dele tá falando com ele. Hoje eu quebro essa mesa. 991-22-6978. Essa turma eu vou te falar, hein? Essa turma eu vou te falar. Boa tarde. Olha, boa tarde. A sua rádio é um grande sucesso. Tô ligado todos os dias. Parabéns, que Deus abençoe sempre. Manda um recado para o meu amigo vascaíno, que amanhã o Vasco vai pegar uma taca de 2-0. Quando o Vasco perder, vai ficar chorando igual um bebê. O nome dele é Ned. Ê, Ned, pô, sacanagem, tô fazendo contigo, hein? Só porque ele tá dizendo que o Vasco vai perder. Sei, né? Não sei. 991-22-6978. Grande abraço pros nossos parceiros vascaínos na área. Fala comigo, bebê.
6: E Célio, boa tarde.
0: Boa.
6: Meu Augusto, na área. E Célio, a minha Mary Jane tem ciúme, Célio.
0: Sério?
6: Eu tô assistindo filme com ela, né? Aí é a Angelina Jolie, eu falo assim, dá pra causar ciúme, né? Fala assim pra ela, ah, essa boca na minha boca.
0: Meu Deus. Assim,
6: sai daí, saliente. Não dá nem conta de mim, vai dar conta dela. Aí começa a rir, né? Mas é só pra apimentar a relação. Mas a pessoa sente ciúme, sim. Eu acho que os dois sentem. Eu sei.

0: brincadeira, uma coisa sadia. É. Vale, vale. Toda vale. Relação tem que ter essa brincadeira aí.
1: É.
0: Que faz parte da vida.
1: É, faz parte.
0: É tô, isso, sério. Tô Adriano Augusto, ligado no show da Diário. Segundou, meu amigo.
1: É, se ele tá postando isso agora, é sinal que ele tá vivo ainda. Tá vivo ainda, hein, Adriano? Tá vivo ainda, hein, Adriano? Gente, seguinte, o nosso tema de hoje é esse. O seu parceiro ou parceira já teve ciúmes do seu artista favorito com você? Parece até uma pergunta meio que sem nexo, né? Não tem nada a ver com nada. Mas assim, ó, tem tudo a ver. Porque, inclusive, quando ele ou ela tem muito ciúme, é aquela coisa. Até mesmo do seu artista favorito de TV, música, tem, cara. Tem, não tem jeito. Tem, não tem, não tem. Cara, não tem um que escape. 991-226-978.
2: Bicho, eu não tenho mulher não, Deus me livre, eu tenho 22 anos, eu prefiro ser solteiro do que essa dor de cabeça. Nem minha mãe nem deixa eu casar, com juro.
1: É, eu tô ainda tua mamãe, ó, mamãe ainda não deu, mamãe não, olha, mamãe não deixa. Mamãe não deixa. Meus ouvintes são os melhores. Ei, meus ouvintes! Ei, meus ouvintes! Vocês são os melhores!
3: Boa tarde, Célio. Boa
1: ai,
3: tarde,
1: meu Deus
3: público
1: do, céu.
3: Do programa Show da Diário. Já estou na escuta ai. Do programa aqui no Mazagão Velho, amigo, como sempre.
1: Minha bochecha tá doendo aqui, cara.
3: Eu gostaria de mandar meus boa tarde para Neide Santos e sua família no Campina Grande, Dona Jerusa e seu esposo, Eliseu, seu tio, sua esposa Kelly da Ferrari, São Sebastião. E para todos e todas que estão na escuta do programa aqui no Mazagão Velho. Amigo, se possível, toca para mim, Lara Fábia, meu grande amor.
1: Música bonita. Muito bem. Seu André Torres. Olá, boa tarde, meu amor. Já estou na escuta do seu programa top. Eu e minha avó Raimunda e minhas princesas Ana Júlia, Gabi e a Moana, aqui no Distrito do Carvão. Te amamos muito. Oh, obrigado. Amo vocês também, viu? Olha, o meu Vascão vai ganhar amanhã, se Deus quiser, na torcida, já aqui. Olha, eu também tenho essa dor de... Eu também não tenho essa dor de cabeça, né? Também. Graças a Deus. Solteiríssima e muito... Eu acho que ela colocou gostoso, mas deve ser gostoso. Né? Porque é uma mulher que tá mandando aqui pra mim. Com todo respeito, viu? Ei, Mary Jane é o nome dela aqui, cara, olha. Ela tá colocando, se ela tá dizendo, quem sou eu pra dizer que não é, né? Não é muito bem, né? 991-226-978.
2: Direito de resposta, mano. Eu sou deficiente visual, eu não enxergo nada, sou cego.
1: Ah, muito bem.
2: Por isso, mano, que minha mãe não deixa. Ela não deixa nem eu sair.
1: Ah, por isso que... Não, assim, eu posso também me explicar pra você. Você tá me contando agora, beleza, tudo bem, bacana. Ó, seguinte, porque logicamente atrás do áudio dele, né, vem um áudio de uma mulher. Ele coloca os áudios lá direitinho e vem um áudio de uma mulher. Por isso que eu pensei que... E a gente, logicamente, na brincadeira do programa, a gente pensa que a pessoa é casada. Mas normal, cara, normal, vida que segue. E é desse modelito. E é assim que a gente quer vocês aqui, nessa transparência, nessa audiência maravilhosa, junto com a gente. Olá, boa tarde, meu amigo Rosinete Rocha, da Ilha Rasa. Grande beijo pra você também. Pra você que tá na área com a gente, muito obrigado pelo carinho, pela audiência, essa turma maravilhosa. Grande André. André. E aí, André? Tudo belezura? Olá, boa tarde, meu amor, já na escuta ligada aí em você, minha amiga Alda de Paula, grande beijo, maravilhosa, obrigado pelo carinho, pela audiência, só na sacanagem a turma aqui, eu tô te falando, hein?
4: Ei, sério, ele ainda é mamãezado, mamãe não quer, mamãe não deixa.
1: Não, mas ele explicou, ele tem, né, a... Como foi que ele explicou aqui, rapaz? Deficiência visual, tudo mais, então como ele mora ainda com a mãe dele e tudo mais, então é tudo salutar, tá certo, tá certíssimo, não tá errado não, hein? Não tá errado não, tá sendo protegido, essa é a palavra certa e eu ratifico aqui pra... Fica tudo direitinho, bacana, né? 991-226-978. Ó, seu parceiro ou parceira já teve ciúmes do seu artista favorito? Bem, se já teve, fale aí pra mim que eu quero saber agora de você. No 991-226-978. Ó, seguinte... 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

0: Certo. 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Ó, por enquanto ainda, olha, aqui o nosso tema do dia tá rendendo, hein? Seu parceiro ou parceira já teve ciúme do seu artista favorito? Galera por aqui tá colocando no WhatsApp no 991226978. Olha, a Juliana Teixeira tá dizendo aqui, eu já tive ciúmes, panda, do artista favorito do meu namorado. Confesso, ele falava tanto da cantora que eu comecei a brigar dizendo que estava perdendo espaço. Depois percebi que era apenas admiração e comecei a levar na esportiva. Hoje até escuto as músicas dela com ele. Olha só, aí. Mas se ele disser que ela é mais bonita que eu, a conversa muda de assunto rapidinho. Rapaz. É, Juliana. Tá desse naipe a parada, né? Tá desse jeito. Ah, você conseguiu que tocar Raimundo Fagner. Raimundo Fagner. Romance no Deserto, Raimundo Fagner e Gustavo Lima. Cícero, aqui do bairro Universidade. Grande abraço, Cícero. Tudo de bom pra você, muito obrigado pelo carinho, obrigado pela audiência, obrigado pela sintonia, pra você ligado na sintonia na nossa diário 90.9 991226978. 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
0: Hora certinha, agora 3 e 1.
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0: 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Momento TBT da segunda-feira, hein? Reginaldo Rossi, eu não presto, mas eu te amo. Lara Fábia, meu grande amor, Gustavo Lima. Participação Raimundo Fagner. Romance no deserto. E também, olha que hoje eu quebro essa mesa. E essa turma maravilhosa, que tudo pedido aqui, rapaziada. Agora, 3:21.
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0: Verdadeiro momento TBT na segunda-feira, hein? Um bloco só feito com músicas do passado dos nossos ouvintes. Bacana, legal. A gente pensa fazendo essa mistureba hoje. Mas só lembrando que nosso dia de TBT é somente na quinta-feira. Quinta-feira é o nosso TBT do Show da Diária. Então a galera já sabe que dia de quinta-feira quem manda na programação é 100% vocês. Aqui na número 1, agradecendo o carinho, a audiência, a sintonia dessa turma maravilhosa que sempre tá aí com a gente. Olha, daqui a pouquinho, pessoal, tem game da hora. Daqui a pouquinho tem game da hora no próximo bloco. Se você não se cadastrou ainda, te cadastra aqui, dá tempo, no 991-226978, com o seu nome, sobrenome, bairro, hashtag game da hora e número de contato. Nome, sobrenome, bairro, hashtag game da hora e número de contato. Aquele modelo. Vai lá, que eu quero que você participe comigo hoje no nosso game da hora. Daqui a pouquinho tem, hein? Daqui a pouquinho tem! 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
0: Hora certinha, agora 3:24. Daqui a pouquinho tem game da hora.
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0: De quem é a culpa na realidade agora? 3h34!
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0: Bora! Agora! Bora, meu povo!
1: Volume máximo. Compreensão. Aprendizado. Prática. Cognição. Experiência. Saber. Você está preparado?
0: Será?
1: Boa sorte. 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
0: Já vai começar e já vou direto pra casa do Oda ouvinte. Alô, buenas tardes, dela que tá bem?
2: Boa tarde!
0: Opa, boa tarde! Com quem eu falo? Essa voz eu já conheço até, não? É Elô Oliveira?
2: É ela mesma, a Buga.
0: É, moleque! A Elô Oliveira na área com a gente! E aí, Elô? Tudo certinho por aí?
2: Tô indo!
0: Tá por onde, mulher?
2: Pra Aero 2, ativada, mas ouvindo aí o show da Diário.
0: Muito bem, deixa eu escrever aqui. Elô Oliveira. Muito bem. Elô, você sabe que começamos a semana daquele modelo. Não aceito menos que 10 mil pontos nessa parada. E bora botar pra gabaritar agora.
1: No volume máximo.
2: Na pressão, bora lá.
0: Bora então. Boa sorte.
3: Fase 1, valendo 2 mil pontos.
1: David Lee Roth era o vocalista original de qual banda? Led Zeppelin ou Van Halen?
2: Van Halen.
1: Van Halen.
3: Fase 2, valendo 3 mil pontos.
1: Brad's Drink era o nome original de qual bebida? Fanta ou Pepsi? Pepsi.
3: Fase 3, valendo 5 mil pontos.
1: Quem foi o técnico do Brasil na Copa do Mundo de 1982? Lazzaroni ou Tele Santana?
2: Tele Santana.
1: Tele Santana.
0: Ai, moleque, seguinte.
2: É nóis.
0: Seguinte. O que vai acontecer na segunda pergunta, que não saiu o seu áudio aqui?
2: É, eu tô ouvindo aqui, saiu.
0: Não saiu. No meu retorno...
2: Eu respondi a segunda.
0: No meu preview não saiu nada, na dica de nada.
2: Ai, aqui. Não acredito, sério.
0: Sério. Se quiserem, daqui a pouquinho a produção, daqui a pouquinho ali... Ei, Eli, tá me ouvindo aí, Eli? Pega o tiratema daqui a pouquinho pra gente colocar aqui.
2: Caraca, tá, eu respondi a segunda questão aí, a segunda pergunta.
0: E o ruim de tudo isso, porque eu acho que a tua ligação deve ter falhado na hora também, né? Mas assim... Né, eu vou jogar o que vai no ar pra mim, né? Então,
2: tá certo,
0: o que
2: tá
0: a regra
2: certo.
0: É essa. Então, o teu áudio não sim, saiu sim, na segunda sim, pergunta. Sim. E depois que eu starto o game da hora, eu tenho que ficar calado, eu tenho que ficar quieto. Não tem nem como eu argumentar. Por exemplo, se tivesse começado o game da hora na primeira pergunta e tu dissesse, ah, eu não tô ouvindo, ah, não tá saindo meu áudio. Aí, se eu interrompia a bateria, ia começar do zero de novo.
2: Sim, mas sim,
0: como
2: sim.
0: Como eu já tinha startado, não tem nem como eu voltar atrás mais. Eu já tinha
2: tá certo.
0: Lançado
2: a
0: bola.
2: Mas eu respondi a segunda opção aí.
0: Pois é. Mas daqui a pouquinho a gente vai pegar esse tiratema do mesmo jeito pra não restar dúvidas para vocês
2: tá
0: também.
2: Tá certo. Mas eu tô aí no páreo agora, né?
0: Sim,
2: que eu fiz 7 mil pontos, né?
0: É, você tá com 7 mil pontos. Isso é sagrado. Tá sagrado aqui.
2: Sim.
0: Você tá na frente...
2: Mas eu tô consciente que eu gabaritei, mas não saiu aí, tudo bem.
0: Ah, beleza, então. Ó, seguinte, 7 mil pontos. É, vai mandar beijo e abraço pra alguém, querida Ana? Fique à vontade.
2: Todos os ouvintes, pra você e pra minhas net.
0: Muito bem, então. Elô, olha, grande beijinho pra você, tudo de bom. E daqui a pouquinho a gente bota o tiratema aqui pra você novamente, tá bom?
2: Tá certo aí, Célio. Obrigado.
0: Elô Oliveira, uma salva de palmas. Olha, eu sei que a Elô deve ter acertado sim a segunda. A Elô sempre dificilmente ela erra. Dificilmente ela não gabarita, né? Dificilmente, né? Mas assim, mas como não saiu o áudio dela mesmo aqui com a gente, eu tenho que acatar o que sai no ar pra cá, né? Mas assim, amanhã tem mais Game da Hora com o nosso Belê Netinho. Quem sabe, você pode... Deixa eu ver, não saiu, não respondeu. A galera tá dizendo aqui que não saiu, não respondeu, não deu pra secar... Bem, a galera tá me respondendo aqui no nosso WhatsApp, mas eu vou jogar o tiratema daqui a pouco do mesmo jeito, tá bom? 991-22-6978!
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0: 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Patrícia Marx com Sonho de Amor. Agora, 3:43.
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0: Como eu prometi agora há pouco pra galera que tava aí na área com a gente, também pra turma que tava ouvindo o game da hora, tá aqui o nosso tira-teima, né, de agora há pouco com a Elô Oliveira. Realmente ela não, não saiu o áudio dela da segunda pergunta, né, mas vamos tirar aquela dúvida boa do mesmo jeito. Bora lá! Bora então! Boa sorte!
2: Fase 1, valendo 2.000 pontos.
1: David Lee Roth era o vocalista original de qual banda? Led Zeppelin ou Van Halen?
3: Van Halen.
0: Acertou a primeira.
1: Van Halen.
2: Fase 2, valendo 3.000 pontos.
1: Brad's Drink era o nome original de qual bebida? Fanta ou Pepsi? Pepsi.
0: Não respondeu.
2: Fase 3, valendo 5.000 pontos.
1: Quem foi o técnico do Brasil na Copa?

0: do Mundo de 1982. Lazzaroni ou Tele Santana?
1: Tele Santana.
0: Tele Santana.
2: Muito bem, haja vista dado isso que ela... que ela não tinha respondido a segunda pergunta, né? Aliás, ela respondeu, mas não saiu o áudio dela. Mas ela fez 7 mil pontos e mandou pro espaço o Robson Correia, que tava com 5 mil pontos. Tchau, Robson, com muita linha, Serol, tudo mais. Foi com tudo. Foi com tudo e muita linha. Elô na frente. 7 mil pontos. A galera tem que agora ou empatar ou passar dela. Muita coisa pode acontecer no game da hora. Amanhã tem mais do nosso Manhã da Diário.
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2: Hora certinha agora, 3h44.
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0: Hora certinha, agora 3h54.
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0: Olha, gente, estamos de volta na área, aqui na programação da Diário FM 90.9. Com aqui na programação número 1. Já pra dizer que estamos de volta amanhã, a partir das 2 horas da tarde, depois do nosso Vem Que Tem, com nosso Rodrigo Silva e Elson Sami. Fique agora na companhia do Heraldo Almeida, professor Cláudio Rogério, canto da Amazônia, com a cara e o jeito da nossa gente. Beijinho, cheirinho maravilhoso pras minhas meninas. Um abraço bem acolchado nos rapazes, tudo de bom. Fique com Deus e amanhã a gente tá de volta aqui na número 1, no show da Diário.
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3: Ela, minha querida Macapá, terra do Marabaixo, 4:07.
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0: boa tarde, Amapá, boa tarde, Amazônia. Boa tarde, meu Brasil.
1: Brasil!
0: Cantando isso é o Amapá. Esta música, ela retrata muito bem a temática desse programa.
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0: Canto da Amazônia, um programa 100% regional. A nossa linguagem bem amazônica. Um programa que toca a nossa música, música popular brasileira produzida na Amazônia. A referência do artista amapaense, eles passam por aqui pela bancada do programa.
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0: Valoriza o
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0: Canto da Amazônia em Macapá, capital do Amapá, norte do Brasil.
1: Brasil!
0: Fronteira com a Guiana Francesa, as margens do maior rio. O maior rio do mundo, o Rio Amazonas. Está todo mundo ligado aqui.
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0: A nossa frequência, meu Brasil.
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0: O canto da Amazônia é áudio e vídeo, rádio e TV diário para o mundo.
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0: Segunda-feira, primeiro programa da semana, que o Papai do Céu nos abençoe, nos dê muita saúde para conduzirmos mais uma semana. Seguindo há 17 anos no ar. Obrigado na técnica, Mr. Eli, a direção administrativa de Mário Lana. Produção de Cláudio Rogério, produção geral de Luiz Mello, nossa apresentação.
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0: Alô, Brasil.
1: Brasil.
0: Hoje, segunda-feira, 14 de setembro, todo mundo ligado, o Canto da Amazônia está no ar.
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0: Futuro do presente, Nilson Chaves, álbum Amores, música e parceria dele com Joãozinho Gomes.

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canta no programa. Márcio Barros, essa poesia aí do Mauro Guilherme, né? Samba da Solidão. Poesia e música de Mauro Guilherme. Querido e saudoso Mauro Guilherme. Samba da Solidão.

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Falar nos senzalas é falar nos nossos cantores, nossos cancioneiros. Um abraço especial ao Osmar Júnior, Amadeu Cavalcante e Zé Miguel. Tem nova agenda ali do projeto Cancioneiros do Meio do Mundo, a Ponte Cultural do Amapá, que é um projeto que tem assinatura aí do Ministério da Cultura e Petrobras, apresentando o Cancioneiro do Meio do Mundo, dia 25 de setembro, daqui dia da semana aí, dia 25 de setembro, entrada gratuita. Alô, alô, São Luís do Maranhão, sexta-feira agora, atenção, atenção, na próxima semana, sexta-feira da semana que vem, é isso? 18 horas, lá na CEP, professora Lila Lisboa de Araújo, em São Luís do Maranhão, na Praia Grande, na Rua da Estrela. Então, antes do palco, antes do show, tem encontro, troca e muita conversa sobre a música que nasce na Amazônia, no Amapá e atravessa fronteiras. Dia 25 de setembro, na próxima sexta-feira, Osmar Júnior, Amadeu Cavalcante e Zé Miguel participarão de mais uma roda de conversa do projeto Cancioneiros do Meio do Mundo. Terá como mediador o artista maranhense Josias Sobrinho. Neste encontro serão compartilhadas histórias, experiências e reflexões sobre a música produzida na Amazônia e os caminhos que conectam cultura, território e identidade. Dia 25 às 18 horas, 25 de setembro, na Escola Municipal, no CEP, Escola Municipal, professora Lila Lisboa de Araújo, na Rua das Estrelas, Praia Grande, São Luís do Maranhão, entrada gratuita. Chega junto aí para conversar e ouvir e conhecer os cancioneiros do Amapá. Um pouco mais dessa ponte cultural que segue encontrando o Brasil. Patrocinador, o evento é idealizado pela ANCAP, que é a Associação dos Músicos e Compositores do Amapá, e tem como patrocinador oficial Petrobras, por meio da Lei Rouanet, que é a Lei Federal de Incentivo à Cultura, Ministério da Cultura. Então, eles cantando no programa agora, hein? Eu Sou da Amazônia, que é uma música de Osmar Júnior, mas cantada aí pelos três. Osmar Júnior, Amadeu Cavalcante, do projeto Cancioneiros do Meio do Mundo.

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0: Almeida.
1: 5h25, já no final do programa. Patrícia Baixo, a madrinha do programa, soltando a voz. Cobra Sofia. Patrícia é a maior representante da música da Amazônia, da música mapaense no mundo. 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

0: A produção de Cláudio Rogério, a direção geral de novela, a nossa apresentação.
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0: É aí, ponto de encontro. Cleber Barbosa e toda a equipe. Mas antes tem aí Enrico de Metelli cantando Bacabeira. Música aqui é do Enrico Tonzinho Gomes e Cleverson Bahia. Está no disco, no álbum Todo Música, que é do Enrico de Metelli. Uma participação especial de Wilson Chaves, que é o produtor e diretor musical da obra. Tchau, até amanhã.

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1: Agora 5:35 na Diário. Boa tarde.
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1: Tecnológico do Amapá entra na reta final para entrega e fortalece ecossistema de inovação. Sinais nos olhos podem ajudar na descoberta precoce da retinoblastoma. Hélio Palheta defende causas trabalhistas e desenvolvimento do Amapá. O governo do Amapá avança na urbanização e instalação de equipamentos do novo hospital de emergência. Dois faccionados morrem em confronto com a PM de Laranjal do Jari. E ainda, idosa de 91 anos com Alzheimer morre carbonizada em incêndio na zona norte de Macapá. São os principais destaques agora do portal diarioamapá.com.br. São 24 horas de conteúdo digital. Olha, a respeito dessa entrega, dos próximos dias aí do novo HU, do novo HE, perdão, Hospital de Emergência, a gente recebe hoje o secretário da SESA, a Secretaria de Estado da Saúde, o secretário Rinaldo Martins. Estará com a gente ao vivo no ponto de encontro hoje, tirando dúvidas, esclarecendo e falando mais sobre esse importante avanço aí na saúde pública do Amapá. Olha, segunda-feira a gente vai falar de saúde aqui no ponto de encontro e a gente tem hoje a participação aí muito especial do médico, né, o doutor Sérgio Francisco. Ele é cirurgião cardiovascular. Ele tem uma coluna nas redes sociais que se chama Café com Cardio. E ele vem falar com a gente hoje sobre a existência de injeções / vacina para problemas de saúde recorrentes como um AVC, um acidente vascular cerebral. A coluna dele hoje a gente vai reproduzir aqui no ponto de encontro especial dedicado a falar de saúde aqui toda segunda-feira aqui na Diário FM. Tem mais saúde ainda com a coluna de esporte que é assinada pelo Elson Summer e a coluna Mexa-se, que traz aí os destaques do esporte. Segunda-feira também é dia do episódio da semana do podcast Momento Diário. E alguém que está vendendo saúde é um triatleta. E nem estou falando do nosso querido Joel Krieger, né? Que todos os dias está aqui no programa do Melo, né? Estou falando do nosso, que está sendo apelidado de, como é que chama? Aquaman Tucuju. Nosso Aquaman Tucuju vai estar com a gente hoje. Você vai conhecer um pouco mais dessa sua trajetória. Então é isso, né? Todo mundo a postos. Nós aqui, você aí, está no ar mais um programa Ponto de Encontro. E você é nosso convidado.
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1: Sejam todos muito bem-vindos. Você sintonizou a sua melhor companhia. A partir de agora, é o editorial. Começa o ponto de encontro. E hoje, o nosso programa não é apenas entre o rádio e você. Ou entre os comentários da nossa live e a nossa equipe. Hoje, esse é o ponto de encontro com a sua melhor versão. É o ponto de encontro com a sua nova fase, tá bom? Para a sua vida. Segunda-feira, dia oficial das promessas, vamos combinar. O dia em que o mundo inteiro decide recomeçar. Mas deixa eu te fazer uma pergunta. De coração aberto, olhando olho no olho ou aqui na lente, né? Quantas segundas-feiras você já deixou passar esperando o momento perfeito? Segunda, eu começo a dieta. Segunda, eu volto a malhar. Nessa segunda, eu marco aquela caminhada de manhã cedo. Ou ainda, nessa segunda, eu ligo para o médico e agendo meus exames preventivos. A gente se engana achando que o calendário vai fazer o trabalho por nós. Mas a verdade, meu amigo, minha amiga, é que a segunda-feira é só um dia da semana. Quem tem o poder da mudança é você. Adiar o cuidado com a sua saúde é adiar a sua própria felicidade. É empurrar para o futuro o bem-estar que você merece sentir já hoje. Cuidar de si não é vaidade. É um ato de amor próprio e vai além. É um ato de amor com quem está ao seu redor. Quando você está bem, com energia, com saúde em dia, você cuida melhor dos seus filhos, rende mais no trabalho, sorri com mais vontade para a vida. Por isso, o ponto de encontro de hoje faz um convite altruísta, um pacto coletivo entre todos os nossos ouvintes e internautas. Chega de desculpas. Chega de deixar para depois. Se o seu corpo é a sua única morada nessa existência, como você tem cuidado dele? Não precisa mudar o mundo hoje, mas que tal começar trocando o elevador pelas escadas? Que tal beber aquele copo de água agora? Que tal abrir o aplicativo e finalmente agendar aquela consulta de rotina que você está ensaiando há meses? Nós estamos aqui para apoiar você, toda a nossa comunidade, toda a nossa equipe do Ponto de Encontro, da Rádio Diário FM, está conectada nessa mesma corrente. Sinta esse abraço, sinta essa energia boa e entenda, a sua nova fase começa no exato momento em que você decide agir. Hoje é segunda-feira, o dia perfeito para parar de prometer e começar a cumprir. Uma excelente e saudável semana para todos nós. Fique com a gente, porque o Ponto de Encontro está só começando.
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1: Agora são 5h44.

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1: Muito bem, por falar em saúde, ó, me ocorreu aqui, me deu aqui um, como é que chama? Um insight, uma boa ideia aqui. Eu já atuei na minha carreira como jornalista em algumas oportunidades assessorando, né, o poder público. Já trabalhei como assessor de imprensa, assessor de comunicação. Tem um projeto que eu tentei e sugeri que se implantasse, mas nunca saiu do papel. Agora eu vou fazer o seguinte, vai ser do programa, tá bom? É um programa que a gente vai formatar, a gente vai atrás de parceiros, mas a ideia qual é? Ele é inspirado na coluna de esporte aqui do programa, coluna Mexa-se. Então a gente, quando escolheu esse nome, era pensando nesse programa que a gente tentou que o poder público abraçasse. É que tem muita gente que está agora, ou já está caminhando, já está se exercitando, ou já está se preparando para fazer isso.

0: na orla, na praça, no campo, enfim. Mas faz isso de maneira autodidata, faz isso de maneira solitária, sem nenhum suporte. Então a gente vai lançar, a partir de hoje, a partir desse editorial, para que na próxima segunda-feira a gente já comece. Pelo menos uma vez no mês, a gente vai para um ponto que as pessoas caminhem, que as pessoas façam atividade física, e a gente vai levar parceiros para lá. E aí a pessoa vai se inscrever no programa Mexa-se, da Rádio Diário FM, tá bom? Você vai ter uma fichinha, você vai ter um cadastro, nem sei se tem aí fichinha, deve ter alguma outra solução, até informatizada. E a pessoa vai lá e vai se inscrever. E esses parceiros que a gente vai convidar, eles vão para lá, digamos, para a orla da cidade, e vão tomar os dados biométricos, vão saber como é que você está, vai medir sua pressão, saber se a carga de atividade física que você está se impondo, se está dentro dos parâmetros, se você está bem para fazer isso, para evitar que você passe mal, que você faça uma sobrecarga de atividade. Então está lançado com esse editorial, o programa Mexa-se vai para as ruas de Macapá. É um projeto da Rádio Diário FM, do programa Ponto. Segunda-feira que vem, a gente vai estar na orla com uma tenda da rádio, com som, vamos levar nossa equipe para lá. E ao longo dessa semana, tá bom? Você quer apoiar esse projeto da Rádio Diário FM, entre em contato com a nossa produção, tá bom? O trabalho é voluntário e a contrapartida vai ser, claro, o apoio cultural, a divulgação da sua empresa, da sua marca, dos seus serviços aqui na grade de programação da Diário. Fechou? No meu blog, eu vou colocar o banner de todas as empresas que aceitarem o nosso convite, para que essas pessoas tenham um ponto de apoio, né? Que não fiquem mais, olha, tá aqui, era minha pressão, tava nessa fase aqui e tal. Então é isso. O que a dona Maria achou aí?
1: É mais bacana.
0: Eu também. A senhora gostou, né? Que bom. A senhora tá convidada também, tá bom? Então está lançado o programa, agora o projeto Mexa-se, da Rádio FM e do programa Ponto de Encontro. Então se você... E onde é que eu busquei essa inspiração? Ninguém... Dizem que na natureza nada se cria, tudo se copia. Brasília foi escolhida a capital brasileira onde a população mais se cuida. Rio de Janeiro, onde a chamada terceira idade, a melhor idade, é mais ativa, né? E lá em Brasília tem um lugar que é o Parque da Cidade, e lá é comum você encontrar as tendas ali com os acadêmicos de enfermagem, tem outra tenda com o pessoal do curso de medicina, tem o do curso de massoterapia, e eles estão lá para práticas acadêmicas. Então vão lá voluntariamente, cadastram as pessoas, fazem exame biométrico, peso, altura, né, aquela massa corpórea, já faz ali uma avaliação prévia, e a pessoa não está mais sozinha, tem profissionais que vão ajudar. Então se você se encaixa, ó, Kleber, topei, hein? Achei legal. A galera da massagem na praça que já tiveram aqui no programa já são nossos convidados, tá bom? As assessorias de corrida, fique aí, pessoal, fica todo mundo à vontade, vamos mobilizar e vamos fazer o Macapaense cuidar da saúde agora com apoio, tá bom? Com mais apoio. Fechou? Então é isso. Vamos logo começar então em grande estilo. Vamos começar com quem tá vendendo saúde. O cara nada muito, pedala e corre. É triatleta e já foi chamado de Aquaman do Amapá. Solta aí o podcast Momento Diário.
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0: Olá, eu sou o Kleber Barbosa e esse é o podcast Momento Diário. Visitando a nossa redação aqui, Jorge Cabral. Já foi chamado até de Aquaman, viu? Dado ao foco, hoje já diagnosticado, já sabendo porquê, de onde vem o chamado hiperfoco dele. Ele tem o TEA, o transtorno do espectro autista, e isso faz com que ele seja realmente focado em resultados. Ele se cobra muito, ele é muito competitivo. Você tem uma ideia? A última prova que ele participou, essa que tá aí, ó, na camiseta dele, foi uma prova de triatlon, que é o Buffalo Man, né? Lá em Salinas, no Pará. Ele tá com esse ombro aqui recém-operado, então ele competiu só com um braço. Ele ganhou de molecada com a metade da idade dele.
3: Menos, cara, né?
0: Menos da metade. Jorge, tudo bem, meu irmão?
3: Tá bom. Obrigado por mais uma oportunidade, viu, Kleber? Você é um ícone da televisão aqui, da rádio, no Amapá, e eu fico muito feliz de estar aqui com você. E realmente, meu hiperfoco desde... Já começa às 3 horas da manhã, Eu

0: tento dormir o máximo possível, quanto mais cedo, 9, 10 horas eu já tô caindo, não importa onde eu esteja, em pé ou não, eu tô dormindo já para
1: dormir. Tu não acordar. Dirige não, né?
0: Não, ainda. Eu dirijo, mas não tenho carro ainda. Ainda não, mas uhum. Vou ter. Inclusive, foi reprovado na escola.
1: Pessoal, olha só, ele é um super atleta, um dos atletas mais premiados que a gente tem no Amapá, como triatleta. Né? A gente só chama Iron Man aquela prova oficial lá do Havaí. As outras todas que tem o Man, tem que adaptar alguma coisa, mas se trata de uma prova, uma super prova, que tem no triatlon, uma prova de maratona, né? Corrida num único dia, 42 quilômetros, não é isso?
0: Isso.
1: Natação são quantos?
0: 3.800.
1: 3.800 metros. E a prova de corrida de rua? 180. Não, de bike, né?
0: 180 de bike.
1: Ou seja, daqui de Macapá até Pedra Branca eu dou uma palha. Só isso tudo feito em algumas horas, né? Qual é o teu melhor tempo?
0: Bom, essa prova ainda vou fazer. Eu já fiz o Guiana Man, que é o 70.3. E eu terminei ela dentro de 5 horas, né? E que é a metade do Iron Man Full, esse 1. Então foi muito bom o tempo mesmo, porque eu tava doente nesse dia lá em Guiana, tava doente, e eu me desafiei. Eu saí daqui com 2 desmaios, que eu fui para bater lá o hiperfoco mesmo, e não querer desistir até o final. Eu saí em segundo da água de lá, os 2.900 metros que teve, mais 90 quilômetros de bike. Eu pedalei ali com cãibra o tempo todo, descia da bike, subia de novo e pedalava de novo. Buscava, não queria perder para ninguém, então eu não conseguia parar. E na corrida, um rapaz me deu uma garrafinha de Gatorade, foi que eu segurei até o final. E os últimos 4 quilômetros eu consegui correr ali abaixo de pace de 5, né? 4:40, na casa de 4:40. Uhum. Os últimos 4 quilômetros. Foi muito, muito, muito sofrida a prova. Que eu fui buscar ali o décimo lugar.
1: E olha, o diagnóstico dele veio recente, não é? Um diagnóstico tardio. Até ele entender quem ele era, né, digamos assim.
0: Demorou bastante.
1: Levou um ano mais ou menos, ele ficou em modo avião, ficou offline, não falava com ninguém. E aí o processo de entendimento, de aceitação, fez com que hoje você aproveitasse ou canalizasse tudo isso em prol do resultado.
0: Sim, eu sempre tenho esse hiperfoco com competição, sou muito competitivo. Eu tenho um netozinho que ele, tentando nadar comigo, ele queria me ganhar, ele falou, bora competir, aí eu acabei ganhando dele.
1: Qual a idade do neto?
0: Ele tem 5 anos.
1: Ah, mas também.
0: Não, mas aí ele falou competição, aí modo entra um modo.
1: Então tá aqui, pessoal, o Aquaman do Amapá quer ir pro Mundial. Ele conseguiu o índice 2 vezes já para ir pro Mundial, que é no Canadá. Né? E ele tá agora disponível aí. Se você tem uma empresa, sua marca, seu produto, seu serviço, vamos patrocinar o Aquaman do Amapá para ir pro Mundial no Canadá?
0: Mundial no Canadá.
1: Quando que vai ser?
0: Vai ser lá para novembro, mais ou menos. Geralmente é no final do ano. E a gente já tem o resultado de lá, que a presidente da Federação do Pará conseguiu para a gente. Ela falou que o meu tempo de natação e de bike está no mesmo nível do pessoal dos primeiros colocados. Então há uma possibilidade da gente conseguir aí uma boa colocação ou resultado positivo de primeiro lugar ou um pódio.
1: É isso. Então tá aí, ó. Me procura na rede social. Como é que é o nome da tua assessoria lá na rede social, no Instagram?
0: Rio Majestoso Assessoria Esportiva.
1: Além disso, ele dá aula, né? Ele é treinador. Ele é massoterapeuta também. Enfim, faz.
0: Me procura. Tudo um pouco. E procura o Kleber também, que ele é massoterapeuta.
1: Valeu, pessoal. Esse e outros episódios você confere em diariodoamapá.com.br. Procure a aba de podcast. Tem o repositório de todos esses episódios aqui, tá bom? Até a próxima.
0: Até a próxima.
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1: Muito bem, agora 5:55 na Diário.

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1: Olha, já tem gente aderindo aqui, Brunão. Lançamos o projeto, anunciamos próxima segunda-feira, na Orla de Macapá, começa o projeto Mexa-se, tá bom? Da Rádio GFM, do programa Ponto de Encontro.

0: fazer o link da rádio de lá, segunda-feira. Quem quiser ajudar a gente, já entra em contato. E já entrar em contato. Doutora Bárbara, a clínica Doutora Bárbara Dias, já entrou em contato, que vai estar com a gente. O Egenilson, né, da ONG Carlos Daniel. É isso também, é prevenção à saúde, né? Tem uma série de situações. Então, olha, 99157-99157-0022. É o canal do ouvinte aqui, é o telefone da produção, nosso WhatsApp. Então, se você já comprou a ideia, quer participar, quer ajudar, você já é mais do que convidado, tá bom? É isso aí. Todo mundo lá, segunda-feira. E aí, se você tem alguma contribuição... Ah, Kleber, eu quero, vou pra lá, vou dar uma aula de jump. Vou dar uma aula de zumba, não é zumba que o pessoal tá fazendo agora? Enfim. Competição, o que mais, Bruno?
1: Oh, e vai ficar, ter também... Oh, também vai ter um negócio. Quem ficar em primeiro lugar, né, vai ter uma meta ali, né? Vai ter uma meta.
0: Perfeito, Bruno.
1: Porque vai ter uma competição pro cara, né, ficar...
0: Incentivar, né?
1: Incentivado. Quem ficar em primeiro, tem aquele famoso, né? Famoso lá, qual famoso?
0: É, a gente vai pedir... Pix. É. A gente vai pedir... parceiro, ó, pra título de incentivo, nosso já fica aqui, não tem nada combinado, tá bom? Mas, por exemplo, nossos parceiros de sempre aí, a Center Kennedy, Central, Supermercado Santa Lúcia, esses parceiros que a gente tem aí, Webflash, quiserem mandar pra gente brindes, né, prêmios, né, não só brindes, prêmios pra pessoa que no primeiro mês, né, fechou o primeiro mês, ó, foi a pessoa que teve os melhores índices, né, primeiro, segundo, terceiro lugar. A pessoa, os parâmetros, seus exames clínicos, tá bom? É, os melhores resultados vão ser premiados. E os ouvintes também que interagirem, que participarem, marcar alguém aqui no, nas redes sociais, né? Também vão concorrer a Pix. É isso? Vamos lá. Vamos ter muita. Indica um amigo. Olha, Cleber, eu acho que isso aí é a cara do meu cunhado aí. Vou mandar o meu cunhado se inscrever nesse programa aí de vocês aí. Porque ele tá com aquela barriga de chope, porque tá muito sedentário, enfim. Vai ser assim, tá bom? Vamos mexer, vamos sacudir essa cidade aí com mexas. Fechou? Vamos para o apoio cultural. Já já, a gente está de volta.
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8: Agora são 18:08 na Diário.

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1: Muito bem, esse é o Ponto de Encontro, primeiro informativo da sua noite aqui na nossa live, o Ribamar de Souza. Boa tarde, amigo Kleber Barbosa, no município de Porto Grande, ligado nas notícias do programa Ponto de Encontro. Depois ele disse uma boa semana para todos nós, é isso. Obrigado, amigo, estou respondendo aqui, ó. Obrigado, amigo, é isso aí, é o que a gente quer. Uma boa semana, tá bom? Para você também aí em Porto Grande. Já temos o... Mexa-se. Já, então, começa a coluna Mexa-se, daqui a pouquinho também, ao vivo aqui no estúdio. O secretário titular da CESA, a Secretaria de Estado da Saúde, o secretário Rinaldo Martins, estará com a gente ao vivo falando sobre a entrega do HE, Hospital de Emergência. As pessoas nos últimos dias se surpreenderam, né, com a retirada do tapume. Já foi possível verificar o tamanho, né, o arrojo dessa grande obra pública. Estão na fase ali de urbanização do entorno, então para isso foi preciso já remover o tapume, e é uma visão muito bacana, é impressionante o tamanho, né, a envergadura desse novo hospital. Realmente, show de bola. Ah, já tem a coluna gentilmente cedida pra gente aqui. Cadê o nome dele? Pegar os créditos aqui direitinho. Ó, o nome do médico é o doutor Sérgio Francisco. Ele é cirurgião cardiovascular e tem um trabalho nas redes sociais que tem um mote: ajudando pessoas a viver mais e melhor, né? A coluna que ele assina na sua rede social é Café com Cardio. Ele é um cirurgião cardiovascular e deu uma dica muito legal sobre injeções / vacinas para prevenir problemas recorrentes da saúde, como, por exemplo, um AVC. Existe injeção para isso? Tem? Podemos chamar aí? No vídeo, né? Solta então a coluna Café com Cardio, do médico Sérgio Francisco. Dá uma... Confere aí a relevância dessa informação. Solta aí.
2: Injeções que protegem o coração de infarto e o cérebro de AVC. E eu vou falar para vocês quais são essas injeções, por que as pessoas estão morrendo desavisadas por conta de bobagem. Na verdade, falta de informação. Pense o seguinte: o coração e o cérebro, eles são nutridos por vasos sanguíneos, certo? Então o oxigênio chega neles, a energia chega neles, através de artérias, e o sangue passa por elas. Se houver qualquer coisa que obstrua essas artérias, o sangue pode trombosar naquele local, não chegar lá, e esses órgãos não toleram desaforo, nem o cérebro, nem o coração. Então, faltou oxigênio ali, vai faltar vitalidade, vai ter a morte celular. Pois bem, quais são essas injeções? As injeções são aquelas que protegem contra o desenvolvimento de doenças que aumentam a chance de causar esse tipo de entupimento. As injeções são as três vacinas recomendadas para a redução de infarto e AVC no Brasil e no mundo. Três dessas doenças mais importantes têm proteção através dessas injeções. As doenças são pneumonia por bactéria, influenza, que é a gripe, não o resfriado, mas a gripe influenza, e o herpes zoster, conhecido como cobreiro. Pois bem, quando a pessoa desenvolve qualquer uma dessas doenças, a chance de morrer aumenta. Já ouviu falar naquela pessoa que estava bem e de repente morreu do nada? Nunca é do nada. Simplesmente você não sabia do risco que existia, aquela doença infecciosa chegou e a pessoa teve uma trombose intraarterial e faleceu. O vírus influenza, por exemplo, aumenta em 6 vezes a chance de infarto, AVC e morte. É por isso que nessa época do ano, ali entre abril, maio, junho, julho, muita gente morre e estava bem sem internado. Portanto, as três injeções são as três vacinas que protegem contra essa doença. A primeira, a vacina pneumocócica, as mais atuais são a 20 e em breve a 21, que são dose única, protegem por muito tempo, a vida inteira praticamente. A outra vacina é a vacina contra o vírus influenza, que é uma campanha anual. Existe a trivalente do SUS, existe a quadrivalente, existe a tetravalente da rede privada, que são doses individuais, uma para cada pessoa com uma proteção a mais, e existe a trivalente de alta potência ou alta proteção da rede privada também, específica para idosos acima de 60 anos. Tomou, a chance de morrer diminui, é simples assim. E a outra vacina é a vacina contra o herpes zoster, ou cobreiro. A partir dos 50 anos, todas as pessoas devem tomar. Está disponível na rede privada. Essas são duas doses, no intervalo aproximado de 2 meses também, protege praticamente a vida inteira. O fato é, eu não posso ficar vendo de camarote o pessoal brigando aí por vacina, com teorias da conspiração de um lado ou de outro, principalmente com relação à vacina da Covid, que não estou falando dela nesse vídeo, mas que acaba resvalando na proteção vacinal de muita gente. Então, se você quer ter uma chance de viver mais, quer bem ao seu parente, ao seu pai, sua mãe, seu filho, essas 3 vacinas precisam ser dadas. E atenção, e se você conhece alguém que tem doença crônica, como hipertensão, diabetes, obesidade, colesterol alto, ou mesmo já tem placa de colesterol acumulada, seja que você viu no ultrassom das carótidas, ou viu numa tomografia de tórax, ou mesmo num cateterismo, ou um exame como ultrassom do abdômen, que também pode aparecer plaquinhas de colesterol na aorta, você tem um risco aumentado. Não pode brincar de jeito nenhum de não tomar a vacina contra essas 3 doenças, caso já esteja na sua faixa etária. Aqui na descrição eu vou deixar

0: mais informações sobre isso e peço que você, se quer viver mais e viver melhor, não entre em discussões bobas do que já está amplamente estabelecido pela medicina e pela ciência no mundo inteiro. Inclusive, essas são recomendações recentes e atualizadas de sociedades internacionais de cardiologia. Agora, para ajudar muita gente a não morrer por falta de conhecimento, não ter infarto, não ter AVC, recomende, transfira, compartilhe esse vídeo no grupo da família, no WhatsApp de alguém ou no direct de outra pessoa, mas faça a sua parte, ajude as pessoas a não morrer por bobagem. Eu sou o Dr. Sérgio Francisco, cirurgião cardiovascular, te ajuda a viver mais e melhor, traduzindo a ciência na linguagem que você entende. Então aproveite, siga aqui o perfil se você não segue ainda, faça a sua parte, compartilhe esse vídeo. Tem três injeções que...
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2: Muito bem, a gente fez até melhor, viu, doutor Sérgio? A gente trouxe aqui para o rádio, sua coluna. Café com cardio. Vou conversar, vou combinar com ele para a gente fazer um bate-papo com ele. Por chamar. Fechou? Obrigado, parabéns por essa iniciativa. Vamos para agora para o Mexa-se, né? É a coluna de esporte, assinada pelo Elson Summer. Tem a ver, claro, com saúde, né? Esporte é saúde. Só pra...
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5: Oi pessoal, com o apoio cultural da Fiat Vetral, eu tô chegando com mexa-se.
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5: Hoje eu começo falando que o São José de Futsal já está em Vitória, no Espírito Santo, onde vai disputar a Taça Brasil de Clubes da Primeira Divisão. Essa competição começa na segunda-feira e segue até domingo, lá no Centro Esportivo Tancredo de Almeida Neves, o Tancredão. A delegação mapaense desembarcou na madrugada deste domingo e já iniciou os preparativos para a estreia. O primeiro jogo do time amapaense será na terça-feira, nessa terça-feira agora, às 13h30, contra o Coari Futsal, lá do Amazonas. O time amapaense está no Grupo A, ao lado do Alta Floresta do Mato Grosso, o Sport de Pernambuco, o Coari do Amazonas e o Santanense do Espírito Santo, time da casa, portanto. A vaga na primeira divisão ela foi conquistada depois do título invicto da segunda divisão no ano passado, essa competição que foi realizada aqui em Macapá. E depois da estreia contra o Coari na terça-feira, o São José vai enfrentar o Sport na quarta-feira, às 15h30. Já na quinta-feira, o adversário será o Santanense e na sexta-feira, fechando aí essa primeira fase, o time joga contra o Alta Floresta lá do Ceará. Os primeiros colocados de cada grupo avançam para as semifinais, que serão disputadas no sábado. A decisão da Taça Brasil está marcada para domingo, às 10 horas da manhã, e a gente espera o time amapaense nessa grande decisão. Boa sorte pro São José.
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5: E olha, tem notícia boa para o Amapá, hein? Nos Jogos Escolares Brasileiros, o Amapá começou a competição com 3 medalhas, todas conquistadas no judô. Eu te explico agora. Na Série Ouro, o Rafael Santos ficou com a medalha de bronze na categoria até 40 quilos. O estudante atleta representa a Escola Estadual Everaldo Vasconcelos, lá do município de Santana. E tem mais. Na Série Bronze, a Gabriela Vieira também conquistou bronze na categoria até 40 quilos. A judoca é aluna do Colégio Bartolomeia. A terceira medalha do Amapá veio através da Radassa Oliveira, que terminou em terceiro lugar geral na categoria até 44 quilos e ela representa a Escola Estadual Fonte Nova. A delegação amapaense conta esse ano com 228 integrantes, entre estudantes, atletas, técnicos e dirigentes. E olha, já agora, no início da semana, o estado ele vai ser representado nas artes marciais, no vôlei de praia, no futsal e no basquete. Na edição do ano passado, o Amapá ele conquistou 29 medalhas nos Jebs. Foram 5 de ouro, 7 de prata e 17 de bronze. Já para esse ano, 2026, a delegação amapaense tem como principal objetivo superar a marca durante a competição. Então, boa sorte para os nossos atletas e durante a semana, o Sistema Diário de Comunicação vai estar acompanhando o desempenho da nossa delegação nos Jogos Brasileiros Escolares.
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5: 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Eu vou finalizando por aqui, mas prometendo voltar a qualquer momento. Tchau!
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2: 18h20 na Diário.

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1: Pois é, a coluna de esporte que tem também o apoio cultural da Chip Macapá, nossa parceira que também já aderiu ao projeto Mexa-se da Rádio de RFM, do programa Ponto de Encontro. Próxima segunda-feira, na Orla de Macapá, o lançamento do projeto Mexa-se, tá bom? 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Obrigado, Antônio, todo o seu staff aí por já ter aderido aqui. Obrigado. Vamos para o apoio cultural, mas não sem antes apresentar, já está conosco aqui no estúdio, o titular da CESA, Secretaria de Estado da Saúde, o secretário Rinaldo Martins, é nosso convidado logo depois do apoio cultural.
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8: Muito bem, agora 18h28 na Diário.

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2: Muito bem, conforme a gente anunciou, o programa está recebendo nessa segunda-feira, dedicado a falar de saúde, né? Toda segunda a gente fala de saúde. O editorial de hoje falava das promessas de segunda-feira que todo mundo faz. Estou recebendo aqui o secretário de Saúde do Estado do Amapá, o secretário Reinaldo Martins. Tudo bem, secretário?
3: Tudo bem, uma boa noite. Já boa noite, 18h29. É. Muito obrigado por essa oportunidade, Kleber, de estar aqui conversando novamente com a população do Amapá. Muito importante esse bate-papo e alinhamento de informação.
2: Muito bem. Eu sou do tempo que 18 horas a gente tomava benção, né? Era do
3: tomava benção. Benção à mamãe, benção ao papai, benção então à vovó.
2: 6 da noite que se dizia.
3: Exatamente.
2: Doutor Reinaldo, esse final de semana, nesses últimos dias, as pessoas tiveram a grata satisfação de encontrar, né, sem o tapume, o novo HE. Que
3: verdade.
2: Fase está da obra? O que a gente soube, essa retirada do tapume é para as obras de urbanização do entorno ali.
3: Exatamente. Veja só, a construção do novo HE é uma decisão do governador Clécio lá no início do governo e por emenda do senador Davi Alcolumbre, né? Então

precisa ser dito isso e dizer que esse tapume foi retirado agora exatamente para essas obras de urbanização, né? Fizemos isso. É uma das obras mais aguardadas pelo povo mapaense, né? Conta com investimento de 129 milhões, né? Com recursos articulados, como eu disse, pelo senador Davi Alcolumbre e contrapartida do Tesouro, do Tesouro Estadual, perdão. No domingo, como você bem disse, né? Dia 13, a população já pôde observar

0: Então já começa a fazer, aí precisa fazer esse paisagismo ali, precisou fazer no final de semana. Porque se fizesse isso na segunda-feira, por exemplo, com aquele trânsito todo ali, quem observou percebeu que metade daquela via ali perto, entre a professor Tostes e a Milton Silva, uma parte dela ficou interditada. Então foi melhor fazer isso no final de semana, porque na segunda-feira, se fizéssemos isso hoje, teremos problemas com o trânsito. Essa unidade, ela terá mais do novo HE, ela terá mais de 16.194 metros quadrados de área construída. E é uma obra fantástica. Eu passei por lá, me emocionei, fiquei emocionado, né? Exatamente porque é uma obra que vai atender a uma demanda do povo amapaense, que é a saúde pública. Kleber e Bruno, não sei vocês, tá? Mas a cada 10 amapaenses, 9 são usuário potencial do Serviço Médico de Saúde no SUS. Ou seja, 90%. Algumas estatísticas já dizem até que mais de 90%, né? Já precisa do SUS. Então, o novo HE, ele vem exatamente atender uma demanda da população que roga por saúde pública, por investimento em saúde pública, em melhoria do atendimento, da urgência e emergência. Então são 16.194 metros quadrados de área construída, distribuídas em 5 pavimentos. Serão 212 leitos, 160 de enfermaria, 30 leitos de UTI, 20 leitos de centro de tratamento de queimados, é o CTQ, e 2 de isolamento. Essas enfermarias atenderão a área de clínica médica, cirúrgica, traumatortopedia, neurologia e cardiologia. Então, é uma obra que vem atender exatamente essa demanda da urgência e emergência, né? Tem, inclusive, ali ponto, está pronto lá, os elevadores já estão prontos. É importante que se diga que esse serviço, ele vai inovar, né? Ampliar o atendimento de urgência e emergência e inova o atendimento nessa área de urgência e de emergência, inova e amplia. Vamos separar aqui o que é urgência e o que é emergência, né? Lá no HE matriz, que a gente chama, no atual prédio...
1: Lá é para as duas situações.
0: Isso. Lá tem também uma UPA, pela Milton Silva, tem pessoas que poderiam ir para uma UPA, poderiam ir para uma UBS. 60% de quem entra ali pela Milton Silva é um paciente que poderia ter sido atendido numa UPA ou numa UBS. Mas por que ele vai para o HE? Pela credibilidade que tem o HE, né? Olha só, fantástica a imagem. É emocionante, eu sou lá do chão da HE, eu trabalho na UTI, na UTI 1 do Hospital de Emergência. Eu digo que eu não sou secretário, eu estou secretário, eu sou enfermeiro da UTI do Hospital de Emergência. Gosto muito de lá.
1: É um atendimento.
0: Olha como está bonito, olha como está bela, é a imagem fantástica aqui, é emocionante, inclusive.
1: Essa imagem é do fim de semana agora, domingo, com a retirada do tapume, né?
0: Exatamente. Ele vai ter ainda 6 salas cirúrgicas. Eu estava dizendo o seguinte: o que é urgência e o que é emergência? Emergência, todas as duas, urgência e emergência, precisam ser feitas logo. Mas a emergência, ela tem um risco imediato para a vida. Por exemplo, um infartado, por exemplo, um paciente com traumatismo crânioencefálico, num acidente, pegou uma pancada na cabeça, um tiro, né, um tiro no abdômen, no tórax, enfim. Esse corre risco imediato para a vida. Isso é uma emergência. Isso sobrepõe qualquer um outro atendimento. Essa é a prioridade. A urgência é aquele atendimento que tem que ser feito logo. Por exemplo, na fratura. Uhum. Na fratura exposta. Ninguém morre de fratura exposta imediatamente. Ninguém morre de fratura. Pode morrer de uma hemorragia, mas não da fratura. Mas é uma urgência. Tem que ser feita logo. Mas pode esperar 2 horas, 3 horas, enfim. E se não for exposta, ela vira uma eletiva. A fratura é estabilizada, como se diz. E aí marca-se a cirurgia para resolver numa cirurgia eletiva. Então, a eletiva é marcada, a urgência tem que ser feita logo, mas não há risco imediato para a vida, e a emergência é imediato risco para a vida, então tem que ser, o atendimento ser feito logo, tem que ser feito logo.
1: Mas isso era comum, desculpa interromper, era comum quando tinha aquela fila de espera imensa, né? Os mutirões de zero a fila, que vocês chamaram, sim, serviu para isso também.
0: Você lembrou muito bem. Eu trabalhei no HE e eu vi isso de perto, olha a imagem fantástica, eu vi isso de perto, né? De pacientes fechando a Milton Silva para ser operado, fazendo greve para ser operado. Isso não tem mais, isso acabou, não é? Por decisão do governador Clécio, nós intervimos lá e hoje os pacientes que são cirurgias emergenciais, como por exemplo na neurocirurgia, a neurocirurgia foi colocada, decisão do governo de fazer, colocar neurocirurgia 24 horas. Então tem cirurgião hoje lá, de plantão, neurocirurgião, anestesista de plantão, 24 horas presencial, cirurgia geral, cirurgia

0: cirurgia de trauma de ortopedia, cirurgia vascular. Então, há um investimento e um avanço muito grande hoje no hospital de emergência.
1: Ok, secretário, eu vou pedir só para a gente se localizar, para a gente se orientar. Ô, Bruno, pode tirar a tarja para a gente verificar aí? Essa via que aparece à esquerda do vídeo aí, é a Padre Júlio?
0: Padre Júlio.
1: É isso? Seria isso? Padre Júlio. A entrada do novo HE vai se dar pela Padre Júlio.
0: Não,
1: estacionamento.
0: Não, pela outra lateral, pela...
1: Hamilton Silva?
0: Não, a outra.
1: Esqueci a outra, professor Toches, é isso?
0: Não é. Mendonça Júnior.
1: Mendonça Júnior.
0: Esse aí onde está esses carros já é Mendonça Júnior. A Padre Júlio é lá do outro lado.
1: Ah, é isso,
0: é? É, exatamente.
1: Solta o vídeo então, Bruno, para dar movimento aí, para a gente entender aqui. Ah, tá, entendi. O atual HE tá aqui, né?
0: Sim, tá aqui à frente.
1: Aí. Eu acho que essa rua aqui, debaixo do vídeo. É porque é uma novidade na paisagem urbana da cidade, né? A gente não estava acostumado com esse prédio.
0: A Padre Júlio tá lá, no vídeo, à esquerda do vídeo. À direita de quem tá de frente para o vídeo.
1: Ah, tá. Então tá aqui, ó. O estacionamento ali, onde está a caçamba ali, esse estacionamento, essa entrada do estacionamento. Quando eu falo entrada para o senhor só pensa na emergência. É, quando eu falo entrada para o estacionamento. É pela Padre Júlio.
0: Exato, ali está a Padre Júlio, bem ali.
1: A Padre Júlio está ali, à direita. Bom, paralelamente a essa obra de entorno, vocês estão trabalhando para equipar isso aí, né?
0: Sim, sim. Agora dia 30 chega a ressonância magnética, tomógrafo, né? Para ser instalado. Inclusive, nós estamos organizando a estrutura para essa instalação. Então, dia 30 já estaria com ela instalada.
1: Aliás, uma das fases
0: ela chega
1: da
0: dia
1: construção,
0: 30, perdão.
1: A gente chegou aí lá, era um negócio que parecia uma operação da NASA aí.
0: Verdade.
1: Porque tem uma parte de proteção, de... Quando, quando é na casa da gente, a gente fala do aterramento, né? Mas aí é rádio.
0: Tem aterramento, as paredes suportam o calor no incêndio, por exemplo, que daria tempo para tirar pacientes, tirar profissionais. Então, é a estrutura de a tecnologia muito avançada, inclusive nessa proteção. Ele terá mais 6 salas cirúrgicas com multiespecialidades, 7 leitos de recuperação pós-anestésica, pronto atendimento de urgência e emergência, atendimento ambulatorial, serviço de diálise, laboratório, farmácia, nutrição, auditório, áreas administrativas e de apoio técnico, e cerca de 500 metros quadrados só de área técnica, que são os equipamentos, tem um andar só para isso. E diálise, veja só, hoje no HE, no HE matriz,
1: tem, né, diferença atual, de diálise para hemodiálise?
0: Boa pergunta. A diálise é uma terapia renal substitutiva, ou seja, está substituindo o rim naquele momento. Ela tem a diálise peritoneal, que é a utilização do peritônio da barriga do paciente, do peritônio, onde é jogado líquido dentro, lá é a troca filtra o sangue e esse líquido sai. Não há uma circulação extracorpórea, não envolve o sangue diretamente. Na hemodiálise, para fazer a diferença, há uma circulação extracorpórea, o sangue do paciente é acessado, vem aqui para fora, passa num filtro, retira os excessos de líquidos, os excessos das escórias do metabolismo, que a gente chama, que aquilo sairia na urina, né? Então faz essa filtração e o sangue retorna ao paciente. Então há uma circulação extracorpórea. Por isso que é hemo, sangue, diálise. É uma diálise, filtrou o sangue aqui fora. A diálise peritoneal não é interna, ou seja, não há um acesso à rede vascular ao sangue do paciente. E aí sim, terá diálise, ressonância magnética, central de diagnóstico por imagem, planejada para oferecer radiologia, tomografia, ressonância magnética, chegam os dois aparelhos agora dia 30, hemodinâmica, que é exatamente os cateterismos, as angioplastias, né? Teremos uma estrutura de hemodinâmica, ultrassonografia, endoscopia, além de métodos gráficos como Doppler e Holter, que acompanha o funcionamento do coração, digamos assim.
1: São as especialidades aí.
0: Será, Kleber, eu não tenho a menor dúvida, eu estou na saúde, trabalhando na saúde desde 1983. Eu nunca vi, em toda a história da minha vida, um investimento tão grande feito na saúde pública do Estado. Isso para mim é emocionante, eu gosto de falar disso, porque como acompanhei desde menino, eu tinha 17 anos quando comecei a trabalhar na saúde, né? Entrei aos 14 anos no curso técnico, e eu nunca vi.

0: técnico de enfermagem.
1: Eu fiz o curso técnico de enfermagem, que nós fazemos junto com o ensino médio. Então você terminava o segundo grau, que é hoje o segundo grau, com uma formação, né? Técnico de enfermagem, técnico de nutrição.
0: Fez por onde, secretário?
1: Na Escola São Camilo São Luís. Era um hospital, Escola São Camilo São Luís. Depois funcionou o curso no Graziella Reis e Souza, mas eu já tinha formado no São Camilo. Então eu posso falar isso de cadeira, porque eu, além de usuário, sou trabalhador da saúde desde 1983. Então eu vou afirmar aqui que eu nunca vi um investimento grande em saúde como vejo no governo atual. E tenho orgulho de estar trabalhando nisso, de estar junto com isso. Para dar mais uma informação aqui, o L ponto projetado para integrar o hospital ao transporte aeromédico.
0: L ponto é o ponto onde vai ficar o helicóptero.
1: Exatamente.
0: Os Gaviões Uno.
1: Isso. Gavião Uno tem um 6.
0: Tem um 4, né?
1: Tem um 4. E assim, nós vai buscar o paciente nos lugares mais inóspitos e vai trazer para o novo HE. No L ponto. Lá o paciente vai ser recebido, vai ser acolhido. E isso vai integrar o serviço aeromédico ao hospital de emergência. Olha que fantástico, né? Para transportar pacientes graves e de alta complexidade. Isso é tudo pensado, tudo planejado para melhorar o serviço de urgência e emergência de todo o estado. O estágio da obra. Do primeiro ao quinto pavimento já estão prontos os gases medicinais, sistema de combate a incêndio, climatização, colocação de pisos vinílicos, sistemas elétricos e eletrônicos. A partir do quinto, os serviços prosseguem com uma pintura, revestimento e colocação de pisos. Além disso, a obra está recebendo mobílias e elevadores. Elevadores já foram instalados, esquadrias externas já foram colocadas e fachada de vidro já foi concluída. Você pode observar pela imagem aí, não é? É fato, é real e nós estamos muito felizes
0: de mais um problema. Essa pintura externa já é definitiva, né?
1: Sim, nós estamos trabalhando exatamente para concluir, para entregar. Essa obra, eu vou lhe dizer o seguinte, alguns dizem que é a maior obra de saúde pública do estado, eu digo diferente, é a maior obra de toda a história dos governos do Amapá. Lembra de alguma obra aí que tem essa magnitude? Cinco andares, por exemplo, lembra alguma? Só se fosse alguém pensar em estrada, porque obra pública dos governos do Amapá, essa é a maior. Alguém pode falar, mas tem um hospital universitário que é grandioso também. Mas do governo do Amapá, essa é a maior obra de toda a história, de todos os governos do Amapá, não tenho a menor dúvida disso. Fico muito emocionado quando falo do novo HE, porque ela é o meu, eu sou do chão da fábrica, eu sou do chão do HE, tenho orgulho de dizer isso.
0: Geralmente você fala isso, o operário fala no chão da fábrica, o professor fala no chão da sala de aula.
1: E eu falo do chão do hospital.
0: O chão do hospital é bom isso aí também. Ô secretário, o que vai ser feito da atual estrutura do HE?
1: Veja só. Essa estrutura, ela funciona, ela tem a sua resolutividade, né? Não é à toa que as pessoas, eu brinco um pouquinho, que só duas pessoas procuram o HR, Deus e o mundo. Sempre tem muita gente, porque ele é hospital porta. Em todo o Brasil, os hospitais portas, eles têm superlotação, porque é porta de entrada. Vai todo mundo é acolhido e todo mundo é atendido. Se chegarem 10 pessoas, serão atendidas, se chegarem 20, 30, 40, 50, 100, terão que ser atendidas também, porque esse é o princípio do SUS, né? Receber. É lógico que tem uma triagem, tem aquelas pessoas que vão ter que aguardar um pouquinho mais, que é a classificação, classificação de risco, que a gente chama, que tem o verde, o azul, que são que esperam um pouco mais. Tem o amarelo, que tem uma certa relativa urgência, o laranja e o vermelho que é a emergência, que tem a prioridade. Então, às vezes, as pessoas não percebem, não sabem. Eu já vi um dia desses alguém num vídeo entrando numa área de triagem, agredindo o profissional de enfermagem, se não me engano era de enfermagem, porque chegou alguém que foi na frente dele e a pessoa era emergência e ele não entendia isso. Ele achou que estavam furando a fila. E não é isso, há uma classificação de atendimento, todos são atendidos. Às vezes eu escuto assim, secretário, eu estou com um amigo meu que está precisando de atendimento lá, estou sem o leito, está no corredor, isso, mas está abandonado? Não está abandonado, ele foi atendido pelo médico, pela equipe de enfermagem, já foi feito o diagnóstico, já foi feito o exame, nós estamos aguardando aqui a regulação de leitos, conseguir um leito para ele. Então, precisa ter alguém que diga isso para as pessoas também lá, né? Que dê esse acolhimento que a gente
0: pode
1: possa fazer.
0: Pode acontecer de até deslocar esse paciente para um hospital, por exemplo, em Santana?
1: Pode sim, porque tem uma regulação de leito.
0: O hospital de Vila Amazônia ainda atende?
1: Hoje não está atendendo mais. Mas nós temos o Hospital Marco Zero, né? Nós temos a Unidade Estadual de Internação.
0: Tá com quem o Hospital Marco Zero?
1: Marco Zero é...
0: Era a antiga Unimed?
1: É, exatamente. Era a antiga Unimed.
0: Quem toca ele agora? O senhor tem essa informação ou não?
1: Tem a empresa é chamada Hospital Marco Zero. Ela,

0: né? Então, nós, todos eles fazem parte da rede. Acabei de citar o Hospital Marco Zero, a Unidade Estadual de Internação, o anexo do HE, o próprio HE, o Hospital de Clínica Alberto Lima.
1: A situação do São Camilo, já chegaram a termo?
0: Nós estamos em tratativas ainda com eles, estamos em acertos, né? E temos, logicamente, a intenção de renovar o contrato com o São Camilo. Não temos interesse em não contar com esse serviço, que ele é importante, ele é fundamental.
1: Bom, 200 e quantos leitos?
0: 212.
1: 212 é um geral? É um total?
0: Tudo, 212.
1: O atual leitos. Tem quantos?
0: 232. Porque tinha 202, abrimos mais 30 leitos bem recentes, uma enfermaria lá, então tem em torno de 232.
1: Peraí, um novo HE?
0: O atual tem 202.
1: 202.
0: Contando com anexo e com matriz. O anexo, eu não, mas como o nome está dizendo, é anexo, ele faz parte do HE, né, administrado pela Fundação de
1: Então
0: de
1: vamos ter
0: de Saúde.
1: Um acréscimo.
0: Temos um acréscimo.
1: Praticamente dobrando aí, sim, a capacidade. Sim.
0: E ainda temos a rede, né, a retaguarda, né, que são os demais hospitais.
1: Os servidores que vão trabalhar nesse novo HE, eles vão ser deslocados do atual, vão ser contratados?
0: Terão que ser novos, porque como nós estamos funcionando o antigo, deverão ser novos funcionários.
1: Concurso público?
0: Tem um concurso público da saúde que sai agora, né? Mas nós vamos inaugurar pensando ser antes do concurso, recrutar mais pessoas para cá, para trabalhar no novo HE.
1: Gente, quando é a expectativa de entregar? Inaugurar?
0: Não vou cravar aqui, porque eu preciso, a CEINF, né, que é quem constrói, prefiro não cravar data, né, mas dizer que nós estamos trabalhando para entregar de imediato esse hospital.
1: Ainda esse ano?
0: Sim.
1: Muito bem. Ó, o que mais? Interior do estado, como é que estão as coisas?
0: Bom, a gente tem, por decisão mesmo do governador Clécio, nós temos hospitais que fazem a regionalização e a descentralização de serviços.
1: Porto Grande, né? Passou a ser
0: Porto
1: um hospital
0: Grande,
1: emblemático, né?
0: Porto Grande é um hospital muito importante e ele teve até a acreditação ONA, que é uma organização nacional que dá acreditação aos hospitais, que é um selo de qualidade, né? Então temos o Hospital Porto Grande, que faz a descentralização, ou seja, atende as pessoas naquela região e regionaliza o atendimento. Então ali, Porto Grande, Tartarugalzinho, Ferreira Gomes, Serra, Pedra, toda aquela área ali é atendida pelo Hospital de Porto Grande. Então ele atende, ele descentraliza aqui de Macapá e ele atende a região. O Hospital da EAPOC também tem esse princípio, obedece esse princípio administrativo do SUS. O EAPOC, Santana, Tartarugalzinho, todos eles atendem essa questão de descentralizar o serviço e regionalizar. Então a gente pode citar em torno de 5 serviços importantes, né, que foram entregues por esse governo. Foi exatamente Tartarugalzinho, Oiapoque, Santana, Porto Grande, Hospital da Criança em Macapá, não poderia esquecer, e a radioterapia, que não é um hospital, mas é um atendimento ambulatorial que foi muito esperado pelo povo amapaense, que faz com que as pessoas fiquem aqui em Macapá tratando de câncer quando precisa da radioterapia.
1: O senhor fez uma ressalva de que parte da demanda do HE atual, o senhor diz, poderia ser resolvido numa unidade básica de saúde. A despeito de qualquer querela política, né, tecnicamente, conseguiu avançar, conseguiu dialogar, prefeitura, governo, conseguem de alguma forma dar fluidez a essa...
0: A sua pergunta é importante, que eu quero até dizer o seguinte, que bem recente a prefeitura de Macapá reabriu uma unidade básica de saúde que estava fechada, muito tempo fechada, que é do Álvaro Correia, lá para a região norte. Isso faz com que as pessoas sejam atendidas naquela área.
1: Álvaro, né? Correia no início da BR, né? Não. Isso, é BR ainda,
0: não.
1: Porque
0: é ali próximo Tancredo, dos bombeiros, né? Ali próximo dos bombeiros,
1: sim,
0: mais
1: sim,
0: ou menos.
1: São Lázaro, né?
0: Isso, no São Lázaro. Então isso é muito importante, isso ajuda com que as pessoas atende as pessoas naquela região para evitar. Qual é o outro papel da unidade básica de saúde? Do serviço básico de saúde? É evitar que a pessoa adoeça. Tá? Em não evitando, por exemplo, diabetes, dá um exemplo, diabetes, hipertensão, né? Que às vezes não se consegue evitar que adoeça, mas pode-se controlar essa doença, aí diabetes e hipertensão, para evitar que alguém precise de um hospital. O paciente diabético, o paciente hipertenso, ele pode ser levado a precisar de uma hemodiálise, por exemplo. Mas se tiver um controle na atenção básica, ele evita de ir para o hospital para precisar de uma hemodiálise. Então isso é fundamental quando o serviço trabalha.

0: tem, quando o sistema trabalha integrado, que aí evitaria o adoecimento, não evitando o adoecimento, evitaria a hospitalização.
1: Muito bem. Olha só, conseguimos avançar em muitas questões que envolvem a pasta do secretário Reinaldo Martins, que é a SESA, a Secretaria de Estado da Saúde, uma das maiores secretarias, acho que só perde em termos de efetivo de servidores para a educação, né?
0: Eu digo que a Secretaria de Saúde é uma prefeitura, porque nós administramos do lixo, do resíduo hospitalar, da rouparia hospitalar, do medicamento a recursos humanos, né? Além de outros insumos. Então, é uma secretaria muito trabalhosa, mas é gostoso de trabalhar ali. Todo mundo que trabalha na Secretaria de Saúde, na gestão da Secretaria de Saúde, quando sai com saudade, apesar de todo o trabalho que tem lá, porque são pessoas que são abnegadas, aí, né? Destinadas a essa missão. Por isso que é muito agradável estar ali, porque está servindo as pessoas, acolhendo as pessoas no momento mais difícil da sua vida, que é da dor, né? Da doença. Então é importante que tenhamos um trabalho de qualidade e um bom acolhimento lá.
1: São quantos servidores ao todo?
0: Em torno de 10 mil servidores.
1: 10 mil servidores. Eu acho que a educação deve ter em torno de 20 mil e pouco.
0: Por aí.
1: É isso. Eu tive a oportunidade, não tinha ido ao prédio da SESA, que está agora lá no trem, não é?
0: No
1: ali
0: trem.
1: É trem ou Berol?
0: Ali é Berol. Ali é na Anhanguera. Eu posso dizer que eu fui morador ali do Anhanguera, né? Tem parentes ainda lá, que minhas irmãs moram lá, meus pais deixaram uma casa lá. E eu era menino, eu jogava bola ali na Praia da Vacaria, quando não tinha nem asfalto naquela descida ali da...
1: Ali é um imóvel alugado para César?
0: Sim, é um imóvel alugado.
1: Então, quantos andares ali?
0: Ali são 3 andares.
1: Pois é. E eu fiquei impressionado com a quantidade de programas, né? É mini auditório, sala de reunião. É, são muitos programas que funcionam ali.
0: Muito,
1: né?
0: Tem programa de saúde bucal, programa de saúde indígena, enfim, saúde bucal, saúde indígena, saúde coletiva, atenção básica, tudo funciona ali.
1: Bom, secretário, para terminar aqui do HU, estão lembrando aqui do HE, perdão. Amanhã vai ter um momento com a imprensa, né? Amanhã, uma visita
0: monitorada. Sim, tem uma visita guiada amanhã, bem cedinho, né? Para mostrarmos. A derrubada do tapume criou uma expectativa muito grande, as pessoas perceberam, né? Viram a magnitude da obra, foi preciso tirar para fazer a urbanização, e o tapume encobria muita coisa. Então, causou isso na população e na imprensa, uma expectativa.
1: A imagem, né? É maravilhosa, né? Dá para terminar
0: uma expectativa, né? Desse. E aí a imprensa pediu uma visita guiada, mostrando as estruturas, os espaços que estão lá.
1: Como essa imagem foi feita à noite, já estamos agora à noite, né? Vai dar 7 horas.
0: Olha que maravilha.
1: É uma imagem atual, é assim que está. Passa a fazer parte da cena urbanística da cidade de Macapá, esse arrojado conjunto de 5 andares, né?
0: 5 andares.
1: 5 andares, fora os que tem para o subterrâneo aí, né?
0: São 5 andares, 5 pisos, né, de trabalho. Essa obra, ela, olha a magnitude dela. Ela se destaca, isso sim que deve ser um hospital. Ele se destaca pela sua presença, pela sua grandiosidade, pelo que ele se propõe, que é atender as pessoas. E aí eu fico extasiado e emocionado quando vejo isso aí. Porque é um hospital que veio do anseio da população amapaense. Eu vou repetir, a cada 10 pessoas, 9 são usuários potencial desse serviço.
1: O atual hospital de emergência, chamado Oswaldo Cruz, ele data de quando?
0: Me pegou agora a data, mas eu lembro que eu fui usuário quando menino, né, no hospital de pronto-socorro, chamávamos de pronto-socorro, eu devia ter uns 10 anos, então ele tem muito mais que de 40 anos, em torno de 40 anos.
1: Hospital de pronto-socorro...
0: O hospital do Alberto Lima, ele tem em torno de 80 anos.
1: Oswaldo Cruz, o atual, né?
0: O HK tem em torno de 80 anos.
1: O Hospital Geral, que chamava.
0: Hospital Geral, bem lembrado.
1: Eu também pedi ajuda aqui do nosso papai Google aqui.
0: Professor Google.
1: Ele de Hospital do Pronto-Socorro Oswaldo Cruz, atual Hospital de Emergência de Macapá, foi edificado e inaugurado durante os anos 70, especialmente na gestão do governador Ivânio E. Martins. Esteve à frente do então Território Federal Amapá entre 67 e 72.
0: Olha
1: construída ainda na década de 70.
0: Eu era menino, né? Nasci em 65, mas eu fui atendido ao hospital de emergência, o pronto-socorro, aliás, é onde é o Ministério Público hoje, na Padre Júlio. Então, antes desse prédio aí, ele funcionou ali onde foi prédio do Detran também, e hoje
1: exatamente.
0: É o Ministério Público.
1: É a promotoria de Macapá ali.
0: Exatamente, isso, promotoria. Eu fui atendido lá.
1: Antes da promotoria foi Detran também lá.
0: Isso, inclusive quem me atendeu foi o Raimundo Ozanam, que é nome de uma UBS hoje lá.
1: Maravilha. Secretário Rinaldo Martins, né, fazendo hora extra aqui na Diário FM, mas é importante.
0: Contando
1: falar.
0: História, né?
1: Quem está lhe acompanhando aqui?
0: A Elisângela. Elis.
1: Elis, obrigado, viu, Elis?
0: Contando parceria. História que eu fui menino jogando bola na Praia da Vacaria, lá pelos anos 70, 75. E que foi atendido pelo Raimundo Ozanam, lá na, que é o nome de uma UBS do município de Macapá.
1: Secretário, muito obrigado. Amanhã a gente vai lá tomar esse café aí.
0: Vamos lá, vou aguardar por vocês lá.
1: Que horas amanhã começa?
0: Está marcado 7h30 para eu chegar.
1: 7h30. Muito bem. Eu vou estar aqui no Luiz Melo Entrevista na bancada, mas a gente vai com certeza estar com o repórter lá, melocóptero, tudo que tiver direito, para uma grande cobertura amanhã lá.
0: Vou aguardar vocês por lá então. Obrigado, grande abraço.
1: Viu? Boa noite.
0: Muito obrigado, boa noite.
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1: Diário FM. Muito bem, agora 18h57, você fica na sequência.
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1: Muito bem, você fica na sequência com a Voz do Brasil. A gente volta amanhã às 5h30 da tarde. Eu aguardo você. Boa noite. Mexa-se você também.

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4: Em Brasília, 19 horas.
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5: Olá, boa noite.
4: Boa noite para você que nos acompanha em todo o país.
5: Segunda-feira, 14 de setembro de 2026.
4: E vamos aos destaques do dia.
5: Programa de renovação de frota inclui motoristas de transporte escolar e de carga.
4: Agora é lei, medida que já atende mototaxistas, taxistas e caminhoneiros. Graziele Bezerra.
6: O programa oferece financiamentos mais acessíveis de veículos utilizados em atividades remuneradas, como transportes de passageiros e entregas.

0: SUS começa a oferecer vacina Pneumo 20 para quem tem mais de 85 anos.
1: Imunizante amplia proteção contra bactérias. Contra bactéria, apontada como a causa mais comum de infecções respiratórias em todas as faixas etárias. Thaísa Vitória.
2: Segundo o Ministério da Saúde, a estimativa é de que mais de 2 milhões e 300 mil pessoas façam parte do público-alvo em todo o país.
0: Mais segurança na hora de voar.
1: Já estão valendo regras mais rigorosas contra passageiros indisciplinados. Gabriela Noronha.
3: As medidas vão da orientação à multa e, nos casos mais sérios, à suspensão de voar.
0: E na apresentação, Luciana Vasconcelos e Nazi Brum.
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0: Financiamento de carros e motos para quem usa esses veículos como instrumento de trabalho.
1: Uma lei sancionada hoje garante a continuidade de programa de renovação de frota e inclui também veículos de transporte escolar.
4: Com a sanção da lei, o Move Brasil terá continuidade e passa a se tornar uma política permanente. O programa oferece financiamentos mais acessíveis de veículos utilizados em atividades remuneradas, como transportes de passageiros e entregas. Agora, além de mototaxistas, taxistas e caminhoneiros, motoristas de transporte escolar também vão poder renovar suas frotas, com taxas de juros mais baixas. As regras para essa categoria ainda serão regulamentadas. O ministro da Secretaria-Geral da Presidência da República, Guilherme Boulos, comentou que o programa também permite a aquisição de carros elétricos.
5: O carro elétrico é um desejo dos taxistas, dos motoristas, porque para além do ganho ambiental, o carro elétrico tem um custo operacional muito menor do que a gasolina ou a álcool. E o Move Brasil também priorizou carros elétricos ou híbridos para que pudessem ser utilizados por essas categorias que trabalham a partir do seu carro.
4: Pelo Move Brasil é possível comprar automóveis novos, movidos a etanol, flex, elétricos ou híbridos, de até R$ 200 mil e parcelar em até 84 vezes. No caso das motos, o prazo para pagamento é de 48 meses. Os juros do Move Brasil são de 12,6 ao ano para homens e 11,5 para mulheres. O ministro do Planejamento e Orçamento, Bruno Moretti, explica como funciona o pagamento das parcelas.
6: Na prática, é um sistema de amortização que garante que a prestação começa menor para caber no bolso da trabalhadora e do trabalhador e, ao longo do tempo, na medida em que o trabalhador aumente sua renda, aumente sua produtividade, o valor sobe, mas ele, na partida, começa menor para garantir que o trabalhador possa acessar.
4: Até agora, mais de 48 mil carros e 19 mil motos foram financiados pelo Move Brasil. Para aderir, os motoristas precisam estar cadastrados nas plataformas de transporte ou de entregas há pelo menos 6 meses e ter realizado ao menos 100 corridas nesse período. No caso dos taxistas, é preciso ainda estar com licenças e registros ativos e com regularidade fiscal. Mais informações pelo gov.br/movebrasil. Reportagem Graziele Bezerra.
0: Segurança nos aeroportos e no ar. A Agência Nacional de Aviação Civil, a ANAC, começa a aplicar novas regras para passageiros que tenham comportamentos que comprometam a proteção ou a ordem durante viagens de avião.
1: A Resolução número 800 busca estabelecer procedimentos mais claros para situações de indisciplina e reforçar a segurança durante o transporte aéreo.
0: Para nos ajudar a entender o que muda a bordo nos aeroportos, vamos conversar com a repórter Gabriela Noronha. Boa noite, Gabriela. Então, Gabriela, a resolução foi assinada hoje, foi em março, e começa a valer hoje. E o que muda na vida do passageiro e quem trabalha no aeroporto?
3: Olha, muitas mudanças agora com a resolução, viu, Luciana? Boa noite, Nazi, uma boa noite a todos que nos ouvem na Voz do Brasil. Então, vamos começar a explicar. Essa resolução número 800, ela busca estabelecer procedimentos mais claros para situações de indisciplina e reforçar a segurança durante o transporte aéreo. Além disso, essa resolução ela vai listar uma série de comportamentos proibidos e também regulamenta o tratamento e providências necessárias a serem dispensadas ao passageiro. Né? Essa medida entra em vigor a partir desta segunda-feira e vale tanto para passageiros no interior das aeronaves, em voos domésticos,

0: domésticos nacionais, quanto para conexões em voos internacionais, respeitando as legislações aplicáveis e as exceções previstas em lei. A grande novidade é que agora existe um critério muito claro, dividindo as infrações por gravidade. O passageiro que arrumar confusão leve, ou seja, como ignorar os comissários ou usar o celular na hora errada, recebe aí advertências e multas menores. Já quem fumar a bordo, por exemplo, ou ameaçar funcionários, cometer agressões ou importunação sexual, entra na faixa de faltas graves e gravíssimas. E nesses casos, ele pode até ser banido de voar.
1: Agora, Gabriela, o que a tripulação pode fazer no momento dessa confusão dentro do avião?
0: Nazi, a resolução dá total respaldo legal para que os comissários e o comandante ajam rapidamente. A companhia aérea pode agir para controlar a situação de indisciplina. E dependendo do que estiver acontecendo, a equipe pode orientar ou advertir o passageiro, realizar a contenção física temporária dessa pessoa indisciplinada, usando lacres ou algemas de contenção do próprio kit da aeronave e também solicitar o apoio da Polícia Federal. O piloto também tem autoridade para realizar um pouso forçado no aeroporto mais próximo para expulsar o infrator. Dados divulgados pela ANAC mostram que o número de passageiros indisciplinados no Brasil aumentou quase 70% em um ano. De janeiro a setembro de 2026, já foram 800 casos. Destes, 154 foram gravíssimos. E olha, de acordo com o ministro de Portos e Aeroportos do Brasil, Tomé Franca, o objetivo da resolução aprovada em março deste ano é garantir a segurança e o bem-estar de todos os usuários e trabalhadores do transporte aéreo. Vamos ouvir.
2: Então, proteger quem viaja, a tripulação, proteger também quem trabalha em solo é o foco dessa resolução, a proteção do passageiro e dos tripulantes, dos trabalhadores. Então, esse é o foco da resolução. A resolução não tem o foco de punir, a resolução tem o foco de proteger, de trazer segurança para o transporte aéreo brasileiro.
3: Gabriela, como você disse mais cedo agora, em alguns casos o passageiro fica impedido de voar. Isso porque foi criada uma lista de banimento chamada no-fly list. Você pode explicar como ela vai funcionar aqui no Brasil?
0: Luciana, essa é uma das principais inovações aí da norma. A no-fly list é uma lista de restrição de voos. Então, os passageiros que cometerem infrações classificadas como gravíssimas poderão ser proibidos de voar em qualquer companhia aérea comercial do Brasil por um período aí que varia de 6 a 12 meses, vai depender da infração. E os sistemas das empresas serão interligados para bloquear a compra de passagens, o check-in e o embarque aí do CPF penalizado.
1: Agora, Gabriela, existe algum direito de defesa desse passageiro que for incluído nessa lista?
0: Sim, a aplicação do banimento temporário de voar é feita inicialmente pela própria companhia aérea onde ocorreu o incidente. No entanto, a empresa é obrigada a notificar formalmente o passageiro, garantindo a ele o direito à ampla defesa e ao contraditório dentro de um processo administrativo regulamentar. O diretor-presidente da ANAC, Thiago Feinstein, explica que a empresa deve comunicar também a infração do passageiro à agência dentro de um prazo que varia conforme a gravidade e as infrações gravíssimas, por exemplo, precisam ser informadas imediatamente. O diretor-presidente também destaca que a resolução prevê punições para as empresas que negarem essa defesa aí do passageiro. Vamos ouvir.
4: Se a companhia aérea não der o amplo direito de defesa para o passageiro, a companhia aérea também será punida pela ANAC. Haverá uma decisão de primeira instância, o passageiro pode recorrer, uma decisão de segunda instância e a ANAC estará sempre monitorando todos esses passos e sempre também de ouvidos abertos para que os passageiros também possam nos procurar para dar segurança e amplo direito de defesa do passageiro.
3: Gabriela, em relação ao passageiro, quais são as penalidades previstas para quem passa do limite?
0: Agora vamos para a parte que pesa no bolso, E as multas administrativas começam aí em R$500 para infrações leves, mas podem chegar a R$17.500 em casos graves ou gravíssimos. E vale lembrar que esse valor, Luciana, é apenas a multa administrativa da ANAC. A companhia aérea ainda pode processar o passageiro na justiça comum para cobrar os custos de um pouso forçado, por exemplo. E o passageiro ainda pode responder criminalmente na Polícia Federal. E olha só, quem estiver interessado em saber mais detalhes sobre essas novas regras, a resolução está disponível na página da ABAR, no endereço pareceexagero.com.br.
1: Muito bom. Obrigado, Gabriela, pelas informações ao vivo aqui no estúdio da Voz do Brasil.
3: O setor cultural representa cerca de 3% do Produto Interno Bruto brasileiro, índice que representa a riqueza do país.
1: E para dar voz a todos, artistas, produtores, agentes culturais, pesquisadores e outros integrantes da área podem participar da eleição do Conselho Nacional de Política Cultural.
3: Quem conversou com a Mariana Jungmann sobre o assunto foi a secretária de Articulação Federativa e Comitês de Cultura do Ministério da Cultura, Roberta Martins. Vamos ouvir.
5: Secretária Roberta Martins, bem-vinda à Voz do Brasil. Um prazer ter a senhora conosco aqui.
6: Obrigada, adoro esse programa.
5: Vamos então falar do Conselho Nacional de Política Cultural. Começar falando o que é esse órgão, em que ele atua. A senhora pode dar exemplos práticos para a gente dessa atuação?
6: Todas as políticas sociais têm conselhos, conselhos para acompanhar a política pública junto do Poder Executivo, do governo, como a gente fala. Então, um conselho, e no nosso caso, o Conselho Nacional de Política Cultural, o Conselho Nacional que acompanha as políticas nacionais que são construídas pelo governo federal junto com essa representação da sociedade civil, que juntos criam, acompanham, fiscalizam e deliberam coisas importantes da vida da política pública de cultura no Brasil.
5: E para a gente ter essa participação da sociedade, a gente tem eleições, então inscrições estão abertas. Então eu queria que a senhora falasse também para a gente quem é que pode participar das eleições para esse conselho, quem é que pode se inscrever tanto para ser conselheiro quanto para votar no conselho, porque isso também está aberto,
6: isso,
5: né?
6: Isso. Isso que é o mais legal. A gente conseguiu esse ano fazer um processo totalmente online e, além dele ser online, um processo simplificado. Para você ser eleitor, você se credencia para votar na área da sua atuação. Se você é do teatro, você se credencia para votar nos conselheiros do teatro. Para você votar na música, você se credencia no lugar, lá na nossa plataforma, que vai votar nos candidatos a conselheiros nacionais da música. Para isso, você, para ser eleitor, tem que comprovar um ano de atuação. Se você atua na área, no setor, você tem um portfólio, você tem um currículo, todo mundo tem um currículo.
5: Uhum. E aí você... Quem é do setor cultural, então, sempre tem seu portfólio ali.
6: Maravilhosos, né? A produção cultural brasileira é tão intensa, então a gente tem muita gente para participar desse processo. A pessoa vai lá, comprova um ano para ser eleitor. E para ser eleito, tem que ter um pouco mais de bagagem. Então, a gente está pedindo 3 anos de comprovação de atuação no setor. Esse processo tem sido super rico, porque a gente simplificou a forma das pessoas entrarem neste lugar, que é pensar políticas públicas junto com o governo.
5: Muito bem. O processo eleitoral também, ele está garantindo aí diversidade, a representatividade no conselho, que é uma coisa muito importante, né? Quais são as regras, né, para essa diversidade? Por que que é tão importante garantir, assim, que não tenha um grupo muito homogêneo, vamos dizer assim?
6: Porque a sociedade brasileira é isso, essa diversidade maravilhosa. Então, a gente pensou em alguns condicionantes. O primeiro deles é que a gente tivesse pessoas de todas as regiões, do norte, do sul, do leste, do oeste. Ou seja, a gente precisa que as pessoas do Brasil inteiro estejam, não apenas das macro-regiões, mas pensar em chegar em representações dos interiores. Isso para nós é importante, então esse é o primeiro condicionante. E depois a gente pensou nos povos. Os povos indígenas, a gente precisa valorizar a cultura indígena do Brasil. Ela está ligada não apenas à relação com a natureza, mas com a produção cultural, com esse lugar que a gente tem tão especial. Então, temos cotas para pessoas indígenas. Nós também temos cotas para pessoas negras. Parte da fonte da beleza e da diversidade cultural brasileira reside na cultura negra. Então, é importante que a gente tenha pessoas que são ligadas a esses processos da produção da cultura negra também. E a gente está ousando em duas questões. Uma delas é que ter, no mínimo, uma pessoa de cada colegiado nacional, que eu já vou explicar o que, que é com deficiência. Nós precisamos trazer as pessoas com deficiência para esse universo da participação política. Essas

0: pessoas precisam ser vistas na sua integralidade. Isso é uma ousadia nossa, que vai exigir também aprendizado por parte do governo. E a segunda ousadia é ter paridade. A política precisa enxergar as mulheres como lá sentadinhas à mesa e orientando a política. Então, a paridade de mulheres no conselho, a gente está buscando e vai conquistar.
1: Agora, existe aí um edital, né, que já está disponível com todas as regras, e tem até um tutorial também para quem quiser participar como eleitor ou se candidatar, também entender melhor como fazer isso. Onde é que as pessoas podem acessar esses documentos?
0: Graças a Deus, a gente tem muitos recursos tecnológicos. A eleição é toda eletrônica e a gente tem um portal incrível chamado Vota Cultura, onde tem recursos de acessibilidade para ampla e plena, linguagem simplificada, a letrinha está grande e a gente precisa que a pessoa esteja no GovBR, o que é um aprendizado também para o brasileiro. Todas as coisas agora oficiais, elas estão lá no GovBR, a gente precisa dominar. Então, entrou no GovBR, se inscreveu, mandou lá, fez o upload, que é subir a documentação, você já pode estar apto para votar ou para ser votado. E aí você escolhe, você pensa, está na sua hora de contribuir com o povo brasileiro e ser conselheiro junto com a gente? Pensa nisso, gente, e vem somar com a gente também.
1: Então, só para a gente concluir, vamos dar o serviço. Até quando vão as inscrições?
0: Molezinha, molezinha. 22 de setembro, a gente está com as inscrições até dia 22 de setembro. E anota aí, é no portal do Vota Cultura. votacultura.cultura.gov.br. votacultura.cultura.gov.br. É molezinha, vem com a gente participar, porque quanto mais a gente participa, mais a gente democratiza esse Brasil e é nos conselhos que a gente precisa fortalecer também para poder fazer valer a voz do povo.
1: Muito bem, nós conversamos com Roberta Martins, secretária de Articulação Federativa e Comitês de Cultura do Ministério da Cultura. Muito obrigada, Roberta, pela
0: sua entrevista. Obrigada a vocês e vem com a gente. Vota Cultura no Conselho Nacional de Política Cultural.
2: É na despedida de uma pessoa que outras podem ser salvas.
3: A doação de órgãos no Brasil depende da autorização de familiares.
2: Por isso, este mês, Setembro Verde é para lembrar sobre esse desejo. Converse com a sua família sobre a intenção de ser um doador.
4: No Brasil, cerca de 49 mil pessoas estão na fila aguardando a doação de um órgão para continuar vivendo. Dados do Ministério da Saúde apontam que cerca de 45 mil esperam por um rim. O publicitário Leandro Cavalcante fazia parte dessa fila. Ele esperou durante quase 2 anos fazendo hemodiálise para receber um rim e fala da gratidão de voltar a ter uma vida normal.
5: Tudo tem continuidade, então é pensar que aquele fim daquela vida, ela pode perpetuar ou continuar em outra vida.
4: Segundo o Ministério da Saúde, o Brasil tem o maior programa público de transplante de órgão do mundo. Quase 90% dos transplantes são feitos pelo Sistema Único de Saúde, o SUS. E um único doador falecido pode salvar mais de 8 vidas e também beneficiar outras pessoas com a doação de tecidos. O nefrologista Giuseppe Gatto fala sobre quem pode ser um doador.
6: Nós temos 2 tipos de doação. Nós temos doador vivo e o doador falecido. O doador vivo, que é a família até 4º grau, seja avô, tio, primo, o primo de 1º grau, né? Irmão, pai. E nós temos o doador falecido. O nosso doador falecido é aquele que teve uma morte muito específica, que é a morte encefálica, aonde o cérebro morreu, ele não funciona mais, mas todos os outros órgãos estão funcionando.
4: Leandro Cavalcante fala de um presente recebido de alguém que ele não conheceu.
5: Seja doador, a única coisa que você deixa por aqui são as coisas boas que você fez e a intensidade que você deixou as coisas para as outras pessoas.
4: No Brasil, a manifestação da vontade de doar em vida é importante, mas autorização para doação após a morte depende da família. Por isso, conversar com familiares é fundamental, como alerta o nefrologista Giuseppe Gatto.
6: A nossa legislação, ela define que quem escolhe se você vai doar ou não é a sua família, não é você. Então é muito importante que a gente manifeste à nossa família o interesse de ser doador.
4: O Dia Nacional

0: Nacional de Doação de Órgãos, celebrado em 27 de setembro, foi criado para conscientizar a população sobre a importância de conversar com a família sobre a vontade de ser doador. Reportagem Cleide Lopes.
1: No Brasil, a cada grupo de 100 mil idosos acima de 80 anos, quase 3 mil foram internados por pneumonia só no ano passado, de acordo com dados do Ministério da Saúde.
2: Agora, idosos com 85 anos ou mais contam com uma nova proteção pelo SUS.
1: É a vacina Pneumovinge, que já está disponível nos postos de saúde de todo o país.
2: O imunizante reduz risco de internações e de quadros graves nas idades mais avançadas, quando as infecções respiratórias costumam ser mais agressivas.
3: Nova vacina para idosos está disponível no Sistema Único de Saúde para pessoas com 85 anos ou mais. A vacina pneumocócica 20 valente conjugada, conhecida como Pneumo 20, protege contra a doença e formas graves, como pneumonia e meningite. Segundo o Ministério da Saúde, a estimativa é de que mais de 2 milhões e 300 mil pessoas façam parte do público-alvo em todo o país. A distribuição das doses começou neste mês de setembro. O envio das próximas doses vai considerar critérios como o número de pessoas que podem ser vacinadas, a média mensal de aplicações e os estoques disponíveis. Para receber o imunizante, é necessário apresentar documento que comprove a idade, sem necessidade de prescrição médica. A indicação da Pneumo 20 varia de acordo com o histórico de vacinação contra a doença. Para mais informações, acesse gov.br/saúde. Thaísa Vitória para a Voz do Brasil.
1: E essa agora vai para quem gosta de ler.
2: A plataforma Mac Livros mantém um acervo digital 100% gratuito, que reúne mais de 25 mil títulos organizados em 26 categorias temáticas.
1: A divisão permite explorar acervos específicos, como clássicos, juvenis, biografias e poesia.
4: Clássicos da literatura, best-sellers e lançamentos do mercado editorial. A Biblioteca Digital do Brasil, conhecida como Mac Livros, reúne um catálogo variado com mais de 25 mil títulos gratuitos. E a organização do acervo é feita para agradar diferentes perfis de leitores, como explica a diretora de apoio à gestão educacional da Secretaria de Educação Básica do MEC, Anita Stefani.
5: O Mac Livros tem mais de 25 categorias, então atende uma diversidade enorme de gostos. Você pode ter biografias, aventura, clássicos, obras infanto-juvenil, poesia, contos, enfim, tudo o que você precisar está no Mac Livros.
4: Somando mais de 450 mil horas de leitura, o que equivale a 51 anos, a plataforma registra forte engajamento. Entre os destaques dos mais procurados está Torto Arado, de Itamar Vieira Júnior. A diretora Anita Stefani faz uma sugestão de leitura.
5: Olha, eu acho que o que eu mais gostei de ler foi o Vegetariana, que está super em voga, né? Porque ganhou inclusive prêmios e tal, e ele está disponível no Mac Livros. Mas é também interessante ver e um tipo de literatura que eu não conhecia tanto, que é a literatura de quadrinhos, e que tem alguns exemplares disponíveis e que é interessante ler pelo Mac Livros.
4: Para saber como usar e outros detalhes sobre o Mac Livros, acesse agora mesmo gov.br/mec. Reportagem Gilberto Evangelista.
2: E essas foram notícias do governo federal.
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1: Fique agora com as notícias do Poder Judiciário e do Congresso Nacional. Uma boa noite.
2: Boa noite, até amanhã.
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8: STF vai decidir se crise humanitária pode dispensar visto para reunião familiar no Brasil.
9: Para o STJ, famílias acolhedoras mantêm guarda provisória de crianças, mesmo após saírem do programa.
8: O governo federal vai apurar falhas da Uber e da 99 no atendimento a idosos e pessoas com deficiência.
9: Boa noite, eu sou Arthur Filho.
8: E eu sou Walter Lima.
9: Supremo Tribunal Federal vai decidir se situações de crise humanitária podem justificar a dispensa de visto para permitir a reunião familiar de estrangeiros no Brasil.
8: O julgamento ainda...

0: ainda sem data definida, vai orientar os limites da atuação do Poder Judiciário em situações nas quais exigências migratórias entram em conflito com direitos fundamentais, especialmente o direito à convivência familiar em contextos de crise humanitária. Fernanda Porto.
1: O caso envolve um cidadão do Haiti que vive no Brasil e pediu autorização para que a esposa e a filha pudessem entrar no país sem a apresentação do visto. O pedido foi negado pelo Tribunal Regional Federal da 4ª Região. No recurso apresentado ao Supremo, o Ministério Público Federal argumentou que o direito à reunião familiar deve ser preservado, especialmente quando dificuldades administrativas impedem, na prática, que o estrangeiro consiga solicitar o visto. Em sessão plenária virtual, o STF reconheceu por unanimidade a repercussão geral da questão. Isso significa que a decisão será tomada no julgamento do mérito, que deverá orientar casos semelhantes em todo o país.
2: Famílias acolhedoras que saíram do programa público de acolhimento podem continuar com guarda provisória de crianças.
0: Essa decisão é do STJ ao manter crianças com 3 famílias acolhedoras na cidade mineira de Itapeva. Fátima Uchoa.
3: Os ministros consideraram os vínculos socioafetivos ao longo de mais de 2 anos de convivência entre as crianças e as famílias acolhedoras. Segundo a relatora no STJ, ministra Nancy Andrighi, as medidas de proteção previstas no Estatuto da Criança e do Adolescente e no Sistema Nacional de Adoção e Acolhimento visam a atender o superior interesse da criança e do adolescente. E o juiz não pode basear a transferência para abrigos públicos sem haver riscos para as crianças. A guarda provisória com as famílias acolhedoras vale até o julgamento da ação que pode retirar o poder familiar dos pais biológicos.
2: Começou hoje a Semana Nacional da Execução Trabalhista.
0: Durante 5 dias, os Tribunais Regionais do Trabalho vão concentrar esforços para garantir o pagamento de direitos reconhecidos pela Justiça. Repórter Nídia Rios.
4: Já pensou ganhar uma ação trabalhista e não receber o valor devido? É justamente para evitar situações como essa que a Justiça do Trabalho promove todos os anos a Semana Nacional da Execução Trabalhista. A 16ª edição da campanha será realizada entre os dias 14 e 18 deste mês, em todos os 24 tribunais regionais do trabalho do país. Quem tem uma ação trabalhista nessa fase pode procurar a vara do trabalho da sua região ou entrar em contato com um advogado que acompanha o caso.
2: Governo vai apurar falhas da Uber e da 99 no atendimento a idosos e pessoas com deficiência.
0: A medida atende a uma recomendação feita pelo Ministério Público Federal. Vanessa Pereira.
5: A Secretaria Nacional do Consumidor, a Senacom, acatou a recomendação e vai apurar casos de cancelamento de viagens motivados pela idade avançada do passageiro ou pela presença de equipamentos assistivos, como cadeira de rodas, bengalas, muletas e cães-guia. A secretaria, que integra o Ministério da Justiça e Segurança Pública, já notificou as empresas Uber e 99 para que esclareçam quais medidas adotam quando há recusa de transporte nesses casos. A recomendação do MPF também foi encaminhada às 2 empresas, que ainda não informaram quais providências pretendem tomar.
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2: A você, uma boa noite.
0: E até amanhã.
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8: Eu sou Paula Groba.
9: E eu sou Humberto Pinheiro.
8: E estes são os destaques de hoje do Jornal do Senado, que começa agora.
9: Projeto de Lei Orçamentária 2027 chega ao Congresso com reajustes travados pelo arcabouço fiscal e regra de ouro.
8: Regulação das redes sociais divide especialistas em audiência no Senado.
9: Um terço dos alunos do ensino médio já apostou em bets, segundo pesquisa.
10: Boa noite.
11: Boa noite.
10: As bets já fazem parte da rotina de muitos jovens brasileiros. Uma pesquisa da Frente Parlamentar Mista da Educação revelou que um terço dos estudantes do ensino médio já apostou em jogos online.
11: Diante desse cenário, um projeto do Senado quer diminuir o apelo das apostas e reforçar a proteção de quem está mais vulnerável a esse tipo de jogo. Repórter Raíssa Abreu.
12: Uma pesquisa da Frente Parlamentar Mista da Educação, em parceria

0: E entre os alunos do ensino médio, um a cada três estudantes já teve experiência com BETs. Foram ouvidos, entre agosto e setembro, 1.912 estudantes de 191 escolas públicas e privadas no país. Para diminuir o apelo das plataformas de apostas online proibidas para menores de 18 anos, especialmente junto aos grupos mais vulneráveis, a Comissão de Ciência e Tecnologia do Senado acaba de dar parecer favorável a um projeto que amplia as restrições à publicidade e ao patrocínio das BETs. A proposta foi apresentada pela senadora Damaris Alves, do Republicanos do Distrito Federal, e por outros seis senadores que fazem parte da Frente Parlamentar Mista da Saúde Mental.
1: É um projeto construído a várias mãos. Eu só tenho a honra de ser a primeira signatária, mas foi construído com especialista, com a participação de parlamentares, Câmara e Senado, um corpo técnico extraordinário, e a gente está preocupado realmente com essa questão da saúde mental por causa do vício nos jogos de apostas.
0: O objetivo do projeto é limitar o que chama de publicidade predatória, aquela focada no sofrimento humano. Para isso, propõe restringir a propaganda de bets em rádios, TVs, uniformes esportivos, redes sociais, eventos culturais, plataformas de streaming e campanhas com influenciadores digitais. De acordo com informações do Ministério da Saúde, os atendimentos na rede pública relacionados a jogos e apostas cresceram 140% entre 2018 e 2025. Em julho, diante do aumento dos casos de endividamento e até de suicídio associados aos jogos, o Ministério da Fazenda determinou que a publicidade das apostas viesse acompanhada de advertência sobre os riscos envolvidos, a exemplo do que acontece com a propaganda de cigarros e bebidas. A proposta deve ser votada no plenário.
2: O projeto de lei orçamentária de 2027, que chegou ao Congresso, prevê o preenchimento de mais de 48 mil cargos vagos e a criação de 4.704 novas vagas no setor público federal.
3: Mas o ritmo dessas nomeações e a realização de novos concursos terão que respeitar as travas do arcabouço fiscal, que limitam o crescimento real das despesas com pessoal a, no máximo, 0,6% ao ano. Os detalhes na reportagem de Douglas Castilho.
4: A proposta orçamentária atual reserva ao todo 3,84 bilhões para a criação e o preenchimento de cargos públicos em 2027. No entanto, pelas regras fiscais em vigor, chamadas de arcabouço fiscal, o crescimento real do gasto com servidores de cada poder não pode passar de 0,6% acima da inflação ao ano, quando as contas estiverem no vermelho. Além desse mecanismo, o consultor de orçamento do Senado Federal, Sérgio Machado, explicou que a autorização não gera obrigação de contratar.
5: É uma autorização legislativa e orçamentária para a realização de determinadas despesas com pessoal. Ele não se confunde com dotação orçamentária e muito menos representa uma despesa de execução obrigatória.
4: O projeto de orçamento já prevê gastos acima do permitido em quase 53 bilhões de reais com despesas de salários e aposentadorias. Isso exigiria a aprovação de um projeto de lei de crédito suplementar para cumprir outro limite fiscal, a chamada regra de ouro, norma constitucional que impede a dívida do Estado para pagar esse tipo de gasto.
2: O país já tem pelo menos 36 casos de sarampo confirmados, com maior concentração em São Paulo. No Amazonas, parte dos casos tem origem no Peru, que enfrenta um surto da doença.
3: No Senado, a preocupação com o desenvolvimento de vacinas de importância estratégica para o país levou à criação de uma subcomissão. As informações com o repórter Pedro Pincer.
6: Depois de 36 semanas avaliadas, São Paulo totalizou 32 ocorrências, sendo duas infecções novas na semana mais recente. Simultaneamente, o Amazonas confirmou 3 casos importados do Peru na cidade de Tabatinga. O quadro acende um alerta para a vigilância epidemiológica, especialmente em áreas de fronteira, em meio a surtos da doença em outros países das Américas. Mas desde 2024, o Brasil é considerado pela Organização Pan-Americana de Saúde um território livre de sarampo, como ressaltou o senador Marcelo Castro, do MDB do Piauí, ex-ministro ministro da Saúde.
7: Enquanto notamos aumento alarmante de casos de sarampo em outras

0: partes do mundo, no Brasil, reforçamos a vigilância e promovemos ampla cobertura vacinal visando prevenir surtos e garantir a proteção para todos. Infelizmente, não podemos deixar de mencionar o período sombrio que vivemos recentemente, quando o negacionismo em relação às vacinas permitiu que doenças antes eliminadas, como o sarampo, voltasse a ser um problema.
1: A Comissão de Ciência e Tecnologia aprovou em agosto a criação de uma subcomissão permanente para acompanhar o desenvolvimento científico e tecnológico de vacinas de interesse nacional. O colegiado deverá acompanhar pesquisas, projetos estratégicos, financiamento e produção de vacinas, além de promover o diálogo entre pesquisadores, empresas, órgãos públicos e agências de fomento. Hoje, a vacina contra o sarampo faz parte do calendário nacional de vacinação do SUS para pessoas de 12 meses a 59 anos. Quando há circulação do vírus, porém, o Ministério da Saúde recomenda ainda a aplicação da chamada dose zero em bebês a partir de 6 meses.
2: E os limites para a regulação das redes sociais sem restringir a liberdade de expressão foi tema de discussão em uma audiência pública do Conselho de Comunicação Social do Congresso.
3: Especialistas divergiram sobre a necessidade de regras mais rígidas para combater abusos e o risco de restrições excessivas. A reportagem é de Yasmin Rodrigues.
4: Até onde regular as redes sociais sem transformar a moderação de conteúdo em censura? Essa foi uma das principais questões levantadas durante a audiência pública do Conselho de Comunicação Social do Congresso. Um dos problemas apontados durante a audiência foi a falta de transparência das próprias plataformas. A diretora do Internet Lab, Fernanda Campanucci, afirmou que as regras utilizadas pelas empresas são genéricas e devem ser mais transparentes.
5: Transparência real sobre os critérios de moderação. Só vai funcionar se tiver essa transparência real. Na prática, os termos das plataformas são genéricos demais. Como ela regula o seu espaço, as regras que ela define. Isso deixa um limbo, tanto para o usuário quanto para o moderador.
4: A audiência também discutiu o que se espera de uma eventual regulação. A presidente do Conselho, Patrícia Blanco, destacou que as contribuições apresentadas durante o debate podem ajudar o Congresso na construção dessas regras.
6: Que esses registros, essas contribuições possam ajudá-los na hora da decisão, para que a gente tenha um ambiente digital, que a gente consiga, de fato, excluir as questões relacionadas a discurso de ódio, à intolerância, à desinformação.
4: Mas a criação de novas restrições também recebeu críticas. Para o diretor do Instituto Civis, Jamil Assis, o Congresso precisa ter cautela antes de estabelecer novas regras para as plataformas.
7: A gente está legislando em um assunto que ainda a gente mede e avalia muito mal, muito novo. É imprudente empilhar restrições sobre o objeto que a gente ainda não sabe medir de maneira adequada.
4: O desafio colocado no debate é encontrar um modelo de regulação capaz de estabelecer parâmetros para a atuação das empresas sem retirar dos usuários o direito à informação e à manifestação.
3: Com a edição de Paulo Agroba e trabalhos técnicos de Eliseu Caires, o Jornal do Senado fica por aqui. Acompanhe agora as notícias da Câmara dos Deputados. Boa noite.
2: Boa noite e até amanhã.
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9: Projeto proíbe propaganda sexual em eventos com crianças e adolescentes.
10: Avança a proposta que amplia políticas de acessibilidade no ensino superior.
9: Deputados analisam sugestões que regulamentam plataformas de conteúdo.
11: Boa noite. Continuamos hoje com o projeto de gravação de edições do jornal Câmara dos Deputados em emissoras da Rede Câmara de Rádio. Este programa está produzido diretamente da cidade de Parauapebas, com a participação do colega Francesco Costa, da Rádio Câmara de Parauapebas. Eu sou Márcio Aquilissardi, bem-vindo, Francesco.
12: Boa noite, Márcio. Obrigado, Márcio. Uma honra profissional participar da apresentação desta edição do jornal Câmara dos Deputados, dentro da Voz do Brasil. Vamos agora às notícias da Câmara dos Deputados. Eli Borges, do Republicanos, do Tocantins, celebra a retirada de pauta do projeto que trata liberdade democrática e religiosa nas plataformas digitais. Segundo o deputado, a proposta poderia restringir a liberdade de expressão.
13: Esse PL 2630 de 2020, ele faria um ataque muito forte nas plataformas digitais. que a partir

0: disto, as plataformas não poderiam fazer determinadas divulgações. Por exemplo, não poderia, a sociedade não poderia questionar ministros do Supremo, não poderiam questionar o presidente da República, porque as plataformas seriam vigiadas no colegiado, que viriam de setores do governo.
1: Eli Borges observa ainda que a proposta comprometia a liberdade religiosa, que considera um direito fundamental. O deputado destaca que a mobilização da bancada evangélica foi fundamental para a retirada do projeto de pauta.
2: Maurício Neves, do PP de São Paulo, quer proibir órgãos públicos e empresas de contratar ou patrocinar serviços de pornografia com recursos próprios ou dinheiro proveniente de repasses governamentais. O texto veta ainda parcerias e incentivos públicos para plataformas de conteúdo adulto.
1: Maurício Neves explica que o projeto impede o uso de verbas institucionais para financiar conteúdos sexualmente explícitos. O texto prevê ainda multas, perda de benefícios fiscais e impedimento de contratar com o poder público para empresas que descumprirem as regras.
3: Meio Ambiente.
2: Silvio Costa, filho do Republicanos de Pernambuco, apoia a criação de uma CPI para investigar, apurar casos de crueldade contra animais. A ideia é investigar também o uso de plataformas digitais para divulgar ou incentivar esse tipo de crime.
1: A comissão deve ainda identificar possíveis grupos organizados, avaliar falhas na apuração desses crimes e discutir medidas para fortalecer a proteção aos animais. Segundo Silvio Costa Filho, o objetivo é combater a violência, sem tratar da regulamentação da liberdade de expressão nas redes sociais.
3: Segurança Pública.
2: Sargento Faul, do PL do Paraná, é autor do projeto de lei que permite à polícia e ao Ministério Público acessar o monitoramento de presos com tornozeleira eletrônica. De acordo com o deputado, o objetivo é agilizar investigações e evitar a prática de novos crimes.
4: Para te dar um exemplo, um crime acontece, um homicídio acontece em determinado local. Para saber se uma pessoa que é suspeita passou por ali ou não, e essa pessoa no momento usa tornozeleira eletrônica, é preciso de uma ordem judicial. Isso pode atrasar em muitas horas a obtenção dessa informação. O meu projeto permite que policiais e o Ministério Público ali mesmo já tenham dados junto ao centro de monitorização para poder saber se aquele criminoso passou ali.
1: Na opinião de Sargento Faur, o projeto facilita o trabalho policial ao permitir consultas mais rápidas sobre a localização e os trajetos registrados pelas tornozeleiras. O projeto foi aprovado pela Câmara e agora tramita no Senado, onde o deputado articula apoio para a votação do texto.
2: Dal Barreto, do União da Bahia, defende a aprovação de projetos que impõem novas restrições a condenados por crimes sexuais contra crianças e adolescentes. O texto prevê áreas de afastamento para impedir a aproximação das vítimas e de locais frequentados por menores.
1: Dal Barreto afirma que o principal objetivo é reduzir o risco de novos crimes após a saída da prisão. A proposta proíbe o contato digital com menores de 14 anos e o exercício de atividades profissionais voltadas a jovens dessa faixa etária.
3: Justiça.
2: Avança na Câmara um projeto que proíbe propagandas com apelo sexual em eventos de livre acesso a crianças e adolescentes. A repórter é Silvia Munhato.
5: A Comissão do Esporte da Câmara dos Deputados aprovou proposta que proíbe a exibição de propagandas com apelo sexual, erotização ou conteúdo sexualmente explícito em eventos esportivos ou recreativos de livre acesso ao público. A regra também vale para as transmissões desses eventos. O texto foi aprovado na versão sugerida pela relatora, deputada Helena Lima, do PSD de Roraima, para um projeto de 2003 e outros 91 projetos analisados em conjunto. Enquanto o texto original proibia anúncios com apelo sexual em todos os meios de comunicação, a relatora limitou a medida aos ambientes esportivos e recreativos. Para ela, a medida protege o público vulnerável sem criar regras que prejudiquem a liberdade de expressão.
6: Criança tem que viver a infância, adolescente precisa ser protegido em sua fase de desenvolvimento. Quando esse conteúdo aparece em estádio, em evento e na TV ou na internet, ele chega a milhões de pessoas, inclusive a menores de idade. Então ela ajuda a proteger os pais e responsáveis. E ela também cobra a responsabilidade de quem anuncia, de quem organiza e também quem transmite esses eventos.
5: Pela legislação atual, programas de TV e espetáculos precisam exibir a classificação indicativa por idade, mas as peças publicitárias não passam por classificação. Pela medida, o descumprimento da regra será considerado publicidade abusiva. Com isso, as empresas infratoras sofrerão as punições administrativas e civis que já existem na legislação de proteção do consumidor e de crianças e adolescentes. O projeto que proíbe a exibição de propagandas com apelo sexual em ambientes de livre acesso ao público será analisado pelas comissões de comunicação e de Constituição e Justiça. Em seguida, será apreciado pelo plenário. Da Rádio Câmara de Brasília, Silvia Munhato.
3: Trabalho.
1: Mauro Benevides Filho, do União do Ceará, apoia a proposta de emenda à Constituição que reduz de 44 para 36 horas semanais a jornada de referência para o piso da enfermagem. Segundo o deputado, a mudança aumenta a complementação paga porque o cálculo passa a considerar uma jornada menor.
7: Qual é o benefício? O valor remuneratório de complementação financeira que eles recebem hoje sobre 44 horas, vamos dizer, 700, 800 reais, com a redução para 36 horas, esse benefício vai aumentar para 1.200, 1.300. Ou seja, é um impacto direto na remuneração, vai estimular mais ainda a enfermagem brasileira, a todo um acompanhamento da enfermagem comigo aqui na Câmara dos Deputados, aqui no Congresso Nacional. E eu, portanto, apresentei a emenda constitucional 127, que encontrou 10,6 bilhões de reais para pagar o piso da enfermagem em todo o território brasileiro.
2: Mauro Benevides Filho relata que a proposta previa inicialmente uma jornada de 30 horas, mas foi ajustada para 36 horas para reduzir o impacto financeiro. A mudança já foi aprovada pela Comissão de Constituição e Justiça do Senado e aguarda a inclusão na pauta de votações do plenário.
3: Economia.
1: Jefferson Campos, do PL de São Paulo, pede a votação da proposta que reformula a cobrança do IPVA e impõe teto de gastos para órgãos públicos. O texto limita a alíquota do IPVA a, no máximo, 1% do valor venal do automóvel e passa a calcular o imposto com base no peso do veículo.
2: A proposta também estabelece limites orçamentários para despesas com publicidade institucional e fixa um teto para os gastos do Poder Legislativo e dos Tribunais de Contas. Segundo Jefferson Campos, a medida busca garantir maior responsabilidade fiscal na administração pública.
1: Paulo Litro, do União do Paraná, defende o projeto que aumenta de 81 mil para 130 mil reais o limite de faturamento do microempreendedor individual. A mudança permite que pequenos empreendedores ampliem a receita sem perder o enquadramento como MEI.
2: A proposta, que tem o apoio de Paulo Litro, também amplia de 1 para 2 o número de empregados que podem ser contratados pelo microempreendedor. Cada funcionário deverá receber um salário mínimo ou piso salarial da categoria profissional.
1: Beto Preto, do PSD do Paraná, quer extinguir o conselho que hoje analisa recursos de empresas e contribuintes contra cobranças de impostos federais. Ele explica que esses casos passariam a ser julgados diretamente pela Justiça Federal, inclusive os processos que já estão em andamento.
2: Para Beto Preto, a mudança reduz a morosidade, aumenta a segurança jurídica e evita a duplicidade de julgamentos entre a esfera administrativa e judicial. O deputado acredita que a proposta preserva o contraditório, a ampla defesa e o devido processo legal dos contribuintes.
3: Agricultura.
1: Tião Medeiros, do PP do Paraná, apoia o projeto que garante indenização a produtores rurais por perdas de produtos perecíveis causadas por interrupções no fornecimento de energia elétrica. A proposta obriga as concessionárias a analisar o pedido de ressarcimento em até 30 dias.
2: Tião Medeiros argumenta que apagões e oscilações na rede provocam prejuízos recorrentes no campo, com perda de leite, peixes, vacinas e alimentos refrigerados. Segundo ele, a medida reforça a responsabilidade das distribuidoras e incentiva um serviço mais eficiente nas áreas rurais.
3: Ciência e tecnologia.
1: Altineu Cortes, do PL do Rio de Janeiro, sugere a criação de uma frente parlamentar em defesa do Programa Espacial Brasileiro. De acordo com o deputado, o objetivo é impulsionar projetos voltados ao fortalecimento do setor espacial e da inovação tecnológica no país.
2: Altineu Cortes acredita que o colegiado pode contribuir com a estabilidade orçamentária para as ações da Agência Espacial Brasileira. Para ele, o desenvolvimento de áreas como telecomunicações e monitoramento climático reforça a soberania nacional.
3: Esporte.

0: Vinícius Gurgel, do PL do Amapá, destaca a aprovação na Câmara de projeto que cria o regime especial de tributação para associações desportivas, sem fins lucrativos. O texto enviado ao Senado estabelece cobrança unificada de tributos com alíquota de 5% sobre a receita bruta.
1: Vinícius Gurgel ressalta que a medida estimula o financiamento de modalidades olímpicas e paralímpicas. As entidades que investiram continuamente em pelo menos 6 modalidades poderão abater parte desses gastos nos tributos devidos.
2: Educação.
0: Alice Portugal, do PCdoB da Bahia, comemora a aprovação na Câmara de projeto que proíbe cursos de graduação à distância na área da saúde e de educação física. A deputada considera que a formação desses profissionais exige atividades práticas e contato direto com pacientes e equipamentos.
3: É possível formar um contador, até um licenciado para ensinar nas diversas regiões longínquas desse país à distância, contanto que sejam cursos com controle, com aulas semipresenciais, com monitoria. Mas em saúde é algo difícil, porque como ensinar a um enfermeiro como aplicar um injetável no quadrante superior do glúteo esquerdo, à distância? Como saber sem tocar para o aprendizado? As tecnologias em saúde são extremamente dinâmicas e complexas, e é preciso que o estudante tenha contato direto com a evolução dessas tecnologias.
1: Alice Portugal avalia que a mudança contribui para melhorar a qualificação dos profissionais que atendem a população. Ela alerta e o alto número de matrículas à distância em cursos que exigem laboratórios e contato com tecnologias pode comprometer a formação dos profissionais.
2: Comissões.
0: Uma aprovada na Comissão de Educação da Câmara prevê a divulgação de dados sobre estudantes com deficiência no ensino superior. A ideia é aperfeiçoar as políticas públicas de inclusão e acessibilidade. A repórter Mônica Tati tem os detalhes.
4: Proposta aprovada pela Comissão de Educação da Câmara dos Deputados quer melhorar informações sobre estudantes com deficiência no ensino superior. O projeto determina a coleta e a divulgação sistemática de dados sobre o acesso, a permanência, a conclusão e a evasão de pessoas com deficiência nas universidades. O relator na Comissão de Educação, o deputado Ismael, do PL de Santa Catarina, destacou que o INEP, o Instituto Nacional de Estudos e Pesquisas Educacionais Anísio Teixeira, já realiza o levantamento dessas informações, mas falta uma sistematização específica para esses dados.
5: Na sinopse estatística da educação superior, anualmente publicada pelo INEP, já se encontram informações sobre o número de matrículas em curso de graduação das pessoas com deficiência por sexo e tipo de deficiência em cada município brasileiro. Não há, contudo, especificação por instituição de educação superior ou o cálculo de indicadores de permanência, conclusão e evasão, embora nos questionários do referido censo sejam coletados dados por aluno, curso e instituição que permitam esse detalhamento.
4: O deputado Ismael ressalta que a abrangência dos dados do censo é ainda maior do que a prevista no projeto original, pois inclui todas as instituições de educação superior, públicas e privadas, e não apenas as universidades federais e estaduais. No entanto, falta a organização desses dados para auxiliar na criação de políticas inclusivas. O deputado propôs que não seja criada uma nova lei, mas que as obrigações da União na divulgação dos dados referentes ao ensino superior sejam incluídas no capítulo do Estatuto da Pessoa com Deficiência, que trata do direito à educação. As informações divulgadas deverão subsidiar o planejamento, a implementação, o monitoramento e a avaliação de políticas públicas governamentais voltadas para a inclusão e acessibilidade. A proposta, que dispõe sobre a coleta e a divulgação de dados de pessoas com deficiência no ensino superior, ainda será analisada pelas Comissões de Defesa dos Direitos das Pessoas com Deficiência e de Constituição e Justiça. Se for aprovada, segue para a apreciação do Senado. Da Rádio Câmara de Brasília, Mônica Tati.
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2: Direitos Humanos.

0: Acácio Favacho, do MDB do Amapá, apresentou o projeto que obriga companhias aéreas a conceder desconto mínimo de 80% na passagem de quem precisa viajar por motivo de morte de um familiar. A tarifa humanitária vale para deslocamentos destinados a velório ou sepultamento.
1: A proposta de Acácio Favacho também assegura a remarcação sem multa, crédito ou reembolso integral quando o falecimento ocorrer antes da viagem. O parlamentar afirma que as medidas diminuem as barreiras enfrentadas pelo passageiro durante o período de luto.
2: Saúde.
0: Projeto de Kleber Verde, do MDB do Maranhão, assegura aos pacientes e seus responsáveis o acesso integral a informações sobre medicações administradas na rede de saúde pública e privada. A proposta exige o detalhamento de dados como lote, dosagem, validade e nome do profissional responsável.
1: De acordo com Kleber Verde, casos de urgência e UTI deverão contar com a presença de ao menos 2 profissionais de enfermagem para aplicação de medicamentos. Na visão dele, a medida busca evitar fraudes, erros e tragédias no ambiente hospitalar.
0: Eunício Oliveira, do MDB do Ceará, apoia o trabalho da Frente Parlamentar em defesa da Política Nacional de Plantas Medicinais e Fitoterápicos. O deputado informa que o objetivo do colegiado é incentivar pesquisas.
1: A iniciativa também visa apoiar a produção e ampliar o uso de plantas medicinais e fitoterápicos na saúde pública. No entendimento de Eunício Oliveira, a Frente Parlamentar contribui para o aproveitamento sustentável da biodiversidade brasileira e para o fomento à agricultura familiar.
0: Termina agora esta edição especial do Jornal Câmara dos Deputados, produzida e apresentada pela Rádio Câmara de Brasília, em parceria com a Rádio Câmara de Parauapebas, integrante da Rede Câmara de Rádio.
1: Eu agradeço ao Francesco e a toda a equipe da Câmara de Vereadores de Parauapebas pelo excelente trabalho conjunto.
0: Obrigado à Câmara dos Deputados por esta oportunidade. Esse programa teve trabalhos técnicos de Everson Urani e apresentação de Márcio Aquilissade e Francisco Costa. Boa noite.
1: Muito boa noite. O Jornal Câmara dos Deputados volta amanhã. Você fica agora com o Minuto do TCU.
2: Minuto do TCU.
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1: Oito da noite, 14 minutos.
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Salve, salve, galera! São 8 da noite, mais 17 minutos. Grande abraço! Sou Lúcio Pacheco, maluco e apaixonado por futebol, assim como todo brasileiro, chegando aqui pela Diário 90,9 para mais uma edição do Na Marca do Pênalti, edição desta segunda-feira. Vamos fazer um resumão do final de semana. Tem Campeonato Brasileiro da Série A, tem Campeonato Brasileiro da Série C. O Papão perdeu mais uma, demitiu o técnico, está de técnico novo. Daqui a pouco todas as informações, e é claro que a gente vai atualizar também lance a lance a partida entre Bahia e Clube do Remo. Nós temos aí 15 minutos no primeiro tempo, 0 para o Bahia, 0 para o Remo. O jogo está sendo realizado lá na Casa de Apostas Fonte Nova, em Salvador, na capital baiana, né? Em Salvador, recebendo bom público, inclusive lá, a Fonte Nova, para essa partida entre Bahia e Remo. O detalhe é o seguinte, né? O Remo, que tem um retrospecto muito bom em cima do Bahia. O Bahia é um freguesaço, essa que é a verdade do Remo, sobretudo nessa temporada. Vamos ver como se comporta o time do Léo Condé, e vamos ver também como se comporta o time comandado pelo Rogério Ceni, o cara que é considerado por muitos aí um cara muito chato. Pelo menos os ex-jogadores falaram aí que o Rogério Ceni é muito mala, essa que é a verdade. Mas está fazendo um bom trabalho aí à frente do Bahia, e a gente vai atualizando para você. 8h18, daqui a pouco tem a agência Rádio Web também. Deixa eu trazer as informações aqui para você. O detalhe é o seguinte, começar falando do Santos Futebol Clube, que é o grande campeão do Amapazão temporada de 2026. Vai nos representar, um dos representantes na Copa do Brasil, um dos representantes também na Copa Norte. É o nosso representante na Copa Norte e um dos representantes também no Campeonato Brasileiro da Série D. Pois é, o Santos, que tem à frente o presidente Luciano Marva, que é um grande investidor, um grande empresário e tem uma visão muito ampla sobre negócios. Marva é um grande empreendedor, essa que é a verdade. E o Santos já começa a se movimentar nos bastidores aí, visando a temporada de 2027. E o Fabinho, que não foi revelação do Santos, mas se destacou no Santos, o Fabinho apareceu no oratório. Eu lembro muito bem quando o Fabinho apareceu no oratório ali nos anos de 2012, 2011, por aí. Eu lembro mais precisamente mesmo como o Fabinho era um bom jogador, inclusive, naquele momento. Já era um bom jogador. Claro que ele viveu a sua melhor fase vestindo a camisa do Santos. O Fabinho se destacou muito com a camisa do Santos, mas eu lembro muito bem que ele apareceu no oratório, inclusive quando os treinos eram lá no Moreirão, né? Lá no ramal do Moreirão, ali na Duca Serra. Ia muito, cara. Ia muito fazer a cobertura lá dos treinamentos e tudo mais. Naquele tempo não tinha WhatsApp, né? Não tinha Instagram, não tinha Facebook. Acho que o Facebook estava começando, né? Depois que acabou o Orkut, e o Facebook estava no início. Mas a galera dificilmente atualizava, não era com tanta facilidade assim. Então o repórter, o apresentador, ele tinha que ir em loco acompanhar para ele poder trazer as informações para os ouvintes. Hoje não, hoje a notícia está mais volátil, né? Hoje você pega aí, vai no Instagram do clube, geralmente tem as informações do treinamento, tem todas as informações de bastidores e tudo mais, até porque as equipes se tornaram mais profissionais também, contrataram assessores de comunicação, profissionais, né, que trabalham essa questão aí das redes sociais. Então, hoje você tem mais facilidades em pegar essas informações e repassar para o público das mídias tradicionais. Mas isso também, obviamente, que não impede que a gente vá atrás das notícias em loco. Eu gosto de ir, inclusive, só que o tempo é muito corrido. Então eu ia muito fazer as coberturas e via o Fabinho ali, cara. O Fabinho era muito bom de bola. Era um cara realmente diferenciado. Naquele time tinha Fabinho,

André Cabeça, deixa eu ver se eu lembro de mais alguém ali, é, naquele time do Oratório, lá de 2012, 2011, mais ou menos. Bom, acabou de sair o gol do Bahia, tá, gente? 1-0 para o Bahia em cima do Remo, uma falha do zagueiro Marlon, foi desarmado. O Bahia avançou pelo lado esquerdo, veio o cruzamento para trás e a finalização precisa num chute cruzado. A bola acabou morrendo no canto direito ali do goleiro Marcelo Rangel. 1-0 para o Bahia, resultado muito ruim, vai deixando crítica a situação do Leão para o restante do Campeonato Brasileiro da Série A. Mas voltando ao assunto do Fabinho, por que que eu estou fazendo toda essa introdução? Porque o Fabinho já está se encaminhando aí para a reta final da carreira. Mas ele tem uma grande, vamos dizer assim, uma grande afinidade com a instituição Santos Futebol Clube do Amapá. Tem amigos lá, inclusive o presidente Marba gosta muito do Fabinho. E o Santos anunciou o Fabinho já pensando na temporada de 2027. O anúncio do retorno do meio-campista Fabinho, velho conhecido da torcida alvinegra. O camisa 10, onde passa... O camisa 10 por onde passa, Fabinho acumula várias passagens pelo Peixe da Amazônia e já sabe o que é ser campeão estadual com a camisa do clube. Agora, ele retorna para a temporada que promete ser a mais movimentada dos últimos anos. Atual campeão amapaense, o Santos terá pela frente aí o Amapazão, a Copa do Brasil, a Copa Norte e o Campeonato Brasileiro da Série D. Experiência, identificação com o clube e mais um reforço para um ano cheio de desafios aí. Fabinho está de volta ao Santos para escrever mais um capítulo na história com a camisa alvinegra. Então fiz essa introdução para dizer que o Santos acertou com o Fabinho. É um reforço de peso para nossa realidade aqui no estado do Amapá. O Fabinho que teve o seu grande momento com a camisa do Santos, naquele pentacampeonato, né, inesquecível. O Santos foi penta, ganhou 2014, 2015, 2016, 2017, não, 2013, 2014, 2015, 2016, 2017, pentacampeão, o Peixão da Amazônia. Então, boa sorte para o Fabinho, boa sorte para o Santos, parabéns à diretoria do Santos, que começa a se planejar com antecedência. É desse jeito que tem que ser. Começa a trabalhar bem antes. E a diretoria do Santos, o Santos buscava essa oportunidade depois de muito tempo. O Santos que reiniciou, vamos dizer assim, o seu trabalho. Tinha um centro de treinamentos que era de propriedade particular do presidente Luciano Marba. Ele cedeu aquele espaço para o Peixão. O Peixão fazia seus treinamentos ali na rodovia do Cacerra. Aquele espaço foi vendido e aí foi construído um novo centro de treinamentos que fica ali no bairro do Zerão, um lugar muito legal, já vi, ainda não fui pessoalmente lá, mas já vi as fotos, vi vídeos, inclusive uma visita do presidente Roberto Góes. Então a gente percebe realmente que o Santos está pensando grande para as próximas temporadas. E já começa com essa temporada. O Santos conquistou esse ano o título do Amapazão. Pouca gente apostava no Santos. Eu lembro que a gente conversava aqui, o Tarcísio Franco, eu acho que até o Rodrigo Silva estava na bancada nesse dia. E nós falávamos que não dava para deixar o Santos fora desse pequeno grupo de favoritos. Muita gente colocava aí o próprio Trem, né, como favorito, e o próprio Independente, e acabou que a final aconteceu entre São José e Santos, duas equipes tradicionais, duas equipes multicampeãs, e com dois presidentes cascudos, cara, de um lado Vicente Cruz e do outro que não dá para separar. Quando você fala em Santos do Amapá, você não tem como separar aí o Santos do Amapá do Luciano Marba, essa que é a verdade. Então, é um grande cartola, é um cara que sabe por onde caminhar no mundo do futebol e tem respeito dos atletas. O cara, quando vai pro Santos, ele sabe que vai ter
ali um cara que já foi técnico.

técnico, o Luciano Mafra já foi técnico, cara, e mandou muito bem, eu lembro, se eu não me engano, em 2016, 2015, ele foi, ficou à beira do campo ali, comandando o mesmo time, é, já foi realmente o presidente, né, no papel, num oficial mesmo, então é um cara que sabe realmente lidar com esse mundo da bola. Então pode esperar o Santos muito forte para a temporada de 2027, o Peixão da Amazônia, que já anuncia o Fabinho aí para a próxima temporada. 8:27 em Macapá, hora certa com o apoio cultural da Center Kennedy. 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E a gente traz informações aqui do Amapaense, na verdade do... Vamos pular aqui pro futsal, depois eu trago essa outra informação. Pular pro futsal aqui, porque o Império Japão e o São Bento fizeram as suas estreias aí na Série Ouro 2026, com vitórias, começaram com o pé direito, né? O Império Japão e também o São Bento. São Bento que vem da Série B, da Série Prata, para integrar aí a elite do futsal amapaense, a Série Ouro. A Série Ouro 2026 teve mais uma noite de bola rolando no ginásio de Santana. No primeiro jogo da última sexta-feira, 11, o Império Japão venceu o Israel por 2-1 e garantiu os primeiros 3 pontos na competição. Na sequência, o São Bento também estreou com vitória e superou o Panamá por 4-1. Panamá, que é sempre um bom time, né, cara? O São Bento aí vem prometendo também. Bom, então os resultados foram: Império Japão 2-1 em cima de Israel e São Bento 4-1 em cima do Panamá. A Série Ouro prosseguiu no sábado, né? Com o Clube Atlético Buritizal jogando contra o Sartori e o São José jogando contra o Panelão. Inclusive, o Panelão venceu, cara. Tava 4-1. Deixa eu confirmar mesmo se o Panelão venceu. Venceu, né? O Panelão conseguiu a vitória aí. É, o Cabu venceu por 4-1. E o Panelão, lá de Oiapoque, venceu por 4-2. Cara, o Panelão começa a mostrar também para que veio, né? Subiu da Série Prata para a Série Ouro também, inclusive eu estava presente na decisão, e o time lá de Oiapoque tem um empresário que investe, cara, ele gosta muito de futsal, não recordo o nome dele, mas ele é o presidente, né, do Panelão, e ele contou as dificuldades, porque os atletas vêm um dia antes de Oiapoque, um dia antes da partida, para jogar aqui na capital. E tem sim um suporte financeiro, é tudo organizado. Então não é por acaso que o Panelão vem alcançando aí esse sucesso. Começa bem a Série Ouro, é uma competição difícil. Já ganha do atual campeão, do tricampeão consecutivo aí, que é o São José. E já mostra também bem a sua força aí para a Série Ouro de 2026. O Panelão. Então os resultados foram esses, hein? Cabu foi derrotado. O Cabu é o Clube Atlético Buritizal. Perdeu para o Sartori por 4-1. Sartori é um timaço, velho. O Sartori é um timaço. Igor Calçuene, doutor, que é o Lucas Rondinelli. Tem também o Leandro. O Leandro Pires, que é ex-jogador do Independente, de profissionais. Tem também o Felipe Vigia, muito bom atleta. Cara, é um timaço, velho, o Sartori. Só que o São José é o grande campeão, que tem um timaço também. Tem um elenco recheado de craques. O São José é um baita time, cara. Mas aí nós temos algumas surpresas. Que nesse caso é o Panelão. Aí a gente pode esperar um pouco mais também do Império Japão. Eu espero também um pouco do Oman, lá do meu amigo Diego Duarte, que já foi secretário de esportes. Grande Diego Duarte, bom zagueiro, hein? Alô, Diegão! Grande Diego! E aí, obviamente que tem equipes que podem aprontar. Por exemplo, o Ceama também é um bom time, tá? Estácio Ceama,

sempre, sempre foi um bom time aí no futsal. Continua fazendo seu trabalho. Agora, por exemplo, o Oratório começou muito mal, cara. Na estreia, narrei um jogo

a equipe, né, da Unifap, se eu não me engano, para os jogos universitários que estavam acontecendo lá em Goiânia no momento da estreia. Ela não é a técnica, ela não é a treinadora do time do Oratório nessa Série Ouro, mas quando a gente se refere ao futsal do Oratório, a gente lembra, obviamente, da professora Sônia, que é uma grande entusiasta aí do futsal, cara. E se hoje, por exemplo, o Oratório não abandona o futsal, mesmo que o corpo de diretores ali da Faculdade Meta tenha sido trocada, né? Mas ela continua com o seu trabalho, ela continua esse trabalho aí da base, principalmente da base do futsal. Muito bem, são 8 da noite e 31 minutos, 32 agora. E o Bahia quase chega no segundo gol, hein? Quase chega ao segundo gol. Sensacional. Duas defesas no mesmo lance do Marcelo Rangel, cara. Evitando o segundo gol, cobrança de falta no canto esquerdo. Foi buscar na primeira, na segunda o Marlon se atrapalhou. Conseguiu fazer duas defesaças no mesmo lance aí. O goleiro Marcelo Rangel permanece 1-0 para o Bahia, 32 minutos do primeiro tempo. Nós temos apoio cultural aí, Joila? 8h40 apenas? Beleza, então a gente vai atualizar logo aqui o Campeonato Brasileiro da Série A. Falou muito da Série A, do Campeonato Brasileiro aí, nos bastidores. E, obviamente, que além desse jogo do Remo, nós tivemos ontem várias partidas, cara. Pela Série A, no sábado também, muitos jogos importantes. E a gente começa atualizando aqui essa 27ª rodada do Campeonato Brasileiro. Que clássico, hein? Essa rodada começou na sexta-feira com um clássico entre Coritiba e Atlético Paranaense no Couto Pereira. 3-3. O Coritiba foi buscar o resultado com um jogador a menos. O Moledo, que é o zagueiro lá, cara, conseguiu fazer dois gols de zagueiro. Parecia impossível, mas o Coritiba conseguiu um empate dramático contra o seu maior rival. 3 para o Coritiba, 3 para o Atlético Paranaense. No sábado nós tivemos aí a vitória do Galo sobre o Fluminense, 3-1, inclusive Fluminense mal pra caramba. Claro que os méritos são do Atlético Mineiro, mas o Fluminense mandou muito mal nessa partida na Arena MRV. O Grêmio foi derrotado pelo Vasco da Gama 2-1, o Grêmio saiu na frente, tomou a virada, o Vascão conseguiu um grande resultado lá na Arena do Grêmio. Nós tivemos aí o Internacional ganhando na Bacia das Almas, aí da Chapecoense. Chapecoense dificultou muito, 1-1 até meados ali do segundo tempo, e o Internacional conseguiu um golzinho que deu esses 3 pontos importantes na luta contra o rebaixamento. Polêmica polêmica lá no estádio do Palmeiras, no Nubank Stadium, Nubank Park, né? 2-0 para o Palmeiras em cima do São Paulo. O pessoal reclamou muito da arbitragem dessa partida aqui e tudo mais. Nós tivemos o Botafogo empatando com o Red Bull Bragantino também no sábado. Sábado à noite, né? Botafogo 1-1, Red Bull fez 1-0 e o Botafogo conseguiu um pontinho dentro de casa, importante também contra o rebaixamento. Mas cada vez a gente vai vendo que a luta do Botafogo realmente vai ser para escapar da Série B. Não tem, difícil brigar aí por uma vaga de repente na Libertadores do próximo ano. E para mim a sensação do momento, né? O Santos venceu o Cruzeiro por 2-1, chegou o Felipe Coutinho, chegou o Everton Cebolinha, chegou também o Rodinei, Rodinei, ex-Flamengo, estava ali no Panathinaikos da Grécia. Então, vai se reforçando aí o Peixão e vai conseguindo os resultados. 2-1 para cima do Cruzeiro. O Mirassol, que atuação do Muralha, hein? Mirassol 2-2 com Vitória. O Muralha tomou 2 gols de cobertura, saídas erradas aí nos 2 gols do goleiro Muralha. 2-2, 2 para o Vitória, 2 também para o Mirassol. 2 Mirassol, 2 Vitória, porque o jogo foi no Maião, lá no interior paulista. Flamengo fez 2-1 em cima do Corinthians ontem, cara, até os acréscimos. 1-1, jogo duro, mas aí apareceu o Bruno Henrique, só para complementar a jogada pela esquerda.
de cabeça, subiu.

0: Bonito, capitão do time, 2-1 Mengão, e a liderança nas mãos do Flamengo. E o Bahia vai derrotando o Clube do Remo nesse exato momento. Nós temos aí cravados 36 minutos da primeira etapa. Vitória parcial do Bahia, 1-0. Classificação, o Flamengo é o líder com 57 pontos, Palmeiras é o segundo colocado com 56, a briga é boa lá em cima. Na terceira posição aparece o Clube Atlético Paranaense com 46, o Bahia com 46 na quarta posição. Essa é a lista, se o campeonato terminasse hoje, dos classificados para Libertadores do próximo ano. Na pré-Libertadores estaria o Fluminense com 45 pontos. Na zona de classificação para a Sul-Americana, do sexto até o décimo primeiro, nós temos aqui Cruzeiro com 42, Clube Atlético Mineiro 39, Coritiba 38, Red Bull Bragantino 36, Santos já pulou para a décima posição com 35 pontos. O São Paulo é o 11º com 33. E aí tem a zona do Neném, nem classificado para a Sul-Americana e nem também na zona de rebaixamento. O Corinthians é o 13º colocado com 32 pontos, o Botafogo tem 32 também na 14ª, a 15ª colocação é do Mirassol com 29 pontos, o Grêmio é o 16º com 28. Na zona de rebaixamento, nós temos o Vasco da Gama, é o primeiro da zona com 28 pontos. O Internacional também tem 28. É o 18º colocado. O Remo, com essa derrota parcial, aqui do ex-presidente Michel Temer, tava dando uma entrevista, a garganta dele travou, mano. O Clube do Remo é o 19º colocado com 23 pontos com essa derrota parcial. Vai ficando muito difícil pro Remo, né? Vai ficando a 5 pontos do primeiro da fora da zona, que é o Grêmio. E a lanterna é a Chapecoense com 17 pontos. Situação, portanto, do Campeonato Brasileiro da Série A. Passar logo aqui a próxima rodada. Aí, inclusive tá aparecendo agora na tela aqui a classificação. Passar a próxima rodada aqui do Campeonato Brasileiro da Série A. 28ª rodada, que começa no sábado às 16 horas na Arena MRV. O Galo recebe a Chapecoense. No sábado também às 17 horas no Maião, o Mirassol joga contra o Botafogo. No Mangueirão em Belém do Pará às 18h30, o Remo recebe o Santos. Será que o Neymar joga essa partida aqui? Felipe Coutinho? Cara, que timaço, hein? São Januário, Vasco joga contra o Coritiba às 20h30, 8h30 da noite. No Morumbi, às 21h. Também do sábado, São Paulo joga contra o Internacional. Já no domingo, às 11 horas da manhã, na Arena do Grêmio, o Grêmio joga contra o Palmeiras. Na Neoquímica Arena, no domingo, às 4 da tarde, Corinthians e Fluminense. É hora da recuperação, Corinthians. No Barradão, também 4 da tarde, o Vitória joga contra o Cruzeiro. No Maracanã, às 18h30, 6h30 já, nós teremos aí o Flamengo jogando contra o Red Bull Bragantino. E aí, o Clube Atlético Paranaense joga contra o Bahia no domingo, às 7h30 da noite, fechando a 28ª rodada do Brasileirão, que está chegando na reta final. Vamos lá, são 8 da noite e 40 minutos. Agora sim, vamos para o nosso apoio cultural. Fique ligado, já já voltamos com outras informações para você.
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19: Muito bem, já estamos de volta. 8:47 em Macapá. 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

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E olha, o Bahia quase chega ao segundo gol, hein? Bahia vai pressionando, teve uma bola na trave agora há pouco, agora uma cabeçada perigosíssima. Marcelo Rangel não chegaria nessa, hein? Quase o segundo gol, estamos nos acréscimos, 46 minutos já do primeiro tempo. Vamos até 49 nessa primeira etapa. 1 a 0 vai vencendo aí o Bahia. Vai deixando o Remo na vice-lanterna. É, rapaz, tá complicando a situação do Remo. É, vamos falar aqui do Vasco da Gama. O Vasco que vem de vitória, mas nos bastidores o Vasco está aí se movimentando, né, cara? Se movimentando. Tem a questão da SAF, enfim. Olha, o Vasco enfrenta o Santa Fé nesta terça-feira, às 19 horas, horário de Brasília, em São Januário, para chegar às semifinais da Copa Sul-Americana pela primeira vez desde 2011. Antes do duelo pela competição, a diretoria, recebeu parte do empréstimo do DIP para acertar as contas em São Januário. A SAF recebeu 65 milhões de reais e programou aí uma série de pagamentos nesta segunda-feira. O empréstimo, no total de 150 milhões de reais, passou por alguns entraves na justiça e foi liberado no fim de semana passado. Agora o Vasco já começa a emprestar dinheiro para pagar folha salarial. Aí fica difícil, cara. Fica complicada a situação do Vascão. O Vasco tem entre as principais obrigações correntes aí o pagamento dos credores da recuperação judicial, havia parcelas em aberto, e dos planos coletivos na Câmara Nacional de Resolução de Disputas, além de acerto de contratações da folha salarial e demais vencimentos do futebol. O Pedrinho está fazendo essa articulação, né? O presidente do Vasco da Gama. Pedrinho que vira e mexe aí, ele vai para cima da imprensa, meio brabo. Pedrinho está meio agitado aí, o presidente do Vasco da Gama. A reportagem também diz o seguinte, hein? Mais empréstimo para fechar o ano. Além dos 150 milhões de reais, o Vasco ainda vai contrair mais empréstimos até o fim de 2026. Há previsão de receber pelo menos mais 50 milhões de reais para saldar as contas até o fim da temporada. Antes do ano passado, captou aí 80 milhões de reais junto à Crefisa. O financiamento de 150 milhões de reais foi contratado junto à Almirante Participações e Empreendimentos S.A., empresa de Marcos Faria Lamáscia, que emprestou aí o dinheiro para o Vasco da Gama, né? Emprestou 150 milhões no ano passado. Ele é o marido da Leila Pereira, né? Que é presidente do Palmeiras. Na última quinta-feira, a justiça liberou o empréstimo e determinou a abertura do processo competitivo para a venda de 90% da nova SAF. A decisão determinou a deflagração do processo cooperativo para alienação da UPI, que apresentou 90% da nova SAF do Vasco. As propostas serão apresentadas aí de forma fechada em audiência marcada para o dia 25 de setembro, às 14 horas. Então o Vasco também tenta decidir essa questão da SAF, vai pegando dinheiro emprestado, tá difícil aí a situação financeira do Vasco da Gama. E olha só, o Renato Gaúcho está de volta ao Grêmio, hein? Quantas vezes será que o Renato Gaúcho já passou pelo Grêmio? Vai, volta. O Grêmio anunciou oficialmente nesta segunda-feira o nome de Renato Portaluppi para comandar a equipe até o fim da temporada. O técnico de 64 anos, ídolo como jogador e treinador, chega para a quinta passagem pelo clube com a missão de livrar a equipe do rebaixamento no Campeonato Brasileiro. No horizonte, também estão duelos contra o Atlético Mineiro nas semifinais da Copa do Brasil. Renato é o treinador que mais comandou o Grêmio na história,
543 partidas.

segundo os números do clube, e chega para substituir Luiz Castro, que foi demitido após a derrota para o Vasco da Gama no domingo na Arena. O português não resistiu à má campanha no Brasileirão. Atualmente o time é o 16º colocado com 28 pontos, no limite da zona de rebaixamento. Renato Gaúcho no Grêmio tem um total de 547 partidas, 281 vitórias, 140, na verdade, empates e 126 derrotas. Aproveitamento de 59,9%. A estreia do novo treinador deve ser contra o Palmeiras no domingo na Arena pelo Campeonato Brasileiro. Felipão, atual coordenador técnico, deve ser o treinador interino contra o Botafogo na quarta-feira, em jogo atrasado da 21ª rodada, embora o planejamento possa ser alterado. O Felipão vai tirar essa de técnico, né? Ele é coordenador hoje, não quer saber muito dessa questão aí de ser técnico. Terminou o primeiro tempo lá em Salvador, vitória parcial do Bahia, 1-0 para cima do Leão. O Remo vai se complicando, tá mal o Leão, fica com 23 pontos, vai ficando difícil a situação do Clube do Remo. E olha só, o Corinthians tem projeto para aumentar a capacidade da Neoquímica Arena para o jogo da Libertadores, contra o Estudiantes de La Plata, né? O Corinthians aumentou a capacidade da Neoquímica Arena para o jogo contra o Estudiantes, jogo de volta das quartas de final da Conmebol Libertadores. A partida acontece nesta quarta-feira, às 21h30, horário de Brasília. Serão 1.537 lugares adicionais no setor sul, ampliando a capacidade do estádio para 50.582 torcedores. Entretanto, na partida contra o Estudiantes de La Plata, serão disponibilizados apenas 49.984 lugares para venda, devido ao bloqueio de segurança para separar as torcidas adversárias no estádio. O Corinthians retirou as cadeiras do setor para ampliar a capacidade daquele trecho do estádio e passou a cuidar da burocracia para a liberação dos lugares perante as autoridades públicas. Timão vai contar com força máxima do torcedor para buscar essa vaga aí diante do Estudiantes. Seria a semifinal do Corinthians. Eu acho que o Corinthians não chega numa semifinal de Libertadores desde 2012, quando o Timão conquistou o título, né? Conquistou o título em cima do Boca Juniors. E naquele momento lá, quem brilhou foi o Emerson Sheik. Ao Corinthians tinha Romarinho, tinha outros jogadores importantes, Danilo. Era um baita time, né? Corinthians que conseguiu esse título aí. O Cássio era o goleiro. Bacana, cara. Quem sabe o Corinthians não volta a disputar uma semifinal de Libertadores. Série B do Campeonato Brasileiro, hein? Tem jogo rolando nessa noite. 20 minutos de bola rolando lá em Minas Gerais, no estádio Independência, Arena Independência, América Mineiro 0, São Bernardo também 0. 22 minutos do segundo tempo, o Botafogo vai perdendo para o Goiás, 3-1. Esse jogo está acontecendo lá na cidade de Ribeirão Preto, no interior de São Paulo. 1 para o Botafogo de Ribeirão, 3 para o Goiás. Daqui a pouco, às 9h30 da noite, o Avaí joga contra o Vila Nova. São as partidas, portanto, da Série B do Campeonato Brasileiro. E pra gente fechar aqui o programa Na Marca do Pênalti, edição desta segunda-feira, nesse resumão, vamos trazer as informações do Paysandu Esporte Clube. O Papão que vem aí de uma derrota, perdeu ontem para a Ferroviária pelo placar de 1-0. O Paysandu acabou demitindo o técnico Júnior Rocha depois da partida. O Paysandu jogou muito mal. O Júnior Rocha fez algumas mudanças que não surtiram efeito. Muito criticado também por algumas opções que acabou escolhendo. E no final, Vitória demorou muito também para mexer ontem. Foi fazer a primeira mudança aos 26 minutos do segundo tempo, quando o time já estava perdendo. O gol saiu no primeiro tempo e o Paysandu vinha jogando mal. Resultado final 1-0. E aí, o Júnior Rocha foi demitido.

0: ainda lá em Araraquara. E hoje pela manhã, o Paysandu já anunciou aí o novo técnico, um velho conhecido, né? Mazola Júnior. Pois é, cara. Em menos de 24 horas após a demissão do técnico Júnior Rocha, o Paysandu anunciou nesta segunda-feira, dia 14, a contratação de Mazola Júnior, de 61 anos, para comandar a equipe nas rodadas restantes do quadrangular da Série C. No último domingo, Júnior Rocha foi demitido após a derrota para a Ferroviária, a segunda seguida no quadrangular. Já havia perdido em casa para o Brusque. Em vídeo divulgado nas redes sociais, o presidente bicolor Márcio Tuma anunciou o retorno de Mazola, que disse que vai em busca de mais um acesso com o Papão. Segundo o clube, Mazola será apresentado de forma oficial nesta terça-feira, dia 15. Primeiro, quero dizer que é uma honra estar de volta depois de 12 anos. O Paysandu é um dos maiores clubes que já trabalhei. Estou muito feliz com esse novo desafio e quero conquistar o acesso novamente. Em 2014, o Paysandu representou aí o primeiro grande momento na carreira de Mazola. Ele assumiu o comando técnico do clube logo após o time ter o rebaixamento para a Série C, participando aí da montagem do elenco para a temporada seguinte. A passagem foi dividida em dois momentos. O treinador deixou o clube em meio a uma temporada, alegando aí problemas pessoais, e acertou com o Bragantino. Dirigiu o time em apenas 4 jogos, mas depois retornou ao Paysandu para a reta final da Série C, levando o Papão aí à conquista do acesso. No mata-mata da Série C de 2014, o Paysandu enfrentou o Tupi de Minas Gerais, time com melhor desempenho da competição até então. No dia 18 de outubro daquele ano, com o Mangueirão lotado, o Papão venceu por 2-1. O jogo de volta ocorreu em Juiz de Fora, onde o Paysandu também venceu por 1-0, com gol marcado por Juan aos 42 minutos. Eu lembro desse jogo, cara, eu tava no Abreu, lá no Bar do Abreu. Bom, e o Paysandu, portanto, agora com técnico novo, busca o milagre. O Paysandu é a lanterna do grupo. O líder é a Ferroviária, com 4 pontos, ao lado do Brusque, né? A Inter de Limeira tem 2 pontos e o Paysandu não tem ponto nenhum. Ainda faltam 4 rodadas. O Paysandu precisa vencer. Agora a Inter de Limeira tem que dar um passo de cada vez, mas depois tem que pensar no resultado positivo também lá em Limeira, no interior de São Paulo, para voltar para a briga. É um passo de cada vez, não tem como vencer 4 de uma vez só. Então o Paysandu tem que se concentrar primeiro nesse jogo contra a Inter de Limeira na Curuzu. O jogo vai ser na Curuzu, sai do Mangueirão, vai para Curuzu. Aí depois pensa nas outras partidas, cara. Tem que ser um passo de cada vez. Tem muito torcedor que já jogou a toalha, né? Tem muito torcedor que já jogou a toalha e não acredita mais no acesso, tá mais pela resenha. Mas vamos aguardar aí o que o Mazola pode fazer. Eu achei injusta a demissão do Júnior Rocha, mas ele acabou perdendo aí o controle do grupo com o decorrer das partidas, sobretudo depois da Copa do Mundo, né? Nem sei se ele também aceitou o retorno do zagueiro que acabou retornando para o Paysandu, e acabou criando um grande clima também nos bastidores lá, um vídeo que foi divulgado ele cobrando dos atletas. Assim colocamos um ponto final no programa da Marca do Pênalti, às 9 horas da noite em ponto. Quero agradecer a Joila de Lima aqui, valeu Joila. Agradecer meu amigo coordenador de esportes Garotinho do Marabá, deixa eu falar o nome de outra pessoa, cara, que tô lembrando. Tarciso Franco, vem aí o JR na sequência da programação e o Música pela Janela. Valeu, gente, um grande abraço e até a próxima.
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